0: É de que sejam gerados mais de 100 mil empregos. Presente na cerimônia, o presidente Lula falou sobre a importância da parceria entre Estado e iniciativa privada para garantir o fornecimento de energia em todo o Brasil.
1: Que a gente pode ter um país que nunca mais teremos apagão. E a renovação desses contratos, antecipando inclusive a renovação, é uma demonstração de que o governo tem confiança nos empresários, de que a gente pode apresentar ao Brasil a ideia de que o Estado pode trabalhar em parceria com os empresários e permitir que os empresários possam executar o trabalho da forma mais perfeita possível.
0: Durante o evento, o presidente Lula e o ministro Alexandre Silveira também assinaram a atualização de um decreto que moderniza o Luz para Todos, programa que leva energia a quem mais precisa e amplia o alcance da iniciativa para mais de 233 mil novas famílias. O objetivo é promover o uso produtivo da energia voltado à geração de renda. No caso do pequeno produtor Gilson Matos, de Canavieiras, no sul da Bahia, a chegada da energia elétrica trouxe uma verdadeira mudança de vida.
2: Era luz de vela, era o lampião, a água para chegar até aqui era uma dificuldade tremenda, tudo era mais difícil, a gente não tinha projetos. Então, depois da chegada do Luz para Todos, tudo mudou, né? Nos incentivou a plantar, a criar, produzir, fazemos hortas. Hoje nós já temos água com facilidade, porque nós já temos bomba elétrica. Tudo hoje ficou mais fácil.
0: Com a atualização, o programa Luz para Todos passa a priorizar grupos como mulheres, chefes de família, comunidades que necessitam de infraestrutura voltada à segurança alimentar e famílias em situação de vulnerabilidade. Reportagem Gabriela Noronha.
3: E o programa Gás do Povo tem data fixada e será pago sempre no dia 10 de cada mês.
4: Neste domingo, a Caixa Econômica Federal fará o pagamento do Vale Recarga para cerca de 2 milhões e 700 mil famílias.
3: Para ter acesso à recarga, o responsável familiar deve procurar uma das 25 mil revendedoras em todo o país, utilizando o cartão do Bolsa Família com chip ou o cartão de débito da Caixa.
4: Também pode utilizar o CPF e o código de validação que será enviado para o celular do responsável.
3: O programa Gás do Povo fornece a recarga de botijões de 13 quilos para 15 milhões de famílias inscritas no Cadastro Único.
4: Mas elas não recebem todas ao mesmo tempo. As recargas têm validade de 2 a 3 meses, a depender do tamanho da família.
3: O brasileiro está ganhando mais.
4: O valor médio mensal recebido já passa de R$ 3.367,00, o melhor da série histórica do IBGE desde 2012.
3: A melhoria nos rendimentos foi verificada no mercado de trabalho e também nos benefícios sociais.
5: É o maior rendimento da série histórica iniciada em 2012. O rendimento médio mensal do brasileiro foi de R$ 3.367,00 em 2025, um crescimento de mais de 5% em relação ao registrado em 2024. No universo de 212 milhões de brasileiros, 67% tiveram algum tipo de renda no ano passado. O aumento da oferta de trabalho foi o que mais puxou o incremento da renda. No ano passado, a população ocupada chegou a 101 milhões de pessoas e a massa de rendimento total dos trabalhadores atingiu quase R$ 362 bilhões. Também um recorde. Outras fontes contribuíram para o aumento da renda, como explica o pesquisador do IBGE, Gustavo Fontes.
6: Ao analisar por tipo de rendimento, né, se observa que 47,8% da população possui rendimento do trabalho, enquanto 27,1% tinham rendimentos de outras fontes. Entre esses outros rendimentos, né, o destaque vai para a aposentadoria e pensão, né, que abrange 13,8% da população residente, seguida por rendimentos de programas sociais do governo, 9,1%.
5: A região sul manteve a maior proporção de pessoas com rendimento, cerca de 71%, enquanto norte e nordeste apresentaram os menores percentuais, apesar dos avanços registrados nos últimos anos. Para o economista José Luiz Pagnussá, os números apontados pela PNAD mostram uma evolução no mercado de trabalho e nas políticas sociais.
7: Porque ao mesmo tempo em que o rendimento médio está subindo, temos recordes também no número de pessoas ocupadas. E além disso, né, dado o impacto das políticas sociais, esse recorde se dá também com os menores índices de desigualdade da história brasileira.
5: Na comparação com o período pré-pandemia, o aumento é mais expressivo. O rendimento médio de todas as fontes ficou 8,6% acima do registrado em 2019, o que mostra que a recuperação na renda se manteve de forma consistente até 2025. Reportagem Graziele Bezerra.
4: Cartão de crédito, cheque especial, crédito pessoal.
3: Brasileiros que não conseguem pagar dívidas nessas modalidades têm agora a oportunidade de sair do sufoco financeiro com o Desenrola Famílias.
4: Juros mais baixos, prazos mais longos e descontos estão entre as vantagens do programa.
8: Jácio Fiuza Júnior, de 73 anos, é jornalista aposentado e tem dificuldades para pagar as faturas do cartão de crédito.
9: Fiz a negociação, dividi em várias parcelas e do jeito que está, não baixa a dívida.
8: Assim como Jácio, 80% das famílias brasileiras têm algum tipo de dívida, principalmente com cartão de crédito, cheque especial e crédito pessoal, segundo a Confederação Nacional do Comércio. Agora, essas famílias têm a oportunidade de aliviar o orçamento com Desenrola Famílias. Podem participar pessoas com renda mensal de até R$ 8.105,00, com dívidas contraídas até janeiro de 2026, com atraso entre 90 dias e 2 anos. O programa prevê descontos de até 90%, linhas de crédito com juros limitados a 1,99% ao mês, prazos de até 48 meses. E ainda a possibilidade de usar até 20% do saldo do FGTS ou R$ 1.000 para abater dívidas. E pessoas com dívidas de até R$ 100 terão um nome limpo num prazo de 30 dias. O Desenrola também exige que as instituições financeiras invistam na educação financeira. Reinaldo Domingos, especialista em educação financeira, diz que é preciso consciência para que as famílias não voltem a se endividar.
10: Tudo que nós ganhamos e nós gastamos, é necessário que nós tenhamos uma organização. O Desenrola Brasil é uma opção, é uma oportunidade muito importante, só que ela precisa vir junto com a educação do comportamento financeiro.
8: A adesão ao Desenrola Famílias deve ser feita diretamente com os bancos e instituições financeiras. Só no Banco do Brasil, nos dois primeiros dias do programa, foram feitos 12.600 pedidos de renegociação. Gilson Bittencourt, vice-presidente de Agricultura e Agricultura Familiar do Banco do Brasil, disse que espera uma procura intensa pelo Desenrola Famílias nos próximos dias.
11: Recuperar a sua adimplência, abrir novas possibilidades de acesso ao crédito. A nossa expectativa com esse segundo é que ele atinja ainda um grupo maior de famílias e traga mais tranquilidade para as famílias e, nesse caso aqui, para os clientes do Banco do Brasil.
8: E para o jornalista Jácio Fiuza, que nos contou sobre a dívida com o cartão de crédito, o programa chegou em boa hora.
9: É um programa que vai beneficiar a mim e muitas famílias brasileiras, né?
8: O Desenrola Famílias também protege as famílias das dívidas com casas de apostas, as chamadas bets. Ele estabelece o bloqueio de CPF para apostas por um período de 12 meses. Colocução de Thaísa Vitória, reportagem Luciana Colares de Holanda.
3: Para estimular as mulheres a seguirem a carreira acadêmica, a CAPES, Coordenação de Aperfeiçoamento de Pessoal de Nível Superior, criou o programa Aurora.
4: A iniciativa é voltada a professoras vinculadas a programas de pós-graduação que sejam gestantes ou mães de crianças de até 2 anos.
3: Em outra frente, estudantes indígenas também estão sendo estimulados na pós-graduação, a seguirem na pós-graduação após concluírem o ensino superior.
4: Sobre esses programas, nós conversamos com a presidente da CAPES, Denise Pires de Carvalho. Acompanhe.
3: Oi, presidente, como vai? Vamos começar falando do estímulo que a CAPES vem oferecendo para que as cientistas que são mulheres consigam continuar suas pesquisas. Qual que é o problema que existe hoje em relação à maternidade e que estímulo é esse?
12: Olá, Mariana, um prazer estar contigo e com o Nazi na Voz do Brasil. As mulheres, elas são maioria entre as mestres e as doutoras do nosso país há mais de 20 anos. E nós temos no Brasil 49% de mulheres cientistas. No entanto, elas atuam menos no corpo docente da pós-graduação. Então, há um gargalo, há um impedimento no ingresso e permanência das mulheres como professoras da pós-graduação.
3: Presidente, assim como as mulheres, a CAPES também tem investido em outras ações aí para promoção da diversidade, com um programa voltado para jovens indígenas, né? O que, que é esse programa? Como que ele vai ajudar a ampliar a participação dessas diversas etnias no ambiente de produção científica?
12: É o novo programa de desenvolvimento acadêmico indígena, porque os nossos estudantes indígenas têm sido incluídos no ambiente da educação superior. Quando eles terminam os seus respectivos cursos, eles querem ingressar, muitos deles, nos cursos de mestrado e doutorado. No entanto, a seleção para esses cursos acontece muitas vezes longe da localidade onde eles moram. Então, esse novo programa, ele vem para que aconteça uma seleção dos estudantes indígenas de uma maneira nacional. Eles podem aplicar a seleção do local onde eles estão, muito semelhante ao que fazemos com os estudantes que vêm do exterior para estudar no Brasil. Então, um estudante que está em São Gabriel da Cachoeira, que acabou a sua graduação, ele pode tentar a seleção para o mestrado ou doutorado na Unicamp, na UNB, na UFRJ, ou mesmo na Universidade Federal do Amazonas, sem precisar sair de São Gabriel da Cachoeira. Ele faz a seleção e ele só vai para a região para onde ele é selecionado, depois dele ser selecionado.
4: Agora, presidente, como é que a CAPES identificou a necessidade desse estímulo aos indígenas, né? E que benefícios a maior diversidade de culturas e origens dos cientistas pode trazer para as pesquisas brasileiras?
12: Foram os próprios estudantes indígenas que trouxeram essa demanda para a CAPES, junto com os professores que atuam na educação escolar indígena, que vieram nos propor que nós fizéssemos um programa específico para que esses estudantes provenientes de povos originários que estão em regiões mais isoladas do país possam continuar os seus estudos, fazendo a seleção das suas localidades. E eles vão migrar para seguir os seus estudos no mestrado, no doutorado, somente após serem selecionados.
3: Mas é como o Nazi disse, né? Tem um benefício para a própria produção científica brasileira, para o tipo de pesquisa que vai ser feita?
12: Com toda certeza, porque a educação dialógica é aquela que leva melhores resultados. E esses estudantes, com certeza, terão muito a contribuir no ambiente da pós-graduação, porque eles trazem todos os saberes que existem nos povos originários, toda aquela troca de experiência entre a produção de conhecimento do ambiente da universidade, que é internacional, agora passa a contar também com o conhecimento que vem dos povos originários. E essa educação dialógica certamente aumentará a produção de conhecimento no nosso país e será uma produção de conhecimento que tem possibilidade de atender muito mais às demandas da nossa sociedade, nos diferentes territórios da nação.
3: Agora, presidente, para além desses grupos específicos que a gente mencionou aqui, as mulheres, os indígenas, o governo do Brasil tem também feito um movimento de valorização da produção científica como um todo, teve inclusive reajuste das bolsas, da CAPES, e a gente vê outros estímulos aí. Eu queria que a senhora falasse um pouco mais para a gente do que foi feito nesses últimos anos.
12: No ano de 2023, quando assumimos, houve um aumento de pelo menos 40% no valor das bolsas, mestrado e doutorado, e esse aumento no valor das bolsas foi acompanhado também de um aumento no número de bolsas. É importante que tenhamos cada vez mais pós-graduandos com acesso à bolsa, porque a bolsa garante permanência do pós-graduando nos cursos e a conclusão do mestrado e do doutorado. Mas, para além disso, a CAPES tem seguido no caminho de contratos com as editoras, através do portal de periódicos da CAPES, que completou 25 anos, nós estamos investindo não somente no acesso à leitura pelos programas de pós-graduação. Então, há 25 anos, a CAPES propicia o acesso à leitura dos periódicos internacionais. Agora, a CAPES financia também a publicação da ciência brasileira, a publicação dos artigos da produção de conhecimento nacional nessas revistas internacionais. Com isso, nós temos aumentado muito o número de artigos publicados pela pós-graduação brasileira nas revistas internacionais. Certamente o Brasil vai ficar melhor colocado no futuro próximo entre os países que mais produzem conhecimento no mundo. Para além de produzirmos mais, termos o nosso trabalho aceito para publicação, o que comprova a excelência da ciência brasileira, porque é muito difícil publicar nessas revistas, somente artigos de qualidade são aceitos. Agora, com o pagamento que é feito pelo Ministério da Educação através da CAPES, nós temos um aumento no número. E esse artigo que é publicado internacionalmente em acesso aberto, ou seja, todo mundo vai poder ler a produção científica nacional, nós teremos um aumento da citação dos trabalhos que são originários da pós-graduação e da ciência brasileira. Portanto, uma ciência que produz mais, publica mais e tem maior visibilidade.
4: Certo, muito bom. Nós conversamos com Denise Pires de Carvalho, presidente da CAPES, que é a Coordenação de Aperfeiçoamento de Pessoal de Nível Superior. Presidente, muito obrigado pela participação na Voz do Brasil.
12: Prazer é todo meu.
3: Recorde de exportações do agronegócio brasileiro no primeiro trimestre desse ano eleva o setor à posição de destaque no comércio internacional.
4: As vendas no exterior somaram mais de 38 bilhões de reais, um aumento de 0,9% em relação ao mesmo período do ano passado.
3: De acordo com o Ministério da Agricultura e Pecuária, o principal destino das exportações do agro brasileiro é a China.
4: Os números, segundo o Ministério da Agricultura, refletem a competitividade dos produtos brasileiros no comércio internacional.
3: E também são fruto da ampliação do mercado. Já são 601 aberturas de mercado do agronegócio desde 2023.
4: Quem explica é o secretário de Comércio e Relações Internacionais, Lucas Rua.
13: Aproximadamente 30% de tudo que nós exportamos era complexo soja, mas eu queria chamar a atenção aqui também para as proteínas animais. Nós tivemos um acréscimo de aproximadamente 22% nas exportações, um destaque para recordes em carne bovina, também na carne suína, e a gente vê efetivamente um trabalho de diversificação de mercado. Veja o caso do açaí, das castanhas, de alguns produtos básicos como feijão, a partir de uma série de ferramentas que nós temos, por exemplo, aqui no Ministério da Agricultura, como o Agro Insight, Passaporte Agro, a participação em feiras internacionais em conjunto com a Apex, a gente gera oportunidade, a gente gera renda e a gente gera emprego, especialmente onde mais precisa, que é no interior do nosso país.
3: Serviços públicos em um clique. Está cada vez mais fácil e simples resolver e acessar as políticas de governo sem sair de casa.
4: No início de maio, o gov.br registrou mais de 500 milhões de assinaturas eletrônicas.
3: E pela primeira vez, mais de 80 milhões de brasileiros acessaram o gov.br em um único mês.
4: O número de acessos únicos foi registrado em março e supera a população de países como a Alemanha e França.
3: Para garantir a segurança no acesso, o gov.br conta com níveis de proteção.
4: E dentro da ferramenta é possível encontrar serviços que ajudam a evitar golpes virtuais.
14: Acessar serviços do INSS, do SUS ou até assinar um documento sem sair de casa já é uma realidade no Brasil. Tudo isso é possível com a conta gov.br. Ela funciona com um login único que reúne mais de 4.600 serviços digitalizados do governo federal. Hoje, mais de 175 milhões de brasileiros já utilizam a plataforma, entre eles o vendedor Pedro Vieira.
15: Uso para carteira, uso para curso também, para acessar documentos, imposto de renda também, tudo, uso igual para tudo.
14: E Pedro Vieira destacou a segurança ao usar a ferramenta.
15: É muito seguro, bem confiável. Tem acesso biométrico, tem acesso digital também.
14: Para dar mais segurança ao cidadão, a conta gov.br funciona com diferentes níveis de proteção. O bronze concede o acesso básico, o prata é feito com avaliação bancária e o ouro com biometria. E quanto maior o nível da conta, mais seguro é o acesso. Além disso, o usuário pode ativar a verificação em duas etapas, que funciona como uma segunda barreira contra invasões, como explica Hudson Mesquita, diretor do Departamento de Identidade Digital do Ministério da Gestão e da Inovação em Serviços Públicos.
16: Após ele entrar com o CPF e a senha, é solicitado um código que ele mesmo gera no aplicativo gov.br. Então, imagina um cenário onde o fraudador consegue roubar a senha do cidadão, ele não teria acesso a esse código, não teria como acessar a conta, né? Então, é uma segunda camada de segurança.
14: Com a conta Gov protegida, você pode acessar na plataforma serviços digitais que vão ajudar a proteger seus dados contra golpistas. A proteção do CPF impede que empresas sejam abertas no seu nome sem autorização. O BC Protege Mais bloqueia a abertura de contas bancárias indevidas. E o Registrato permite consultar contas, dívidas e chaves Pix vinculadas ao seu CPF. E tudo isso sem precisar enfrentar filas ou sair de casa. É o caso do educador físico Felipe Cavalcante.
17: Porque antigamente a gente tinha que ir lá na hora, né? E presencialmente, toda aquela burocracia. E hoje, na nossa mão, a gente consegue resolver esse problema.
14: Em caso de dúvidas, as pessoas podem acessar o gov.br/conta. Também é possível receber atendimento presencial sobre a plataforma. Para encontrar uma unidade do balcão gov.br, vá em gov.br/presencial. Reportagem Cleide Lopes.
3: E essas foram as notícias do Governo do Brasil.
4: Uma realização da Secretaria de Comunicação Social da Presidência da República.
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4: Fique agora com as notícias do Poder Judiciário e do Congresso Nacional. Uma boa noite.
3: A gente volta segunda-feira. Boa noite para você e até lá.
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20: STF fixa regras para o pagamento de verbas indenizatórias e reafirma o teto constitucional.
21: STJ define que oferta de imóvel em plataformas como o Airbnb exige aprovação do condomínio.
20: Justiça Eleitoral atinge 158 milhões de eleitores e 88% de biometria.
21: Boa noite, eu sou Carlos Eduardo Cunha.
20: E eu sou Walter Lima.
21: O STF publicou um conjunto de decisões sobre o regime remuneratório do Judiciário e do Ministério Público.
20: As decisões estabelecem medidas para unificar critérios nacionais de pagamento, restringir a criação de benefícios e ampliar a transparência na folha de pagamento do setor público. Arthur Filho.
22: Entre os principais pontos definidos pelo Supremo Tribunal Federal está o reforço de que o subsídio dos ministros da Corte continua sendo o teto remuneratório da administração pública. O tribunal também reafirmou a equiparação entre os regimes remuneratórios da magistratura e do Ministério Público, desde que observados os limites constitucionais. Outro ponto central é a regra de que verbas indenizatórias só podem ficar fora do teto quando houver previsão expressa em lei nacional, além de unificação de critérios pelo Conselho Nacional de Justiça, o CNJ, e pelo Conselho Nacional do Ministério Público.
21: O uso de imóveis residenciais para estadias de curta duração, como em contratos na plataforma Airbnb, depende da aprovação do condomínio.
20: Essa definição é do STJ. Fátima Uchoa.
23: A proprietária de um apartamento em Minas Gerais pretendia destiná-lo a estadias de curta duração sem necessidade de aprovação em assembleia, mas o condomínio alegava que isso, além de não estar previsto em convenção, afastava o caráter residencial do prédio. No STJ, o voto que prevaleceu no julgamento foi o da ministra Nancy Andrighi. A segunda sessão manteve acórdão do Tribunal Estadual e considerou que o uso dos imóveis para exploração econômica ou profissional descaracteriza a destinação residencial e, por isso, deve ser autorizado por, no mínimo, 2/3 dos condôminos. Essa definição uniformiza o entendimento do próprio STJ sobre o tema.
21: Justiça Eleitoral atinge 158 milhões de eleitores e 88% de biometria.
20: Dados foram consolidados após o fechamento do cadastro eleitoral. Fábio Ruas.
0: O fechamento do cadastro 150 dias antes das eleições é uma forma da Justiça Eleitoral organizar o pleito. E com isso, o Corregedor-Geral da Justiça Eleitoral, ministro Antônio Carlos Ferreira, divulgou as informações durante sessão plenária. São mais de 158 milhões de eleitoras e eleitores, sendo 140 milhões com a biometria registrada. A presidente do TSE, ministra Carmen Lúcia, lembrou que a biometria traz mais segurança para as eleições.
1: Nos próximos dias 13 e 14, o TST sedia um encontro sobre boas práticas de conciliação e mediação.
2: O evento é uma etapa preparatória para a Semana Nacional da Conciliação Trabalhista 2026. Ana Paula Souza.
6: O encontro antecede a Semana Nacional da Conciliação Trabalhista 2026, que acontece de 25 a 29 de maio, com o slogan inspirado na Copa do Mundo, um acordo muda o jogo, já que o trabalhador pode procurar o Centro Judiciário de Conciliação de Conflito antes mesmo de ajuizar uma ação e resolver o problema sem precisar seguir com o processo nos tribunais.
1: Justiça Federal condena a União e INSS a reduzir prazo de perícias médicas no norte do Piauí.
2: A ação foi proposta pelo MPF, Vanessa Pereira.
24: Segundo o MPF, o tempo médio de espera para perícia na região norte do Piauí, especificamente nos municípios de Parnaíba, Cocal e Piracuruca, chega a mais de 6 meses. Tempo muito maior que a média nacional e o prazo fixado pelo STF. Agora, segundo a sentença, o INSS terá até 3 meses para realizar os agendamentos, perícias e avaliações sociais. Para isso, foi autorizado o atendimento de segurados em outras agências do INSS, perícias remotas, mutirões e convênios com entidades públicas ou privadas. Em caso de descumprimento injustificado, a multa estipulada é de R$5 milhões. Ainda cabe recurso da decisão.
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1: Boa noite.
2: Bom fim de semana e até segunda-feira.
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26: Eu sou Ricardo Nakaoka e estes são os destaques de hoje do Jornal do Senado, que começa agora. Congresso promulga a lei que reduz penas dos condenados pelos atos de 8 de janeiro. Senado vai analisar redução do tempo de serviço para aposentadoria de policiais e bombeiros militares. Projeto torna inafiançável homicídio no trânsito cometido por motorista embriagado. Boa noite. O presidente do Congresso Nacional promulgou nesta sexta-feira a Lei da Dosimetria. A nova legislação, que reduz as penas dos condenados pelos atos de 8 de janeiro, passa a valer após a publicação no Diário Oficial da União. Repórter Maurício De Santi.
27: O projeto da dosimetria, com o objetivo de reduzir as penas para os condenados pelos atos do 8 de janeiro, foi aprovado pelo Senado e pela Câmara no ano passado, mas sofreu um veto integral do presidente Lula. Esse veto, no entanto, foi derrubado no dia 30 de abril por decisão da maioria dos deputados e dos senadores. Pela Constituição, o presidente do Senado pode promulgar uma lei quando o presidente da República deixa de sancioná-la em até 48 horas. E foi o que aconteceu. Para o senador Carlos Viana, do PSD de Minas Gerais, a lei da dosimetria é uma questão de justiça.
28: As pessoas que foram condenadas em 8 de janeiro, aquelas que depredaram, que cometeram crimes, elas têm que responder de acordo com a sua responsabilidade. Nossa obrigação fazer essa correção para que as pessoas respondam, mas dentro sim da responsabilidade, dentro do que cometeram.
27: Já o líder do governo no Congresso, o senador Randolfe Rodrigues, do PT do Amapá, tem um entendimento diferente e questiona a legalidade da redução de penas.
29: Se trata de crime contra o Estado Democrático de Direito. Então, claramente, são insuscetíveis de redução de pena, de anistia ou de indulto, conforme prevê a Constituição.
27: Com a publicação do ato de promulgação, a lei da dosimetria entra em vigor. Agora, cada um dos réus interessados precisa requerer a mudança no tempo de condenação junto ao Supremo Tribunal Federal.
26: E a Comissão de Segurança Pública aprovou convites para ouvir o diretor-geral da Polícia Federal, Andrei Rodrigues, e o delegado Marcelo Ivo de Carvalho. A ideia é esclarecer a expulsão de Marcelo Ivo da Fundação de Oficial de Ligação da PF em Miami e a atuação do órgão no episódio que envolveu o possível monitoramento do ex-deputado Alexandre Ramagem em solo americano. As informações com o repórter Bruno Lourenço.
5: Os pedidos de esclarecimento apresentados pelo senador licenciado Jorge Seife, do PL de Santa Catarina, foram motivados por divergências entre as versões da Polícia Federal Brasileira e das autoridades dos Estados Unidos. Segundo o senador, o diretor-geral da PF teria afirmado à imprensa

0: reduz o tempo mínimo de atividade militar exigido para aposentadoria integral de policiais e bombeiros. A proposta permite que os estados diminuam em até 5 anos as regras aplicáveis a esses profissionais. Repórter Douglas Castilho.
1: A regra atual prevê que os militares, para fazerem jus à aposentadoria com o valor integral de seus vencimentos, devem trabalhar por 35 anos, sendo ao menos 30 deles como militar. Com a proposta, os estados passariam a ter a liberdade de reduzir o tempo necessário na atividade militar de 30 para até 25 anos. A medida é uma forma de reconhecer as dificuldades inerentes a essas profissões. O senador Stevenson Valentim, do Podemos do Rio Grande do Norte, afirmou ser favorável à discussão do projeto no Senado e explicou suas razões.
2: Você sabe que é trabalhar na escala 24 por 24, 24 por 32, não, e lidando com situações de estresse, passando o dia todo lidando com coisas que ninguém quer lidar, que é a segurança pública, quer trocar tiro com bandido, quer subir morro, quer ir atrás de traficante, de bandido. Eu acho que é justo a gente discutir isso aqui.
1: O texto também afeta a regra de transição daqueles que ingressaram na carreira antes de 2020. Os estados terão a permissão para baixar o requisito mínimo de 25 para 20 anos de serviço militar, embora os profissionais ainda precisem arcar com um pedágio proporcional ao tempo que faltar.
0: E foi sancionada a lei que permite aos médicos residentes o fracionamento das férias anuais. Mas a medida só vai entrar em vigor 180 dias depois da publicação oficial. Repórter Lana Dias.
3: Uma nova lei permite o fracionamento das férias para médicos residentes. O texto sancionado pelo presidente Lula diz que, a pedido, os profissionais na especialização poderão dividir os 30 dias de repouso anual em períodos de, no mínimo, 10 dias cada. O parcelamento também vale para os residentes em outras áreas da saúde, com regras a serem definidas em regulamento. Quando a medida esteve em discussão no plenário do Senado, o senador Nelsinho Trade, do PSD de Mato Grosso do Sul, que é médico, explicou que a proposta favorece a formação do profissional.
4: Você já com aquele pique entrando numa cirurgia atrás da outra, dali a pouco você entra de férias, fica 30 dias sem pegar num bisturi, sem pegar nas pinças cirúrgicas. Você regride, é uma coisa natural. Ao passo que se você puder fracionar suas férias, você vai conseguir de uma forma bem equilibrada colocar o seu descanso para ser exercitado sem perder o tempo do seu aprendizado.
3: Também médica, a senadora Zenaide Maia, do PSD do Rio Grande do Norte, defendeu a iniciativa.
5: A residência médica é uma força de trabalho em qualquer hospital e escola desse país. Então, querer fracionar suas férias é justo.
3: O fracionamento de férias começará a valer 180 dias depois da publicação da lei, ou seja, em meados de novembro. Até lá, o médico continua com direito a 30 dias consecutivos de férias, sem possibilidade de divisão. De acordo com a pesquisa Demografia Médica no Brasil, o país contava com 47,7 mil médicos residentes em 2024.
0: Estamos na campanha Maio Amarelo, que busca conscientizar a população da importância do trânsito seguro. Um dos projetos no Senado sobre esse assunto torna crime inafiançável o homicídio no trânsito quando o motorista está sob efeito de álcool. Repórter Márcio Maturana.
6: Começou a campanha Maio Amarelo para um trânsito mais seguro. O Senado analisa vários projetos sobre o assunto. Um deles, na Comissão de Constituição e Justiça, torna o bafômetro obrigatório para motorista envolvido em acidente. O texto é do senador Fabiano Contarato, do PT do Espírito Santo.
7: Se hoje um motorista, mesmo bêbado, mata alguém e fica no local, o delegado está impedido de lavrar o auto prisão em flagrante, porque não se imporá prisão em flagrante, nem se exigirá fianças ao condutor que prestar pronto integral socorro à vítima ou que não fugir do local. Então, todos ficam, se recusam a submeter ao teste.
6: Outro projeto aprovado recentemente e já transformado em lei criou o Dia Nacional da Mobilização em Memória das Vítimas de Trânsito, a ser celebrado no terceiro domingo de novembro.
0: E a senadora Damares Alves, do Republicanos do Distrito Federal, destacou a importância da campanha Maio Laranja de enfrentamento à violência sexual contra crianças e adolescentes. A parlamentar defendeu a intensificação das ações de prevenção, denúncia e responsabilização diante da recorrência dos casos no país. Também afirmou que a subnotificação compromete a formulação de políticas públicas eficazes. Damares Alves também alertou que meninos estão entre as vítimas de abuso sexual e precisam de maior maior visibilidade nas ações de proteção.
8: E às vezes o menino não fala porque ele acha que foi uma brincadeira.

0: às vezes o menino não fala porque a vergonha pro menino é muito maior do que para a menina. Mas a gente precisa observar os comportamentos.
1: Com a edição de Paula Groba e trabalhos técnicos de João Lira, o Jornal do Senado fica por aqui. Acompanhe agora as notícias do Tribunal de Contas da União e da Câmara dos Deputados. Boa noite e um bom fim de semana.
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4: Câmara aprova aumento da proteção legal para vítimas de crimes sexuais.
5: Presidente garante a votação da proposta que altera a jornada de trabalho.
4: Deputados defendem ações para a promoção do desenvolvimento regional.
5: Boa noite. Gilson Daniel, do Podemos do Espírito Santo, rebate declarações de gestores que criticam o repasse de recursos a municípios. De acordo com o parlamentar, é nas cidades que os investimentos públicos se traduzem diretamente em serviços essenciais, como água e energia.
4: Segundo Gilson Daniel, administrações municipalistas promovem impactos concretos na infraestrutura e na qualidade de vida da população. Ele alerta os capixabas para a importância de políticas que garantam apoio financeiro contínuo aos municípios.
5: Daniel Almeida, do PCdoB, registra a realização de programa do governo da Bahia que busca ouvir moradores, lideranças e representantes da sociedade civil para reunir propostas voltadas ao planejamento público do estado. Ele ressalta que a abertura da ação ocorreu no início do mês em Irecê.
4: Daniel Almeida sublinha que o modelo funciona como espaço de prestação de contas sobre compromissos assumidos anteriormente pelo Executivo Estadual. Ele assinala que a mobilização deve percorrer outros territórios baianos, ampliando a participação na definição de prioridades para a Bahia.
2: Agricultura.
5: Preocupado com a crise financeira dos produtores rurais, Afonso Rand, do PP do Rio Grande do Sul, cobra a votação do projeto que prevê o alongamento das dívidas agrícolas. Ele explica que a medida pode ser viabilizada com recursos do Fundo Social e dos royalties do petróleo.
4: Segundo Afonso Rand, os produtores precisam de condições mais favoráveis que as atuais, como prazo de até 10 anos para pagamento e carência de 3 anos. O deputado avalia que o setor precisa de 180 bilhões de reais para garantir a produção de alimentos e a sustentabilidade no campo.
2: Meio ambiente.
5: Marina Silva, da Rede de São Paulo, destaca encontro internacional sobre a redução da dependência dos combustíveis fósseis realizado na Colômbia no final de abril. A deputada afirma que os países precisam construir planos nacionais de transição para reorganizar as fontes de energia.
4: Marina Silva ressalta que o Brasil participa desse debate com ações de desenvolvimento sustentável. Ela avalia que a instabilidade geopolítica ligada ao petróleo reforça a urgência de alternativas tecnológicas capazes de proteger economias nacionais e ampliar a segurança climática.
2: Economia.
5: No entendimento de Sidney Leite, do PSD do Amazonas, a manutenção das altas taxas de juros pelo Banco Central prejudica o trabalhador. Ele argumenta que o custo do serviço da dívida e os juros do cartão de crédito rotativo pressionam a economia e favorecem apenas o setor financeiro.
4: Sidney Leite alega que programas econômicos como o Desenrola e o fim progressivo do cartão de crédito consignado são insuficientes sem uma redução na taxa básica de juros. Para ele, o Brasil apresenta índices econômicos que não justificam taxas superiores às de países em guerra.
5: Welter, do PT do Paraná, enaltece o programa Desenrola, que, segundo ele, vai ajudar milhões de brasileiros endividados. O deputado explica que a iniciativa do governo busca reduzir juros e facilitar a renegociação de dívidas, aliviando o orçamento das famílias.
4: O deputado afirma que o aumento do acesso ao crédito levou muitas pessoas ao endividamento e o programa surge como alternativa para reorganizar a vida financeira. Para ele, a medida deve ampliar o poder de compra e melhorar as condições de vida da população.
5: Patrus Ananias, do PT de Minas Gerais, defende que o Brasil reduza a dependência da exportação de matérias-primas. Segundo o deputado, o avanço da industrialização nacional, especialmente no setor de minérios, é fundamental para ampliar a autonomia econômica do país.
4: Patrus Ananias propõe a criação de uma empresa pública nos moldes da Petrobras para gerir a exploração de terras raras e outros recursos minerais. Na avaliação dele, o Estado deve assumir o papel principal na geração de tecnologia e riqueza no país.
2: Trabalho.
5: Presidente da Câmara garante a votação da proposta que altera a jornada de trabalho 6x1. Acompanhe na reportagem de Luiz Gustavo Xavier.
6: O presidente da Câmara dos Deputados, Hugo Mota, afirmou nesta quinta-feira que a proposta de mudança na escala de trabalho 6x1 será votada pela Casa e diz que não votar essa matéria não está em questão. Hugo Mota participou de entrevista coletiva na Paraíba após o evento Câmara pelo Brasil, na Assembleia Legislativa do Estado. Segundo ele, o tema já entrou na agenda prioritária do Congresso e deve avançar nas próximas semanas, com expectativa de análise ainda no mês de maio.
7: Queremos que todos compreendam que há uma decisão política de se caminhar nesse sentido. É muito melhor sentar à mesa e negociar o texto, que é quando a gente tem, na verdade, o horizonte já de data para que essa matéria seja votada.
6: Hugo Mota também declarou que há um ambiente favorável à aprovação da proposta e comparou o debate atual a outras mudanças trabalhistas ocorridas ao longo da história brasileira, como o fim da escravidão, a criação da carteira de trabalho e do 13º salário. Da Rádio Câmara de Brasília, Luiz Gustavo Xavier.
4: Lídice da Mata, do PSB da Bahia, é favorável à proposta que reduz a jornada de trabalho, destacando a importância do debate em curso na Câmara. Segundo a parlamentar, a medida pode melhorar a qualidade de vida dos trabalhadores e deve avançar ainda neste mês.
5: Lídice da Mata também rebate críticas sobre possíveis impactos na produtividade, afirmando que o desempenho econômico depende de fatores como tecnologia e políticas públicas. Para ela, a redução da jornada contribui para a dignidade e a saúde dos trabalhadores.
4: Luiz Carlos Mota, do PL de São Paulo, participou da 5ª edição do 1º de Maio dos Comerciários, realizada em Avaré. O deputado informa que o evento reuniu mais de 4 mil trabalhadores que aprovaram 12 propostas em defesa da categoria.
5: Luiz Carlos Mota parabeniza a Federação dos Comerciários do Estado de São Paulo pela organização e reafirma apoio às pautas de valorização profissional e direitos trabalhistas.
2: Transportes.
4: Câmara aprova a renovação de carteira de motorista com mais facilidade para condutores sem multas. O repórter Antônio Vital tem detalhes sobre a medida.
8: A Câmara dos Deputados aprovou medida provisória que torna mais simples a renovação da Carteira Nacional de Habilitação, a CNH, se o motorista estiver inscrito no Cadastro Positivo de Condutores. O cadastro, criado em 2020, contempla os motoristas que não cometeram infrações de trânsito nos últimos 12 meses. A proposta original, editada pelo governo, dispensava os condutores sem multa de fazer os exames do DETRAN para renovar a CNH ou autorização para conduzir ciclomotor. O relator da medida provisória na comissão mista, composta por deputados e senadores, senador Renan Filho, do MDB do Alagoas, alterou o texto e manteve a exigência de exames de aptidão física e mental para a renovação da carteira, mesmo para aqueles sem multas. A mudança foi pedida pelo senador Dr. Irã, do PP de Roraima. Ele argumentou que, caso a pessoa não tivesse multas de trânsito, poderia ficar 30 anos sem fazer qualquer exame, o que seria um risco. A medida provisória determina ainda que os custos dos exames de aptidão física e mental e da avaliação psicológica têm que obedecer um teto máximo nacional a ser fixado pela Secretaria Nacional de Trânsito. O governo, ao editar a medida provisória, argumentou que 20 milhões de motoristas dirigem sem habilitação devido aos custos elevados da carteira. A medida provisória que torna mais simples a renovação da Carteira Nacional de Habilitação, a CNH, se o motorista não tiver multas em um período de 12 meses, seguiu para análise do Senado. Da Rádio Câmara de Brasília, Antônio Vital.
5: Pompeu de Matos, do PDT, celebra a decisão do governo de anular mais de 3 milhões de multas aplicadas pelo sistema de pedágio Free Flow. O deputado ressalta que apenas no Rio Grande do Sul foram registradas mais de 1 milhão e 200 mil autuações indevidas.
4: Pompeu de Matos sugere a aprovação de um projeto que permite a vinculação de débitos de pedágio ao IPVA, sem aplicação de penalidades. Ele afirma que a tecnologia, que deveria facilitar a vida do motorista, acabou gerando transtornos para cidadãos e caminhoneiros.
2: Política.
5: Tadeu Venere, do PT do Paraná, critica lideranças de direita e de extrema-direita que acusam a esquerda de incoerência, mas que migram de partidos para viabilizar candidaturas, mesmo quando essa mudança signifique estar ao lado de pessoas a quem combatiam antes.
4: Ao citar a derrubada do veto ao projeto da dosimetria, Tadeu Venere questiona a inconsistência entre discursos rigorosos contra crimes e votos que podem resultar na soltura de milhares de presos. Para ele, por não ter propostas reais para a vida dos brasileiros, a oposição se limita a atacar a esquerda.
2: Justiça.
5: Otone de Paula, do PSD, reafirma sua tese de que gestões fluminenses autodeclaradas de direita foram responsáveis por episódios de corrupção no Rio de Janeiro. Ele cita irregularidades na Fundação Ceperge, contratações de funcionários fantasmas e desvio de recursos da privatização da SEDAI.
4: Otone de Paula critica o uso da pauta ideológica como forma de encobrir problemas administrativos. Ele afirma que operações policiais recentes em secretarias estaduais levantam questionamentos sobre a condução do poder público no Estado.
5: Talíria Petrone, do PSOL do Rio de Janeiro, aponta uma relação entre a família Bolsonaro e o crime organizado. A deputada menciona a nomeação de familiares de milicianos como exemplos de uma trajetória questionável.
4: Talíria Petrone cita ainda aliados políticos ligados à família Bolsonaro, envolvidos em investigações como casos de funcionários fantasmas no Ceperge. Para ela, o Brasil deve manter o foco no combate à corrupção.
2: Segurança Pública.
5: Anne Ortiz, do PP do Rio Grande do Sul, defende a urgência de a Câmara votar a redução da maioridade penal para crimes hediondos e de extrema violência. Ela cita a pesquisa feita pela Real Time Big Data, segundo a qual entre 80% e 90% dos brasileiros são favoráveis à proposta.
4: A congressista opina haver falhas no sistema socioeducativo, onde passa o infrator sem ser corrigido e sem que seja feita justiça às vítimas. Anne Ortiz cita países nos quais as punições a jovens criminosos são compatíveis com a gravidade dos atos e pede revisão da legislação nacional.
5: Vinícius Carvalho, do PL, defende a redução da maioridade penal em casos de crimes graves cometidos por adolescentes. O deputado cita um caso recente de violência sexual contra crianças em São Paulo para cobrar do Congresso Nacional uma resposta mais rigorosa na responsabilização dos envolvidos.
4: Vinícius Carvalho também defende a aprovação de proposta que impede a não persecução penal em crimes de pornografia infantil e pedofilia. Ele argumenta que esse tipo de acordo pode resultar em punições brandas para pessoas que divulgam imagens criminosas contra crianças e adolescentes.
5: Capitão Alden, do PL da Bahia, defende o projeto que aumenta as penas para crimes cometidos contra profissionais de segurança privada. A proposta aprovada pela Câmara, na visão do deputado, busca garantir mais proteção a vigilantes que atuam em situações de risco no cotidiano.
4: Capitão Alden anuncia que o texto também amplia a proteção aos familiares e estabelece tratamento mais rigoroso aos criminosos. De acordo com o parlamentar, a medida tem o potencial de inibir a violência e reforçar a valorização desses profissionais.
5: Helder Salomão, do PT do Espírito Santo, alerta sobre a possibilidade de anistia a quase 200 mil detentos, incluindo agressores de mulheres, mulheres e pedófilos após a derrubada do veto ao projeto da dosimetria. Para ele, a possibilidade é estarrecedora frente ao recorte de feminicídios no país.
4: Helder Salomão cita dados do Ministério da Justiça, segundo os quais, no primeiro trimestre do ano, a cada 5 horas e 25 minutos, uma mulher foi morta no país. Para ele, o machismo e o discurso de ódio são as principais causas dessa violência. E o Congresso não pode abrir brechas para a impunidade.
2: Votação.
5: O plenário da Câmara aprovou o aumento da proteção às vítimas de crimes sexuais. O repórter Marcelo Larcher traz as informações.
9: A Câmara dos Deputados aprovou o projeto que aumenta penas para crimes como estupro, assédio sexual e divulgação não autorizada de conteúdo íntimo. No caso do estupro, a pena passa de 8 para 12 anos de prisão, podendo chegar a 32 anos se resultar na morte da vítima. A proposta cria uma lei da dignidade sexual e altera regras do Código Penal, do Estatuto da Criança e do Adolescente e do Código Civil para ampliar a proteção às vítimas de crimes sexuais e endurecer as punições. A pena máxima para assédio sexual aumenta de 2 para 4 anos de prisão. O mesmo vale para o crime de registro não autorizado da intimidade sexual, que tem pena máxima de 1 ano e passa para 3. O texto prevê ainda aumento de até 2/3 das penas se os crimes forem cometidos contra pessoas idosas ou com deficiência, ou se ocorrem em escolas, hospitais ou estabelecimentos policiais ou prisionais. O texto também aumenta punições para crimes relacionados à pornografia infantil e exploração sexual de crianças e adolescentes previstos no Estatuto da Criança e do Adolescente. Dependendo da conduta, as penas poderão chegar a 10 anos de prisão. Além do aumento das penas, o projeto também amplia situações em que a justiça poderá determinar a perda do poder familiar, incluindo casos de crimes graves e crimes sexuais praticados contra filhos e outros integrantes da família sob responsabilidade do agressor. O texto também prevê que condenados por crimes sexuais possam perder cargos públicos em alguns casos. O texto foi apresentado pela deputada delegada Catarina, do PSD de Sergipe, e sofreu alterações da relatora, deputada delegada Ione, do Avante de Minas Gerais, que justificou as medidas.
10: No presente projeto, a incidência mais gravosa do poder punitivo do Estado para esse tipo de delito odioso também repercute em sanções acessórias a serem impostas a criminosos sexuais, a exemplo da perda da tutela e curatela e da inabilitação para os cargos públicos. Ademais, procura-se garantir proteção às vítimas nas órbitas jurídicas e assistencial, além de investir esforços públicos na educação e conscientização coletiva para a mudança social, construção de espaço público de convívio saudável, respeitoso e seguro.
9: O projeto ainda garante às vítimas de crimes sexuais atendimento psicológico e jurídico prioritário, proteção de dados pessoais e acolhimento humanizado durante o atendimento. O projeto que cria a Lei da Dignidade Sexual e amplia punições para crimes sexuais seguiu para análise do Senado. Da Rádio Câmara de Brasília, com informações de Daniele Lessa, Marcelo Larcher.
2: Saúde.
4: Diego Garcia, do União do Paraná, defende a aceitação de exames solicitados por nutricionistas em laboratórios e hospitais. Relator da matéria na Comissão de Constituição e Justiça, ele afirma que a medida amplia o acesso dos pacientes e reduz a dependência de encaminhamento médico.
5: Segundo Diego Garcia, a iniciativa valoriza o papel do nutricionista e diminui a burocracia no atendimento. O deputado acrescenta que a proposta deve agilizar o acesso aos serviços, especialmente no SUS, além de fortalecer a prevenção e melhorar a qualidade do cuidado em saúde.
11: Então agora nós vamos desburocratizar esse sistema e facilitar, porque basta passar por esse profissional de nutrição, ele já vai ter acesso tanto à receita para os suplementos, como também à receita, ou encaminhamento para a realização de exames. Então é mais facilidade, menos burocracia e melhorar a qualidade da saúde da população brasileira. Atuar na prevenção e valorizar os profissionais de nutrição.
4: Dr. Zacarias Calil, do MDB de Goiás, denuncia desperdício de quase 300 milhões de reais com o descarte de 10 milhões de doses de vacinas da Coronavac vencidas e que, por falha logística, não chegaram à população, segundo a auditoria do Tribunal de Contas da União, citada por ele.
5: Dr. Zacarias Calil lamenta o desperdício milionário enquanto a saúde pública passa por carências básicas, como a falta de exames e estrutura hospitalar. Ele defende que o parlamento cobre respostas sobre as compras e pela ineficácia da redistribuição.
2: Educação.
4: José Rocha, do União da Bahia, apresentou proposta de emenda à Constituição que integra o ensino médio à formação técnico-profissional. O deputado afirma que a medida pode ampliar a qualificação dos jovens, reduzir a evasão escolar e preparar estudantes para o mercado de trabalho.
5: José Rocha acredita que a educação técnica é necessária para aumentar a produtividade do trabalhador brasileiro. Ele ressalta que o modelo permite ao jovem ingressar mais cedo em uma profissão sem impedir o acesso posterior ao ensino superior.
4: Soraya Santos, do PL do Rio de Janeiro, fala sobre a importância da educação inclusiva aliada ao trabalho de escolas especializadas. Segundo ela, o sistema público deve garantir inclusão, mas precisa do apoio dessas instituições para atender alunos com necessidades específicas.
5: Soraya Santos também alerta para desafios enfrentados nas salas de aula, como a sobrecarga de professores e a falta de estrutura adequada. Ela destaca ainda a importância de assegurar às famílias o direito de escolher o modelo educacional mais adequado para seus filhos.
4: Termina agora o Jornal Câmara dos Deputados com trabalhos técnicos de Wellington Telles e a apresentação de Luciana Vieira e Tércia Guimarães. Boa noite para você.
5: A Voz do Brasil está de volta na segunda-feira. Uma boa noite e um bom fim de semana.
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0: Renato Russo.
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0: Obrigado, Diego, Vitor Hugo.
1: Obrigado, Bruno e Marrone, por aceitar o convite e cantar essa roda linda com a gente.
2: Alô, menino, sucesso pra vocês.
1: Ô, moçada.
3: Obrigado a vocês, viu?
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1: Felipe Araújo, de um jeito um tanto quanto diferente. Mais ou menos assim, ó.

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2: Olá gente, 4:30 mais conhecido por Natal, 4:30 e sábado, sábado com crio, 9 graus, temperatura normal, tempo é bom no baixo, mas no Rio do Peixe, deixa eu ver o aviso. Vamos que vamos, desde que desde dia 9 de maio de 2026, né? Vamos acordando para mais um dia, acordando para mais um final de semana, acordando para a vida, minha gente. Com direção de Rádio de Luiz Pedro e eu, Márcio Pedro, mais uma vez chegando aqui, agradecendo a Deus. Obrigado, gratidão, meu Deus, pelo dia de ontem, pela noite. Nesse momento, poder acordar e ter vindo até aqui para prosear com você que está do outro lado do cartão, já acompanhando a gente, né? Obrigado, Deus, obrigado, nossa mãe, nossa senhora. E vamos chegando e vamos agradecendo. Eita, mão da véia. Hoje a questão vai até às 6:20 da madrugada, vivendo TV depois do colega Barro Preto, com aquele reencontro com todos os amigos, né, que estão esperando para se reencontrar por aqui, né? E por isso que nós agradecemos a Deus, ao Pai. Pai nosso que estás no céu, santificado seja o vosso nome. Venha a nós o vosso reino, seja feita a vossa vontade, assim na terra como no céu. O pão nosso cada dia nos dai hoje, perdoai as nossas ofensas, assim como nós perdoamos a quem tem ofendido. E não deixeis cair tentação, mas livrai-me de todo esse mal, gente, porque eu creio em Deus, Pai Todo-Poderoso. Bom dia. Por mais difícil que sejam as coisas, por mais dificuldade, que mais aquele momento você fica triste com uma coisa ou outra, mas entregue nas mãos de Deus. E muitas vezes é bom você baixar a cabeça e pensar, respirar. Respirar fundo que as coisas tudo dá certo. Bom dia da alegria, tá começando, moçada. 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Pra que fazer a mãe trabalhar se você pode comprar lá do baiano?
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2: Eita, mundão!
0: Da Capinzal FM!
2: Mas que tal?
0: Bom dia! É o Bom Dia Trabalhador!
2: Isso, mas se você estiver num local trabalhando uma coisa ou outra, você dizer, mas aqui onde que eu tô não tem Jesus, né? Se não tem o Jesus completo, onde que tu trabalha, mas onde que você tá, ele tá. Porque aqui ele tá comigo, benção! Eita, mundão, velho! Vamos começar bem, mas bem agitado essa manhã de sabadão, vem comigo!
3: Benção em mim!
2: Pensa em mim. Eita, eu acredito muito. Sacana, é compadre Zinho. Pensa pra vocês, meu compadre.

Benção em mim, benção em mim, benção em mim, né, meu compadre Neide, comadre Neide, curtindo o criozinho de nós, de 7 graus aí em Erechim, né? Aqui tá 9, não dá muito.

0: Nada, o animal. E daí? Ela beijava todo mundo, menos eu.
1: Só eu que ela
0: não beixava. Ô, compadre Negro, abre essa gaita pra nós se esquentar aí, meu compadre velho. Alô, mano Garcia, como é que tá o meu pessoal do Padizoto aí? Dia bom, vamos saltando, é sabadão. De tomar banho, de se lavar, vivendo TV. Alô, compadre Negro, essa é pra ti, meu compadre velho.

0: Minha, minha marmita velha. Eita, minha marmita nova velha. Esse é o Oswaldir e Carlos Magdão, contando 20 para 5. Olha, olha, bom dia, bom dia. 9 graus a temperatura, tá frio.
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0: Ô, Tchuito, liga a moto aí. Liga a moto aí, Tchuito. Tchuito agora virou um motoqueiro lá do Lacer Lopes. É mais a Tchuito. Tudo certo para o nosso casamento, mas é verdade.
2: Tanta gente
0: na... Alô, tio Lida Cordiona, como é que o senhor tá? Tio Lida Cordiona, tá meio frio? Já arrumou aquele cobertorzinho de orelha? Tio Lida, velho, bom dia, como é que o senhor tá? Tudo bem?
3: Bom dia,
0: Márcio. Tudo certo, tio Lida?
3: Mas eu tenho que conservar o seu casamento, mas fez parecer ali, pô. João da Alenha, que tá se recuperando bem, graças a Deus, e o patrão Iria de Moraes, o Guto do Mato, meu afiado, o Valdomiro da Rosa, o Vitor lá na Cerdota, e o Marcão da Luz, que não tem falado meu nome, lá na Nova Capinha, ó. Tá bom, Márcio Pedro, um abraço pro senhor, agradeço se for

0: atendido. Muito me afeio, galo velho.
1: Mas então, se tu se apeiou, nós já apeiemos também, meu amigo velho. Mas que tal, homem? 4h42, 18h05 já. 18h05, né? Lembrando que nós vamos até 6h20, depois tem o colega Barro Preto, depois tem manhã, 102, direto a Cooper. Vamos estar por lá hoje até o meio-dia, né? Eita, mundão, velho.
2: Incomodei no clareado.
1: Ô, tio Ito, velho.
2: Veio me acordar.
1: Olha a história do Ito aí, ó.

0: então que eu corria arrumar. Mas de novo, né, tio Lee? Barbaridade, mas de novo, tio Lee.
1: Bom dia, trabalhador!
0: Mas claro que é o teu, meu, nosso bom dia da alegria. Vamos se alegrar, não adianta. Não adianta nós ficar triste, que não vai resolver nada, cada vez piora mais. Hein? Tristeza porque você não vai embora. Eita, mona velha. Eita, calma, não vamos sair tendo tio Sabina. Alô, tio Tonho Cracano, como é que tá, franguinho, velho? Tá gurizado, o Oswaldo, velho, deve estar entocado dentro do corninho, né? Mas, rato, velho, você não vai agora. Mande a felicidade em seu lugar. Manda, manda, manda a felicidade, né? Eita, quem não lembra dessa bodega gaúcha que o companheiro lembra, né? Com certeza, né? Mas que tal, né? Estamos no tempo da bodega de antigamente, da bodega gaúcha, velho. Faltando 14 para 5 já.
2: Junto, vai.
0: Mas que tal, gurizada, velho?

0: Não, eu reúne mais quase uma bodega, não, nós temos de tudo, né? Isso. Eita, uma baita bodega. Mas a bodega vem lá no céu, né? Mas que tal, vivente velho?
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0: Vamos que vamos, dedo que dedo está gritando. É o meu amigo Waldir lá de Luzerne, ele é patroa, já acordado também, frio em Luzerne também, ou não, seu Waldir? Ele deve estar mais ou menos igual daqui, né? E levantei-me um dia bem cedo, aí lá na praia, vi minha namorada. Aí, com esse frio não dá pra ir na praia, né?
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0: É, só vi seu rastinho na areia molhada, eita, mundão velho, né? É coisa de louco, né? De arrepiar, vivente, velho. Vamos que vamos, dele que dele, seu Wardir. Bom dia.
3: Tudo bem?
0: Tudo bem, o senhor?
3: E o seu Marcelo, é pra rodear aí pra nós aí o bugio de capim lá, aí tamo eu e minha esposa, dona Luciana, e tomando chimarrão, escutando o programa.
0: Mas a curizada, vem. Um abraço, meu amigo. Abandonei a querência, meu coração, e eu andava tão cansado da vida que leva um peão. Aí, grupo Lembrança, 4:51, 9 para 5. Um bujãozito aqui do Capinzal, velho.

0: Imperador.
1: Mas tu viu o bugio aí do capinzal ali, velho? Eita, moda, essa moda que nós vamos rodar uma história bem, bem boa, bem verdadeira mesmo com o nosso amigo Adriano Mendes vai contar. Mas ó, Adriano, é primo irmão do Silvano Mendes aí, do capitão. É, compadre Ney, velho, mas que tal, né? Lamento de um peão, né? O Adriano Mendes pensa uma rica.

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1: Mas que tal é o teu, meu nosso bom dia da alegria, tu viu a história do Adriano Mendes, é contando a história das barragens do Machadinho do Beguitano. Mas que tal, compadre, veio o quarto no minuto pra 5, 9 graus, bom dia, acordando. Vamos até às 6h20. Acabou que chega por aqui com o cavalo pura geado, nosso colega Barro Preto. Mas que tal, homem do céu? Né? É, e nós a partir das 8 estaremos também junto com a nossa equipe lá direta Cooper, né? E mais uma externa. É 102.3. 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Vem. Mas o baixo velho do Zé tá pronto aqui, mas que tal, curtiu na velha? Que amanhã, domingão, nós estaremos aqui também das 6h30, daí 6h30, né, até o meio-dia, com família Berrep, depois com o domingão 102, amanhã domingo, só com música desse estilo, viu? E daí? Mas que tal, né? Mas que tal, né? Alô, tio Vanderlei Arnute, também já com o Radinho 12. Bom dia, tio Vanderlei. Como é que estamos? Gostaria de ouvir a música. 8 palavras, não é 7, mais uma já dá 8, tio Vanderlei. Vem ouvindo de longe, e muito tenho que andar.

0: Chega, Alpinha. Vem cá, um dia chega, vai saber a hora, mas que chega, chega, né? Mas que chega, chega, temos que estar preparado, companheiro.
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0: 5:04 já, né? 5:04, bom dia da alegria, vamos estar gritando. Eita, moda velha, 20:07, vai lá.

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1: Com certeza, sempre na boa companhia, né? Mandar um abraço pro nosso canarinho, mas a canarinho acordou mais cedo lá no Pomerol, né, velho? Bom dia, seu canarinho, como é que o senhor está? Tudo
2: aí,
1: certo?
2: Pedro, bom tudo dia, bem? Tudo bem,
1: temos nós. Mas o homem do céu, nós sempre temos
2: essa
1: bem,
2: essa música,
1: né?
2: De Valdomiro Melo, Tropeiro Gaúcho.
1: Ô, Tropeiro, velho.
2: Ofereço a todos os amigos de Capinzal e Ouro, com meu amigo Nelson Wolf aqui de Pomerol, pra toda a família Melo que tá na sintonia. E pra minha esposa Lúcia, que tá escutando o programa.
1: Isso,
2: também.
1: Isso, eu não encontrei o Tropeiro Gaúcho aí, mas eu vou rodar pro senhor aí, pra vocês também, deve estar no chimarrão, né? O Oswaldinho e Carlos Magrão, roda de chimarrão, homem do céu. Olha, olha, 5 horas, 8, 5, 8, 9 graus, bom dia, amanhã de sábado, dia 9 de maio de 2023.

0: Rapinzão FM, a hora certa, 5 horas 12 minutos. 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
0: Alô, mundo velho, eu tenho o meu nosso Bom Dia da Alegria. Quero mandar um abraço aqui, ó. A Marta da Luz, seguinte, bom dia, eu cresço o programa para minhas manas, a Márcia, a Marilda, a Maris, a Madalena e minha cunhada Jucimara Sebastiana, que são mãe, né? E pela passagem do Dia das Mães, né? Mande qualquer música que fale mãe, com certeza, Marta, depois nós vamos rodar sim, musicão de mãe, por que não, né? Eita, mundão velho, né? Vamos que vamos dele que dê, domingo, amanhã, então, dia delas, né? Dia das Mães. Você que não tem mais a mãe viva, igual eu também não tenho, mas sempre agradeço a Deus, né? Por tudo que ela te deu de bom na tua vida, os ensinamentos, né? Leve que os ensinamentos, de repente, uns não aprendem, outros aprenderam, enfim, mas sabe que mãe é mãe, né? Eita, mundão velho, né? Com certeza, mãe sempre foi e continuar sendo mãe, né? Eita, mundão velho, vamos lá, são 5 horas com mais 14 minutos, já, meu Deus do céu. Daqui a pouco mais tem o colega Barro Preto aí, então, com o reencontro com os amigos também, pedindo pela vida. Mamãe, mamãe, mamãe, como eu gosto de você. Eita, mundo velho, né, dona Dortilda Porto Velho? Abraço pra tia Ana, tia Aristide, e vamos acordando. Olha aí, Tony Kitinoco, pra não recordar. Mamãe, mamãe, mamãe. É tio Ito, essa é boa.

0: In zona in que minha hora certa, 5 horas mais 17 minutos.
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0: Serviço só pra ver os filhos estudar, mas que tarde, né? 5h20, já 5h20 minutos, né? É, 9 graus, bom dia, seu Oswaldo, tá muito frio na Vila União, né?
1: Bom dia, meu amigo.
0: Tudo bem, graças a Deus, estamos sempre bem. Mas que tal,
1: guri? Eu e a dona Roseli Aparecida.
0: Mas a dona Roseli...
1: E a música da programação eu quero oferecer para todas as mães desse nosso Brasil aí.
0: Desejar
1: um feliz dia das mães para todas as mães.
0: Eita, mano.
1: Inclusive para minha esposa.
0: Beleza, dona Roseli. Um abraço.
1: Desejar um feliz dia das mães para ela. Beleza, mas o quê? Um abraço. E queira bem que não custa
0: da
1: nada.
0: Da mesma né, cor, meu amigo.
1: Um abençoado final de semana para todos nós.
0: Isso, que bom, né? Ô, João Maria, que saudade. Bom dia,
2: bom
0: João
2: dia, Marcio.
0: Boa tranquilo. Noite, já.
2: Tranquilo?
0: É de noite?
2: Mas eu vou rodar música com Ricker e Renner, mãe. Eu pensei pra quem tem essas mães, né? Eu também, como não tenho a minha. Mas eu oro pra quem tem a sua, que valorize, né, Marcio?
0: Isto.
2: Que Deus abençoe o feliz dia das mães.
0: Beleza.
2: O melhor dia das mães é todo dia, né?
0: Isto.
2: Que bom, Marcio. Que Deus abençoe. Um ótimo
0: você,
2: sábado.
0: Se você fala.
2: Amanhã, se Deus quiser.
0: Tá colado?
2: Que Deus abençoe. Me cadastro na versão da Rádio Capitão.
0: Tá cadastrado.
2: Eu fiz essa música pra minha esposa também, né?
0: É, a dona Vânia. Fala aí, dona Vânia, como é que a senhora tá, dona Vânia? Tudo
3: dia,
0: bem, dona
3: Pedro,
0: Vânia?
3: Tudo bem?
0: Tudo bem, dona Vânia.
3: Aqui é tua prima, Vânia.
0: Ah, nem conta que você é minha
3: eu
0: parente café é pra ti, mulher.
3: Tá. Ricker e Renner, mãe. E
0: mãe.
3: Oferecer pra todas as mães.
0: Mãe, tu és...
3: De Capinzal, com muita saúde, muito amor, muita paz no coração.
0: Com certeza.
3: E junto com Deus. E para vocês aí da rádio. E pro meu esposo, João Maria.
0: Ah, bem,
3: obrigado,
0: né?
3: Com Deus.
0: Um abraço, Vânia. Um abraço, João Maria. Obrigado. Depois nós vamos rodar, sim, a música Mãe. Mas no final do programa, pra nós encerrar com chave de ouro, né? É, porque amanhã é dia das mães, mas isso aqui também é bonito, ó. Tem cheirinha, né? Doce coração de mãe. 5h23 já, né? Vamos acordando, gente. 5h23, 9 graus, sabadão, dia 9 de maio. Alô, meu amigo Comacho, como é que estamos, Comacho? Tem promoção hoje lá, Comacho?

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1: Olá, né? O tempo nessa madrugada aí de sabadão é instável, né? Temperatura 9 graus nesse momento. Lembrando que a partir das 8 na manhã, 102, teremos a previsão, né, para hoje, para o final de semana, então, para hoje e amanhã, né? Com Ronaldo Coutinho do Prado. São 5 horas com mais 26 minutos. 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
1: Ah, claro que é, né? Vamos que vamos, desde 5h27, é que vou ordenando pra vida, gente. 5 horas e 27 minutos. Abraço, meu amigo Anacleto, pessoal da Padaria de Vitória. Como é que tá, tio Anacleto? Preparando os pão, né? 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Todo mundo no convite. Amanhã, domingo, dia das mães, festa em Alto São Roque. Isso, festa em Alto São Roque amanhã. Almoço, boia de fundamento, né? 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E também amanhã na Igreja Caminhando com Jesus, da Rua José Zorteia. Aliás, da Rua Francisco Elte, né? Vai ter distribuição de cachorro quente a partir das 4 da tarde para as mães, para as crianças e para o povo em geral. Alô, tio Jair Zanoni, tomando um topê tudo, vem, mas que tal?
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0: Ai, Marina, vai ser bacana ouvir tua resposta, vai, Marina, vai de novo. Olha, 11h29, no 5h29, seu Valdemar Pereira, como é que o senhor estão aí, você é a família? Bom dia, Márcio Pedro, queria oferecer a música Mãe Amorosa com Abel e Caim para minha esposa, né? É, Aparecida de Fátima Jesus, né? Que a do Lambedor, a Isola da linha Lambedor de Pira, é o Alexandre Vanzin Rodrigues de Pira. Mas que tal, gente, ó, depois quando nós estiver terminando o programa lá por 6h15 mais ou menos, nós vamos mandar daí uma de mãe pra fechar com todo com chave de ouro, tá bom? Pra todas as mães, né? Mas ah, tio Jair vem, tão tomando um topo e tudo, seu Valdemar Pereira, toda a família também, né? Olá, Anitta, toda a turma, bom dia, bom dia.
1: Bom dia, Márcio Pedro. Bom dia. Tudo bem?
0: Tudo bem, o senhor.
1: Me faz favor, manda uma música pra minha esposa, Anitta Arpe da Silva, dia das mães.
0: Na calcula?
1: E me cadastra aí no ranchão.
0: Mas tá Capinol. Cadastrado,
1: beleza?
0: Seu Valdemar.
1: Fica com Deus.
0: Amém, tio Valdemar, amém, amém, amém.
1: Aquela jantar pra Jesus.
0: Depois beleza? Nós vamos rodar pra vocês, sim, tá bom? Pode ficar tranquilo, tá bom, seu Valdemar? Um abraço, que Deus abençoe todos nós, é mais que tal, homem do céu. Mas que tal, tio Valdemar, velho? Obrigado, tá? Pessoal que sempre acompanha nós, com todo carinho, obrigado, meu amigo. A gente atende porque se vocês estão ligados é porque vocês gostam de ouvir, né? Eita, mundão, velho. Olha a hora, gente. Olha a hora, 5h30. Bom dia, Jair, gurizada aí do Lan. Capel Nossa Senhora da Salete, dia 19 de setembro, a Baguala, a festa, no dia da Padroeira. Mas que tal?

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2: 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Amanhã, festa e ao Sol Rock, homenagem às mães. E também haverá distribuição aí de cachorro quente a partir das 16h na Igreja Caminhando com Jesus na rua Francisco Elte, né? 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Mandar um abraço aqui pro tio Ito, já lá pra dona Inês vai ter a música Rosa Branca. Deixa eu ver quem mais que meu amigo Celito, ali dia das mães, pra todo mundo, né, Celito? Com certeza, meu amigo. Ô, João Maria, então quando é que vamos rodar? Esquece aí também que você vai pedir, não vai ter, mas depois nós vamos ter rodado as mães, tá bom, João Maria?
3: Mas,
2: fica tranquilo, João Maria, calma, João Maria, calma.
3: Com o daí, José,
2: calma, João Maria, tem... Não Beleza? Tem, eu tentei te esquecer, mas tem aquela onde tá você. Você
4: fala, né? Rampolo,
2: bom dia, Rampolo.
4: Tem uma tá. Na escuta da Poderosa aí, bicho velho.
2: Mas a Rampolo...
4: Vamos aí, né? Último dia de serviço aí, pelo mês, né?
2: E,
4: mas... Já vamos parar por aí, né? Já vamos voltar só dia 31 de volta ali.
2: Vai dar de
4: fala pra nós aí um... Teodoro e Sampaio aí, tapete na sala. De novo, a todos que de estão na escuta. Desejar um ótimo final de semana a todos. Um abraço e tudo de bom, e acho que até dia 31 nós estamos na porta.
2: Ô, Mauriçoca, o que tu analisa do rampão de férias de novo, homem do céu? Vai, eu queria um serviço assim, né? Bastante de férias, 5h40, bom dia!
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2: Eita, mano, chegou o Barro Preto por aqui, mas tá frio, né? O Barro Preto tá frio, né? Mas não é tanto também. Vamos lá, olha, gente, 5h41, 19h06, bom dia, vamos acordando. Ei, cabanão, mundão. Vamos rodar a Rosa Branca, daqui a pouco vai ter um tapetão na sala, vai de espalhar, né? Mas não dá, se não tiver uma coberta da casa de pino, tá bem, barilhão? Meu amor, é, seu amor passa as noites com outros, só chega quando é madrugada. Conheci a Rosa Branca. Faltando 19 para 6, bom dia.

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1: Mandar uma versão pra Anacrete, o Nene, lá da padaria de Vitória, já fazendo os pãozinhos caprichando. Eita, manda ver. Daqui a pouco vai ter uma capa de revista por aqui também. Né? E daí?
2: Aonde tem
1: é, vamos mandar uma versão pra dona Celonita, lá na filha, lá tomando chimarrão, mas tá cedinho, já veio, ela voltou aqui tomando um chimarrão com a filha. É com a Eliese lá, vai, Roberto. Isso, então, um abraço pra Eliese, pro Maikel, né, o pessoal aí da Soberbom, né, e estão lá sempre com Bom Móveis também, sempre acompanhando nós aí, um abraço, bom dia, obrigado também pela parceria, vocês estão lá e eu e o Bagulho por aqui, né, e estamos aí também no chimarrão cedido, no mais, né, amanhã cria não tanto, né, 9 graus, né, nós vamos até 6h20, lembrando que hoje tem a rádio externa, 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Mas é isso aí, não adianta, a vida é essa, bom dia, meu amigo, velho.
3: Bom dia, Marcelo.
1: Bom dia, Valdomiro. Vamos lá, né?
3: Também boa, oferecer pra todos os ouvintes da rádio, hein? Todos os amigos aí.
1: Mais homem do céu.
3: Da rádio, que é bastante falar o nome, é bastante.
1: Que bom.
3: Beleza,
1: que...
3: tem mão na escuta aí,
1: que
3: né?
1: É bom.
3: Um abraço.
1: O nosso amigo Valdomiro da Rosa perdeu a mãe e o nosso amigo alemão lá de Paulo Lopes, né? Tivemos o prazer de conhecer ele aí no Rito no último sábado também, onde perdeu o pai, né? Isso aí, né, alemão? É coisa da vida, não adianta, né? Temos que ser forte, hoje é um, amanhã é outro.
4: Bom,
1: bom
4: dia.
1: Bom dia, bom dia. Como é que o senhor tá?
4: Tudo certo?
1: Mas tamo bem.
4: Consegue voltar pra nós aí, a longa estrada da vida aí pra nós.
1: Mas,
4: aí.
1: Mas claro, colocamos.
4: E o nosso amigo Ito, não tem notícia dele.
1: Ah, o Ito
4: não respondeu
1: agora
4: mais nada. Será que tá sem celular de
1: deixa
4: volta?
1: Deixa eu te contar uma coisa, o Ito ganhou uma moto lá, comprou uma moto lá, mas aí, Ito, agora virou um motoqueiro de Lacerdopes, mas aí, Ito, velho. Daí, Teodoro Sampaio, um tapetão da sala. Olha, 5h48, 12 para 6, bom dia, acordando a vida.

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1: É por aqui mesmo, né? Por aqui mesmo, né? Vamos mandar já, já vai ter capa de revista, daqui a pouco vai ter também fogão de lenha, né? Mano Garcia, é mais carcula, se não, né? Esse já vai espremendo o negócio por aqui. Bom dia, dona Luiz, como é que a senhora tá? Tudo bem? Tudo certo? Bom dia, tudo
10: bom
1: bem?
10: Bom dia, Márcio Pedro. Como é que vai esse sabadão?
1: Tudo certo,
10: eu
1: graças a Deus.
10: Eu vou com o Zé Luciano, uma música bem bonita, beleza? Um abraço.
1: Valeu, bom dia, seu Mano Garcia. Como é que você tá? Tudo bem?
11: Você roda pra nós hoje, fogão de lenha.
1: Fogão de lenha.
11: Toda essa turma do Chimarão.
1: Eita,
11: Deus abençoe.
1: Mundo, véio, tá bom.
11: Beleza, um abraço.
1: Dona Ivanilda e Balbinotti, como é que a senhora tá, dona Ivanilda? Tudo bem?
12: Maria,
1: mas que tal, dona Ivanilda?
12: Queria me cadastrar no Ranchão.
1: Tá cadastrado, sim, dona.
12: Lucinda,
1: Teta Silva, mas, Lucinda,
12: se for atendida, agradeço.
1: Beleza.
12: Essa música Rosa Branca,
1: já rodei antes aí, a senhora ouviu também, né?
12: Ótimo sábado.
1: Beleza. Meu parente Deno lá no Maratá, como é
13: bom
1: que
13: dia,
1: tá, homem do céu?
13: Tá, tudo certo?
1: Tudo bem, vocês,
13: ah.
1: É?
9: mandar uma música especial do Dia das Mães, que amanhã é o Dia das Mães, né?
1: É.
9: Que muitas vezes, muita gente ali tem uma mãe e não dá valor, né?
1: É, quem
9: não
1: tem, eu sei que vocês valorizam a dona Irma.
9: Viva, mas mandar uma música especial pra todas as mães amanhã, do Dia das Mães aí. Especial pra minha mãe também aí. Do Abel e Caim, mãe amorosa, hein?
1: Depois nós vamos encerrar com a mãe amorosa pra todo mundo, né? Tá mandando 5h56, faltando 4 pra 6 já, né? O capa de revista exposta na banca com uns 8 B, mais ou menos.

0: come da Modone capa di rivista e sposta, vai né Agostinho do Mato, come è che sono ritardo? Tudo bem, seu Agostinho?
1: Bom dia,
0: bom dia, certo, tudo bem, tranquilo. Graças a Deus, tudo tranquilo.
1: Estamos aí pelejando.
0: Mas calcula
1: assim. Aqui aí, amigo de Deus, do Tibucho.
0: Se der tempo, nós
1: pode. Tudo, a galera do Chimarrão e todas as mães.
0: Beleza, pra todo mundo, notícia também, toda a família, o pessoal sempre acompanha nós, né?
2: Estou aqui tomando chimarrão e ouvindo o teu programa. Eita, muito lindo.
0: Que bom, que maravilha.
2: Música Mãe Amorosa.
0: Ah, depois vou rodar, tá bom? Pode ficar tranquilo aqui, depois nós vamos rodar sim.
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0: 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Você encontra Oral Unique. 5:06:01 já. Bom dia!
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0: Vamos lá, gente, 6:03, né? Vamos devagarinho e sempre. Milionários, rico, um cocãozinho de lenha, já vai sair, porque agora é uma estrada da vida. Acaba não, mudando. Começa, tá acompanhando nós aqui também. Deixa eu mandar um abraço rapidinho, no mais aí, né? Esse é o Bami Base. Tio Bami, velho, como é que estamos? Obrigado pela companhia, dona Delmira, o Tito, meu amigo Escapino, Ana Cleitões. Bom dia, gurizada!

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3: Os familiares comunicam pesar com o senhor de Sueli Filipine Frank, ocorrido ontem, né, no Hospital Nossa Senhora das Dores. Seu corpo está sendo velado na capela mortuária da Cunha Cássia, no centro de Capinzal. Celebração e sepultamento e horário ainda a ser confirmado. Comunicamos com pesar com o senhor de Sueli Filipine Frank, ontem ocorrido. Serviço a cargo das funerárias Navegantes de Gássia. Aos familiares e amigos, as condolências da Capinzal FM, 6:06.
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3: Capinzal FM, 6:08, gente, Casa de Carnes Roça, hoje e amanhã, meu Deus, amanhã é Dia das Mães, olha, xixo, a R$ 39,90, filé simples, R$ 38,90, costela minga, R$ 35,90, filé agulha, R$ 31,90, Casa de Carnes Roça, no Lar de Imóveis, bem, mas bem em frente lá para a Dia Vitória. Mas vai, o parente Antônio Martinaz, lá em Joaçaba, acompanha nós, opa, o nosso amigo Celso Júnior aí, ó, temos da festa, né? A festa vai ser lá na Carmelinda, é isto, né? Este é 4/6, né? E a rádio tem a transmissão da rádio, mas que chiqueza, meu galo, vem. E quem vai estar por aqui pedindo pela vida sou eu nesse dia, mas que tal, gurizada?
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3: Vamos lá, né, gente? 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
3: Olha, 16:16 e a comunidade de Linha Carmelinda Ouro convida para a tradicional festa de Corpus Christi, dia 4 de junho, tendo nos dias 17, 24 e 31 de maio, às 9h15, né? No domingo, aliás, no, na quarta, no dia da festa, né? 10h15, Santa Missa, então no dia 4, Santa Missa, com liturgia de Santa Edigives, logo após procissão. 12h, tradicional almoço. 14h30, Maté com as bandas Virtual e Rogério Magrão e banda. Ingresso antecipado a 25 e concorra a 7 mil em prêmios, né? Apoio Decora Tintas, Funerária, Cássio Navegantes, Alta Edite, Oral Única e Família Colombo. É na quinta-feira, Corpus Christi, então, vai ser no dia 4 lá na comunidade da Linha Carmelina. Olá, alô, meu amigo Celso Junques e toda a turma, uma veste, o Celso. 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Gente, tá aí meu amigo Mano Garcia, olha aí o Curão de Dentro. Pessoal pediu música de mãe, isso que é linda. Já tá chegando o colega Barro Preto, que eu não consegui atender. Mande mensagem que o Barro Preto atende vocês também. A partir das 8 estaremos junto com o Marlon, a nossa equipe, direto aí da Cooper. E amanhã, 6h30 da manhã, amanhã é domingão, estaremos por aqui. Um abraço, gente, lembre, se Deus é por nós, me diz uma coisa, quem será contra nós? Bom dia, 6h18.

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3: É, minha gente, chegamos de novo, estamos por aqui, você aí comigo, muito obrigado a sua audiência. E vamos de novo com mais um sabadão, sabadão de véspera do Dia das Mães. Estamos por aqui, né, agradecendo a Deus, muito obrigado, meu Deus, muito obrigado, Mãe Aparecida, por dar essa preferência para que a gente possa por aqui. E obrigado você de estar aí comigo na manhã, sintonizado com o programa acostumado, com o Reencontro com os Amigos, para nós se encontrar todos os sábados na manhã. Hoje nós temos dia 9 de maio, já tá passando, né? 6:22, você na programação, meu muito obrigado. Mais uma vez digo, tenha um dia abençoado, um programa abençoado, junto comigo no 99, vamos lá. Vamos descobrir o número aí, tá certo? Agora fugiu no 3555-1333, 9964-1535. 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E um abraço aí para todas as mães do dia de amanhã. É, um feliz Dia das Mães para todos vocês, mães do nosso programa, e também para a mãe, a Celuni, minha companheira de guerra, né, Celuni? Um abraço para você, muita vida, muita saúde e parabéns pelo seu Dia das Mães. Muito guerreira, Celuni, aí. E um abraço para Eliezer também, que também está nos acompanhando, uma forte patrocinadora deste programa e os demais aqui da Capinzal FM. Abraço, Eliezer. Anos de vida, saúde e alegria pra ti. E um abraço pro Kaique também. Alemão, tá dos bons, alemão. Agora diz que vai trabalhar lá em casa. Ah, mas vai. E pra toda a família, né, Mike? Vocês, Davi aí que nos acompanha. Hoje estamos mateando cedo na manhã. Vamos lá então, ela pediu. E mandar pra minhas filhas, né? A Jusilene, a Jusilei. São mães. Pra minha nora lá, a Mari lá em Videira. Mãezinha também, e Mari. E mandar pra Andréia, que já tá quase mãe. Andréia, sucesso, que Deus abençoe, que você vá bem aí na tua. Quando nasceu o meu tocainho Vicentinho, mas que tal? Um abraço, Deus abençoe ela também, querida demais, a Andréia também. Tá aí, gente, vamos lá então. A Celuni pediu, Celuni, ó. A Celuni também oferece pra todas as mães de guerra, as mães que. Trabalhadoras, as mães que gostam de levantar cedo, lidar com as criação. E para você, mãe aí, que também tem o teu trabalho, a mãe sempre trabalha, porque o dia a dia da mãe é o dia todo, né? Na cozinha, barbaridade. E na limpação de casa. 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Então, para todas as mães que estão na escuta, te cresce o pessoal, meu amigo.

seus sonhos se realizem. Não desista, vá à luta, porque existe um Deus que faz maravilhas, que cura doenças das piores espécies. Um Deus que te faz prosperar, um Deus que te ama. Clame a Deus, glorifique seu nome e tenha fé, porque só o nosso Pai Celestial faz com que os nossos sonhos se realizem. É

minha gente, voltamos com o nosso programa. Temos às 6 horas com 32 minutos. E vamos de música sertaneja. Eu quero mandar um abraço também. Vocês já falou comigo, acabei esquecendo. Peço desculpa, porque às vezes a gente conversa e depois não passa, né? Mas quero mandar um abraço pro ex-prefeito Nilvo Durini, de Barro Preto. Sempre estamos na tua sintonia aí. Obrigado aí, da amizade. E você tem grande audiência do programa. Obrigado, Nilvo Durini. E também para vocês aí da Fazenda das Palmeiras, né? Que estão nos acompanhando. Muito obrigado pro Cláudio e todos os amigos que acompanham nós por aí também. Meu amigo Ariste Borges. Ô, Ariste, um abraço para você aí, grande companheiro da gente. E também mandamos lá pro Sete Zídio, na companhia, o Luiz Borges e tantos amigos por aí para a banda Fazenda Santo Antônio, Fazenda das Palmeiras, que acompanha nós na programação. Muito obrigado, seja bem-vindo sempre no programa Encontro de Reencontro com os Amigos na Manhã. Eu quero mandar um abraço para todos os amigos que estão sintonizados e todos os que estão com o radião nas altas agora, também o Roberto Serena, lá nas costeiras do Rio, na Barra do Olhão, o Roberto Serena, meu amigo, a esposa, a família, viu, Roberto? Roberto é um velho firme no rádio, faz muitos anos, né? Se achamos na praça esses dias, foi quinta-feira, né? Outro, quero mandar um abraço também pro meu amigo Detino. Alô, Detino. O homem sumiu, rapaz, e deu de dar pra ver que eu encontrei o amigo, rapaz. Tava indo na rua, ele e a esposa Maria de Lourdes, mas que tal isso, hein? Então, estavam caminhando e eu sou muito fulhento, né? Eu vivo só na risada, né? Graças a Deus. E eu disse, eu vim negar assim, mas não sei se fazia 20 anos que não via aquele animal, homem. Ele se tinha sumido, acho que, não sei. Disse que até pro Mato Grosso andou, animalzinho. Mas que tal? Meu amigo Detino, um abraço grande pra ele. E eu sou muito caco, daí eu disse pra minha companheira Barcelona, digo, acho que é brincadeira, né? Eu gosto de brincar. Digo, nesse aí que eu vou dar uma revolvada na nuca. O homem virou louco pra trás. Que coisa do céu, digo, é eu. Mas ele ficou tão feliz, eu também fiquei feliz por ele. Alô, Detino, olha a nuquinha, meu amigo por demais, Detino, hein? Um abraço pra ele, um abraço pro Edilson Buareto também, hein, Edilson? Um abraço pra você que tá na sintonia do programa também, lá na Lindenberg, Edilson Buareto também, ó, meu amigo. Quero mandar um abraço para o Anildo Valêncio. Alô, Anildo Valêncio, na sintonia. Outro que também acompanha o nosso programa também é meu amigo Osvaldir Guareto. É o popular português. Alô, português, mas que tal? Gente buena por demais o português, hein? Diz que tá sempre nessas horas. Daqui a pouco vai ter mal, Lopati, tá bom, amigo? Tamo no mate, depois nós vamos pra fazenda, ouvindo o programa do Barro Preto. Obrigado, meus amigos. Da manhã, bom dia.

0: 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Nota de falecimento.
1: Os pais, o pai Rafael Martinazzo e mãe Daniela Weber. As de Azeredo comunica o falecimento de seu filho Miguel Martinazzo, ocorrido nesta sexta-feira no hospital de Joinville. Seu corpo está sendo transladado para Capinzal. A partir das 9 horas será velado na capela mortuária da funerária São Cristóvão, na rua José Zorteia, centro de Capinzal. Celebração às 14 horas, logo após, para o cemitério municipal de Cidade Alta. Serviços fúnebres a cargo da funerária São Cristóvão.

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3: É, minha gente, vamos de novo nossa programação, 6 horas e 44 minutos da manhã, e manhã bonita do dia 9, né? Véspera do Dia das Mães aí, você na programação. Meu muito obrigado e seja bem-vindo sempre. Tamo junto, 6h45. Teve alguém que me ligou aí, eu não tava aqui pra me atender, daqui a pouco pode ligar de novo no 1333 que a gente atende, tá bom? Fica ali comigo, não me fuja do rádio. 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De Capinzal aqui, que você vem com nós também. Tá aí, gente, daqui a pouco eu vou voltar a atender você que tá comigo e pediu música aí através do nosso zap zap já já no programa.

0: É, meus amigos, voltamos de novo com o nosso programa. Vamos indo com a programação. Mandando um abraço pro Valdir Toledo. Alô, Valdir, aí na Vila 7, onde ele pede música de mãe. Manda um abração para todos nós aqui. E também, especialmente para a esposa, a Eva. Ô, Eva, bom dia, como é que vai? Até tive o prazer de conhecer ela, que o Valdir faz anos que eu conheço, mas ela não, né? Se nós tivemos um almoço, um aliás, janta, né? É, foi lá, acho que nós se conhecemos lá no São Cristóvão, né? Um abraço pra vocês lá também do Cancho de Bocha do São Cristóvão. E os amigos Beto, o Roberto e a Elci também que acompanha nós. Um abraço pra vocês ali. E diz que vão estar firme com nós dia 14, com negativos violeiros lá na sede do campo do Vasco, lá com o Coronete. Um abraço, obrigado aí. E vocês que gosta de um almoço bem acompanhado com modo ao vivo e uma coisa diferente, venha com nós. É, marca a tua agenda 14 de junho, mês que vem, não marca compromisso, vamos se comprometer juntos. Eu com o Márcio Pedro vamos estar apresentando Encontro de Gaiteiros e Violeiros aí na sede do campo do Vasco com o Coronete. Ah, mas um cardápio véio daqueles de churrasqueira cheia, viu? Você não vai se arrepender de você participar junto com nós, viu? Então vamos lá. Dia 14, tamo ligado, meu velho, não tamo. Um abraço pros amigos que estão por aí. De mandar também pro Nego Toledo, lá em Capelinha, e pira o programa. E pra toda a família Toledo, né? Né, Valdir? É, nós estamos juntos sempre. E a música para todas as mães, tá aí.
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É, minha gente, voltamos ao nosso programa, temos às 6:56. Vamos atender meu amigo Celso Prestes, lá em Ipira, acompanhando nosso programa. Obrigado, Celso, obrigado, Renata, e um feliz Dia das Mães pra ti aí, em nome do Celso, e aqui da programação, todos nós aqui da Capinzala FM, tá bom, Celso? Um abraço pra vocês, um abraço também pro Sabino Prestes, alô Sabino, pra Nair, desejar um feliz Dia das Mães também pra Nair, né, um abraço pra ela que tá ligada também com nós, né, um abraço pra vocês aí. Eu também, pra todas as mães, também quero mandar um abraço pra Rose aí, da linha... linha Mendes, para ela, pro Torresmo, porque eu acabei deixando passar em branco sábado passado, acabei esquecendo de mandar o programa para ela, mandou para cá, inclusive tá, meu tempo tava curto, tá bom, Rose? Um abraço, Deus abençoe você, um feliz Dia das Mães para você aí. E para todas as mães daí, especialmente também para Maria de Lourdes lá do Seu José. Alô, Seu José Albino. Bom dia, um abraço para vocês aí. Feliz Dia das Mães para Dona Lurdinha. Que Deus abençoe, que sempre seja essa pessoa querida como é também. E saúde para ela, né? E para as filhas também que são mães. E para todas as mães desse mundo do meu Deus, vai meu feliz Dia das Mães. O Celso pediu. Sonho de Caboclo. João Careiro e Capataz.

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1: Neste sábado, dia 9 de maio, inicialmente saúdo a você que está me ouvindo, me acompanhando, esse momento especial que aqui temos juntos em torno da Palavra de Deus. Estamos encerrando mais um tempo, uma semana do tempo da Páscoa, e também já lembrando, amanhã celebramos o domingo, o Dia das Mães. O tema de nossa meditação de hoje é o paraíso, o paraíso. Baseado no livro de Apocalipse, capítulo 21, versículo 27, que diz: não entrará nada que seja impuro, nem ninguém que faça coisas vergonhosas ou que conte mentiras. Estimados amigos, você já parou para imaginar como vai ser o paraíso que Jesus prometeu? Especialmente lembrando no alto da cruz, quando nosso Senhor disse para aquele que recebeu perdão no último momento da sua vida: em verdade te digo que ainda hoje estarás comigo no paraíso. Como vai ser isso? O paraíso, o céu, é descrito em vários lugares na Bíblia Sagrada. Isso deixa nossa mente cheia de imagens, ideias. Mas entre todas as coisas, algo chama atenção. O texto bíblico que nós acabamos de ouvir diz que lá não entrará nada que seja impuro, nem que ninguém que faça coisas vergonhosas ou que conte mentiras. Apocalipse 21, 27. Alguém uma vez falou que no mundo já existem belezas naturais deslumbrantes. Já encontramos as comidas mais saborosas que poderíamos imaginar. A única diferença entre a vida no céu e a vida aqui é o pecado. Esse pensamento nos ajuda a refletir sobre o que existe de mais especial no céu: a ausência do pecado. Somos criativos em pensar no céu como um lugar bonito e cheio de prazeres celestiais. Mas nada disso seria suficiente se ali entrasse o pecado. Nossa natureza humana precisa ser redimida para entrar no céu, porque somente com o fim do pecado é que Deus enxugará dos nossos olhos todas as lágrimas. Não haverá mais morte, nem tristeza, nem choro, nem dor. Apocalipse 21:4. Por isso, para entrar no céu, é necessário estar limpo de todo o pecado. Como isso é possível? Jesus nos limpa de todo pecado por meio de sua morte e ressurreição. Pelo sangue de Jesus somos purificados e tomados dignos de entrar na cidade santa. Ele é o Cordeiro de Deus que tira o pecado do mundo, que nos dá as promessas de vida e esperança da eternidade no céu. Meu amigo, minha amiga, alegremos-nos. Louvemos a Deus e tenhamos essa esperança do paraíso eterno. O paraíso, o céu, é uma promessa viva em nossa vida. E Jesus é o caminho que nos leva até lá. Querido Jesus, graças te dou, porque através de ti entrarei pelas portas da nova Jerusalém eterna, o paraíso eterno. Amém. E assim hoje nós meditamos, lembramos o paraíso eterno, pela fé no Senhor Jesus, o qual é o caminho, é a verdade e a vida. Ninguém vai ao Pai, ninguém vai ao céu, senão por Ele. Estaremos, pela fé em Jesus, um dia lá. E assim encerramos as nossas meditações desta semana. Um feliz, abençoado sábado, e também já lembrando, amanhã, domingo, Dia do Senhor. Cada domingo sempre celebramos um domingo de Páscoa. Em especial, amanhã lembramos as queridas mães. É o Dia das Mães. Desde já, parabéns a todas as mamães, que Deus sempre as continue abençoando, esta grande bênção que Deus deu às mulheres para serem as mães. Isso é um presente, é um dom especial. Um feliz e abençoado dia, um grande abraço, amém.
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3: É, minha gente, voltamos de novo com o nosso programa. Temos aqui nas 7 horas com 7 minutos. 7:07. Eu quero mandar um abraço também, pessoal. Bom dia, Barro Preto, tudo certo? Aqui o Adelino Spetenkoski, no bairro Navegantes. É, estamos na escuta. Esses dias nós conversamos aí em frente à loja Clã. Manda uma música de Tonique Tinoco, Senhora Aparecida, e um feliz Dia das Mães para todas as mães. Obrigado, Adelino, na ADV, que ontem eu falei com outro irmão teu, agora tô esquecido o nome, então vai para tudo ali no Clay também. 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Tá aí, gente, vamos prosear, né? Um abraço então para toda a família Spetenkoski, tem bastante, hein? É, tem bastante amigos da Spetenkoski aí, então eu agradeço muito aí a audiência de vocês. Vamos falar com o meu amigo João Branco de Luzerna, meu grande amigo, bom dia.
4: Bom dia, Massimino, tudo bem, Barro Preto?
3: Estamos aqui na escuta.
4: Estamos aí, estamos ouvindo. Quando sobrar um tempinho, manda uma música para os meus amigos e para todos os ouvintes da rádio Capinzal.
3: Muito obrigado.
4: Estou com saudade de vocês. Uma hora dessa, tem que dar uma surpresa aí para nós tomar um chimarrão amanhã cedo. Feliz sábado para o senhor, para a sua família, para todos os funcionários da rádio Capinzal. Feliz sábado.
3: Obrigado, seu João. Obrigado vocês aí de Luzerna na sintonia do programa da Capinzal FM.
5: Bom dia. Tudo bem?
3: Fala, seu Crema.
5: Nós estamos bem aí.
3: Mas, homem, estamos ressuscitados, né?
5: Chimarrão, comendo pinhão.
3: Então.
5: Ontem foi catar um pinhão.
3: Então.
5: Hoje já estamos. É. Vamos na escuta, né, seu programa aí.
3: Que bom, obrigado.
5: Um feliz dia às mães. A todo mundo ali.
3: Ah.
5: Tá bom, Barro Preto?
3: Obrigado, obrigado, audiência.
5: Principalmente para a dona Celoni.
3: Alô, Celoni, bom dia.
5: Minha esposa, Lorena, e todas as mães que estão ouvindo o programa.
3: Obrigado.
5: Tá bom, Barro Preto?
3: Obrigado, audiência aí. Um abraço. Eu quero mandar um abraço também, Vonildo Duarte, o Muque tá na escuta. Alô, Muque, bom dia, amigão. Manda uma música. Aí, homenagem a todas as mães, abraço. Meu truqueiro, o Muque, esses dias deram um chuaiá. Ô, coronete. Mas daí o senhor conversa depois, né? Diz que o Muque e o companheiro, agora esqueci, daqui a pouco eu lembro o nome dele. Ah, meu amigo também. É, o pequeno, acho que é, mas bem grande o homem. Diz que deram um tundão no coronete. Quem mais tá jogando coronete? Esqueci. Não, era o Muque e o Marcelão. Pegaram o coronete, e era o pequeno, né, Muque? Senão escreve lá ou mandam alguma coisa pra nós. Que vocês deram um tundão, ganharam chuleta com pãozinho e salada, não sei o que foi lá, né? Não sei o que foi, não, porque eu me... Na melhor, chuleta encebolada. Quem fez foi o Paleta, mas homem, que encheram a barriga no lombo do coronete e do pequeno. Mas é barbaridade. Os dois se aprevaleceram. Eu e o Cerso, meu cunhado, empatamos o jogo lá com o Neguinho Construção, Neguinho, e o Nene, né, Cerso? O Cerso fez micagem lá, mas no fim lá eu passei um facão, me pegaram, passou de avedo aí. Tropa de louco. Tá bom, então lá no campo do Vasco é bom de ir jogar um truquinho também no sábado de tarde. Quando dá, nós vai, né? Abraço pra vocês aí que estão na sintonia do programa. Vou falar com o seu Osvaldo. Fala, Osvaldo. Temos uma corrida aqui, mas vamos pro Diacom. Vamos.
6: Bom dia, Barro Preto. Tudo bem?
3: Bom dia, Osvaldo.
6: Bem aí, meu guri, velho.
3: Tamo aí.
6: Aqui é o Piazinho da Vila União aqui.
3: Mas a nosso Piazinho.
6: Barro Preto, hoje eu quero oferecer o programa teu aí para todas as mães desse nosso imenso Brasil, velho. E principalmente para as mães do nosso grupo de idosos. Unidos venceremos da Vila União. Oferecer para todas elas.
3: Sim.
6: Tá bom, Marupê?
3: Sim.
6: E ali para dona Isabel também. Oferecer para ela ali, que ela é mãe também.
3: Oh, tá certo.
6: Essa Marupê, eu já não tenho mais a minha, mas quem tem deve dar muito valor à sua mãe. Beleza, Barro Preto? Um abraço pra você aí, tudo de bom, e um bom programa pra você aí, me queira bem que não custa nada.
3: Tá bom, meu.
6: E oferecer pra minha esposa Roseli Aparecida de Almeida, que é mãe também.
3: Muito bom. Bem feita a homenagem. Vai lá, ó. Amado Batista, mãe, para todas as mães. Alô, tem o compadre Garcia pra gente atender daqui a pouquinho no programa. Mãe.

0: gente, voltamos de novo com o nosso programa, 7:15 da manhã. 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Então, gente, hoje nós estávamos falando sobre a nota de falecimento que é a Funerária Marmoraria São Cristóvão que vai estar fazendo para a família, né? Essa criancinha que está vindo de Joinville, que faleceu lá, né? É trasladado aí pela Funerária São Cristóvão e vai ser velado aqui no centro, né? Ali na Capela Mortuária, perto do cemitério, né? A partir das 9, será velado e celebração às 14 horas. Só para confirmar para você, né? E esse menininho foi no nascer que ele perdeu a vidinha, né? Nasceu sem vida, não conseguiu viver, completando a frase, né? Lá em Joinville. Ele é netinho do meu amigo e meu cunhado Nelson de Azerido, que é um baita piá, então. E netinho, do Celso e é de uma sobrinha da minha companheira da Celunina, então, da família de Azeredo. Esse menino e filho, então, do Rafael Martinazzo e a mãe, a Daniela. Então, meu sentimento aí para toda a família, né, de Azeredo e também os Martinazzo, pela perda desse menino, que também fica meio enteadinho, né? Então, que Deus também quer anjinhos, né? Então não deu certo, então que eu sempre digo, antes que Deus o livre seja mais tarde, né? Deus sabe o que faz, tá sempre as coisas nas mãos de Deus, né? Então a gente entrega a alminha dele pra Deus, e um conforto, que Deus dê conforto pro pai e mãe, pra toda a família, né, Celone? Que estão muito, somos família muito unida, né? De muito sentimento, né, Cerso? E o Cerso é um baita amigo meu, né? Então pra toda a família de Azeredo aí e Martinazzo, os sentimentos aqui do amigo Barropeta e da nossa Capinzala FM, toda a nossa equipe. Valendo? 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Um abraço para o Firmarzinho, para a Rosana. Parabéns aí pelo trabalho que vem desenvolvendo para a Capinzale Região. Parabéns!
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0: Estou dali, vamos lá, minha gente. Nosso programa são 7:19. 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Bem, vamos de novo. Nós temos aqui com a nossa programação. Nós temos às 7h20 da manhã, 7h20. Vamos prosseando. Fala, compadre Garcia. Bom dia, tudo certo? É com você, meu homem? Ele não anda muito legal, né, compadre Garcia? Mas daqui uns dias vai dar tudo certo. Sempre tá nas mãos de Deus, né? Eu quero mandar também um abraço pra família Florencio, né? Família Florencio. E também a família do Idão, aí, do Engenho Novo, né, Idão? Que deu um acidente esses dias e tem a dois rapazes no carro e se acidentaram, né? Diz que esse rapaz do seu Idão já tá bem, tá melhor, né? E o que tava mais complicado é meu amigo o Davi Florencio, irmão do meu amigo Eliseu, né? E também ele é cunhado do Guilherme lá no Alto Alegre. Então um abraço para vocês aí que acompanham o nosso programa. O Guilherme é esposa e deseja mesmo assim um feliz dia das mães para todas as mães também da família Florencio, né? E em nome meu e em nome da Celonic, que são muito amigos, né? Um abraço para vocês aí que estão sintonizados com a gente e Deus abençoe de saúde e vida, que eu sempre peço para Deus que quando talvez a gente tá no fim da nossa vida, aconteceu para mim já um fato uma vez, não é? E eu achava que era meu fim e Deus renovou minha vida e me deu quantos anos a mais, viu? Tenho certeza, porque do jeito que a gente se sente, né? Quando a gente sente tá doente, como é que a gente tá de corpo, como é que tá de saúde, não é verdade? E eu, graças a Deus, eu ganho uns par de anos a mais e agradeço muito a Deus. Quem acredita um dia chega lá, então... Obrigado, meu Deus, por ter me atendido e atendo o Davi lá naquela que está na UTI. E em breve, tomara que saia de lá e que se chegou o fim, Deus tá, se Deus quer, faz brotar um toco seco ou nascer uma planta e numa pedra. Então tudo está nas mãos de Deus, peço para Ele que se for da vontade dEle, Ele vai recuperar. E eu agradeço muito a Deus, viu? Por os amigos da gente, a gente se coloca no lugar dos amigos, né, Eliseu? Tá valendo vocês que são amigos meus, são meus amigos, eu agradeço pela amizade. Fala, compadre Garcia, como está você aí?
2: Bom dia, compadre. Tudo certo, compadre, roda para nós hoje, Santa Maria do Brasil aí. Ofereça a todas as mães desse Brasil, meu Deus aí. Que Deus sempre dê todo apoio a elas, que Deus proteja todas as mães do Brasil aí. Beleza? Deus que abençoe. Bom fim de semana.
0: Então vamos lá, vamos atender os amigos. Daqui a pouco tem muita gente para atender aqui, viu? Já vamos atendendo vocês que estão comigo na manhã. Obrigado.

0: Gente, eu quero mandar um abraço pro seu Moacir Silveira de Ávila, tá na escuta do programa. Muito obrigado, seu Moacir. E também ele pede para mandar aí, especialmente hoje, para sua esposa, Dona Maria Pieri. Ela é Dona Maria, tá com nós no programa. E manda um feliz Dia das Mães para ela. Tá indo feliz Dia das Mães, abençoado. Amanhã, o Domingão das Mães. E Deus abençoe a todos vocês, viu? Que estão acompanhando nosso programa na manhã. E também a família Pieri, a família da Silvia, a família Teixeira, que fazem parte da família do seu Moacir Silveira de Ávila, que é um homem que eu tenho muito respeito por ele, gente boa. Moacir Silveira de Ávila é meu amigo. Tá aí, gente, eu digo pra vocês, vocês querem ganhar, hein? 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

Estou dali, vamos de novo com o nosso programa, termina às 7 horas com 35 minutos. 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Você corre 4 vezes de 50, até eu me inscrevi lá, homem do céu. Mas é por buena que demais, homem do céu. Eu vou deixar um fundinho musical com o Metriz, tem que atender esse telefone que já faz tempo que tá me ligando e eu não tô conseguindo conversar com essa pessoa.

0: Precisou. Carmelina, Deus abençoe você aí, muitos anos, muita vida, de saúde, para você continuar fazendo bem para os outros. E um feliz Dia das Mães, tá bom? Para você, para Rose do Sérgio, para todas as mães que fazem parte dessa família aí, tanto do Sérgio que ainda atua, tá bom? Feliz Dia das Mães para vocês! Tá aí, Sérgio, obrigado. Vamos prosseguindo com os ouvintes que estão ligados com a programação Meio na Corrida. Vamos prosseguir com meu amigo Roberto Gilberto de Azeredo. Onde é que ele tá? Tá aqui comigo. Fala, amigo.
1: Bom dia, meu amigo Barro Preto. Como é que o senhor tá? Tudo tranquilo? É o Gilberto Azeredo aqui de linha de Piratuba. Manda um aí do Zé da Serra e Serraninho. Oferece pra todos aí. O Macioni, pra todos que estão ouvindo aí. Tudo de bom.
0: Obrigado, meu amigo. Fica com Deus aí. Não prometo que toca música, mas você saiu falando comigo aí. Vamos prosseando com meu amigo Moraes. Alô, Moraes. Fala, Moraes. Boca braba. Fala, meu
2: amigo. Bom dia.
0: Moraes.
2: Manda uma boa pra nós aí. Observando o Amargo aí com um amigo aqui. Escutando teu programa, tá bom?
0: Que bom. Muito obrigado.
2: Até mais. Um abraço.
0: Eu quero mandar um abraço também para Bom Dia Barro Preto, a dona Nadir. Mandar um abraço para ela e para o Toninho lá no Barro Branco. Alô, dona Nadir e o Toninho. Um abraço para vocês lá e feliz Dia das Mães para dona Nadir também. Pessoa muito boa, amiga da gente, tá bom? Um abraço, Nadir. Deus te abençoe. 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Bom dia pra vocês e vamos prosseguindo com o povo. Bom dia.
3: Bom dia, Barro Preto.
0: Bom dia.
3: Me oferece uma música pra minha mãe.
0: Fala.
3: Aquela música Mãe Amorosa.
0: Sim, já toquei cedo, mas vai.
3: Pra todas as mães. Pelo menos pra minha mãe.
0: Sim. Com certeza. Um abraço pra você. Ele não colocou o nome, abençoadinha. Mas vamos lá, então, pra mãe dessa pessoa que mandou também. Vamos falar com o meu amigo Carvalho. Fala, meu amigo Nevio. Não é. É o Nezinho. Fala, Nezinho.
4: Tudo certo?
0: Tamo certo.
4: Manda um aí do Tião Carreira pra família Carvalho. Pra vocês da rádio aí. E pra todos os ouvintes. E deixando um feliz Dia das Mães, que na realidade é todo dia, né? Que Deus abençoe a todas as mães e que Deus abençoe os filhos, que dê carinho, proteção para as mães. Um abraço e tudo de bom, meu amigo.
0: Um abraço também para vocês aí, tá certo? Eu vou indo, nós temos aí, temos que entrar nos nossos comerciais, é que nem diz o Teixeirinha. Vamos buscar uns trocos pro patrão, depois eu volto. Tá bom? Já. 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

0: Isso, Dali. Daqui a pouco nós vamos falar com o Jardel Martinaschi na programação. Daqui a pouquinho, no programa 7:44, Auto Chapeação surge lugar ideal para a sua reparação automotiva. 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

minha gente, vamos de novo com a programação. Temos aí, tem bastante gente para atender. Vamos indo, daqui a pouco nós temos muito ainda, mas vamos fazendo para você aí, que meus amigos da manhã, bom dia. Meu amigo Neve Carvalho pediu essa aqui, vamos tocar um pouquinho dela para você.

0: 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Bom, alô, vamos chamar meu amigo Jardel nesse momento na Capinzala FM com o seu recado. Fala, Jardel, bom dia.
1: Olá, bom dia, Barro Preto. Como é que você está? Tudo bem, meu amigo?
0: Tudo certo.
1: Tudo certo. Estamos aqui chegando para fazer o teste que daqui a pouquinho vai começar a nossa Manhã 102. Manhã 102 direto aqui do Supermercados Cooper Campos. Hoje tem rádio externa, mais uma rádio externa. É uma data especial hoje, véspera do Dia das Mães, hein? Para todas as mamães que nos acompanham, o nosso muito obrigado pela audiência, pelo carinho de sempre. Então daqui a pouquinho o Marlo chega por aqui. O Marlo que está preparando os seus equipamentos, a sua pauta toda aqui. Marlo, como é que você está? Expectativa para mais um sabadão. Tudo bem, Marlo? Bom dia.
2: Bom dia, Jardel. Os ouvintes da nossa programação 102. Bom dia, Barro Preto. Grande abraço, povo do estúdio. A expectativa é muito grande. 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
1: Ok, obrigado, Marlo, que já volta em definitivo para comandar amanhã 102. Barro Preto, é isso?
0: Saiu do ar.

É isso aí, gente. Voltamos logo com o nosso programa. Estamos aí. É nossa programação. Estamos às 7h53 minutos.

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1: Gente, nós temos aqui uma nota de falecimento aí, então os sentimentos é para a família de pai Rafaelo Martinazzo e mãe Daniela Weber Arzeredo, comunicando o falecimento do seu filho Miguel Martinazzo, ocorrido nesta sexta-feira no hospital de Joinville. Seu corpo está sendo velado e transladado para Capinzal. A partir das 9 horas será velado na capela mortuária das funerárias São Cristóvão, na rua José Zorteia, centro de Capinzal. Celebração hoje às 14 horas, logo após, para o cemitério municipal Cidade Alta. Serviços fúnebres a cargo da funerária São Cristóvão. Em nome aí da funerária São Cristóvão, a gente tem esta nota de falecimento, sentimentos a todos os nossos familiares da família de Azeredo e Martinazzo. Pois é, gente, nosso programa está chegando ao seu final. Estamos aí com a nossa programação, no final da nossa programação. Obrigado a vocês que estão junto comigo, sempre com a nossa, o programa Reencontro com os Amigos. Obrigado a todos vocês, fiquem com Deus. Nós voltamos, se Deus quiser, sábado. Um feliz Dia das Mães a todos, desculpa o que eu não pude atender. E temos mais para sábado que vem. Obrigado.

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7: Capinzão FM, são 8:02. Muito bom dia, vem com a gente começar mais um dia lá em cima com muita energia boa e com muita positividade.

0: Vitória contagia o seu fim de semana por aqui. Marlon Matielli, um timaço 102 para uma região de audiência. Saúde.
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0: Mãe é abraço que acalma, é voz que conforta, é força que nunca desiste mesmo quando o coração está cansado. Nesse Dia das Mães, celebramos aquelas que transformam amor em cuidado, luta em proteção e pequenos gestos em lembranças eternas. Ser mãe é acordar cedo, dormir tarde e ainda encontrar forças para cuidar de todos ao seu redor. É ensinar valores, oferecer carinho e ser porto seguro nos dias de muitas dificuldades. Hoje é o dia de agradecer pelas orações silenciosas, pelos conselhos, pelos abraços e pelo amor que não conhece limites. Que Deus abençoe a todas as mães com saúde, paz e muitos motivos para sorrir. Pense nisso e tenha uma maravilhosa manhã!

0: 102.3 é uma rádio feita pra você, com Maiara e Maraísa, Reza de Mãe. Linda demais pra você que está sintonizando a 102.3. Marlo. Uma rádio feita pra você. 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Bora, gente, gratidão a você, meu amigo, a você, minha amiga da 102.3. Sejam bem-vindas a mais uma externa 102, hoje direto aqui do Supermercado Cooper Campos. É sabadão, 9 de maio, finaleira da 18ª semana do ano. Nós estamos no véspera do Dia das Mães. Hoje é o Dia Mundial das Aves Migratórias, Dia Mundial do Comércio Justo. Hoje é o Dia da Europa e o aniversário da Fundação do Estado do Mato Grosso, Lua Minguante. A partir de hoje, outono brasileiro, os católicos celebram Santa Luísa Marilac, com trabalhos técnicos e Mauro Ribeiro. Dia de externa aqui no Cooper, nós estamos junto com Jardel Martinazzo, Fernanda Alves Duarte, Everton Pasquale, Márcio Pedro Martinazzo, a direção de Luiz Pedro Escarton. Até o meio-dia tem Marlo Matiello, em nome desse timaço de patrocinadores. 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Bom dia, sejam bem-vindos à manhã da 102.3.
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0: Tempo bom em todo o meio oeste de Santa Catarina. O frio chegou 8 graus aqui no centro da cidade. 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Condição climática para este fim de semana e para o comecinho do próximo. Bom dia.
2: Bom dia. É, o tempo segue com chuva, alguma trovada, período de melhora e queda na temperatura. À noite já pode estar abaixo de 10, 12 graus e algum nevoeiro. Vai melhorando. E mantém a tendência de tempo bom no domingo, frio, pode ficar entre 5 e 8 graus em pontos da região. Se tiver geada, é ali na direção do interior, na parte alta, 700, 800 metros para cima. Ali pode ficar abaixo de 4 graus. E à tarde fica bem, bem agradável, não passa muito dos 20. Tempo bom na segunda, também frio de manhã, menos à tarde, dificilmente tem chuva. Terça, quarta e quinta, mais para tempo seco. Frio de manhã, esquenta de tarde. Continua indicando a entrada de uma grande massa de ar frio de origem polar, chegando no fim de semana das mães. Da Climaterra, Ronaldo Coutinho.
0: Obrigado, Coutinho, pelas informações. Um ótimo final de semana.
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9: Bora, bora, gente. São 8 horas com mais 18 minutos. 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
15: 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O que que você tem em mente aí? A Fernanda já me falou, o que que você tem em mente?
16: Com certeza, vamos fazer um sorteio de uma orquídea então, né? Uma orquídea para mãe, então vem até o standard da Rádio Capinzal aqui na unidade, que vai até o meio-dia, preencha o seu cupom e já desejando boa sorte e um feliz Dia das Mães aí para todas as mães aí.
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0: 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São 8 horas com mais 25 minutos. Chitãozinho e Chororó contando a própria vida. Meninos de Roça. 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
9: Para meu povo, são 8 horas com 29 minutos, externa 102.3, direto aqui do supermercado Cooper Campus, o super da sua família. 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Ô Márcio Pedro Martinazzo, qual que é a sua orientação para aqueles que virem até o nosso estande para comprar e economizar? Me conte mais, Márcio Pedro, a questão da orquídea. Como nós vamos fazer o sorteio? Sorteio da orquídea, hein, Márcio?
10: Olha, Marlo, conversando aqui com a Fernanda, você e com o Everton também e o Jardel, achamos o seguinte: as pessoas vão vir no stand, né? Vão preencher, participar também dos outros sorteios. E ao meio-dia, antes de nós terminar o programa, 11 e pouco aí, nós vamos retirar, né, Fernanda? Fernanda, fala pra nós como que nós vamos fazer. Bom dia, Fernanda, tudo bem?
11: Bom dia, Márcio, tudo bem? E você? Bom dia, ouvintes da Rádio Capinzal. Sim, a pessoa chega aqui, preenche o seu cupom, vai concorrer a R$200 em Vale Compras. E o Thiago disponibilizou aí, né, mais uma orquídea pra gente estar sorteando para uma das mamães, né? A gente, antes do meio-dia ali, a gente faz o sorteio, liga para a pessoa e pede se ela prefere estar retirando aqui no supermercado Cooper Campus ou na rádio na segunda-feira.
10: Beleza, tá dado o recadinho então aí, Marlo. 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
0: Tempo é bom em todo o meio oeste de Santa Catarina. Faz frio neste momento aqui no centro de Ouro e Capinzal e também na Cidade Alta. Nós estamos com 10 graus de temperatura. 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
0: Obrigado, Márcio. Faltando 13 minutos para as 9 da manhã.

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0: O pai Rafael Martinaz, a mãe Daniela Weber Azeredo, comunicam com pesar o falecimento do filho Miguel Martinaz, ocorrido nesta sexta-feira no hospital em Joinville. O corpo será velado a partir das 9 horas na capela mortuária da funerária São Cristóvão, na rua José Zorteia, centro de Capinzal. Celebração de despedida hoje às 14 horas, seguindo logo após para o cemitério municipal Cidade Alta. Comunicamos com pesar o falecimento de Miguel Martinaz. Serviços fúnebres a cargo da funerária São Cristóvão. Os familiares comunicam com pesar o falecimento de Sueli Filipine Frank, ocorrido ontem no Hospital Nossa Senhora das Dores. O corpo está sendo velado na capela mortuária da funerária Gasser de Capinzal. Celebração de despedida em horário a ser confirmado. Comunicamos com pesar o falecimento de Sueli Filipine Frank. Aos familiares e amigos, as condolências da Capinzal FM. Serviços fúnebres a cargo das funerárias Navegantes e Gasser.

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1: Bora, gente, esta é a 102.3, uma rádio feita para você há 46 anos. Vem comigo, nós estamos em mais terna 102, direto do supermercado Cooper Campos, com muitas promoções. 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
0: Perfeito, e assim nós vamos fechando a nossa primeira hora, agradecendo a Marafim Móveis, a gigante do prazo. 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Nós fechamos essa primeira hora com Eduardo Costa.

0: Agora, gente, 9h com mais 2 minutos, 9:02, nós falamos direto aqui do Cooper para mais um Ranchão da Economia, para mais um sábado especial, é externa 102, daqui a pouquinho tem a hora 2. Antes nós temos um bate-papo especial com a gurizada da Linha Sul, hoje 20ª edição do Festival do Chopp, um evento consagrado e com casa cheia, né, seu Márcio Pedro?
1: Com certeza, né, é consagrado, são 20 edição, 20ª edição, então, de mais um bailão do Chopp na Linha Sul, com certeza cada ano inovando mais e mais. Juliano, chegou a hora então, né? Aquele corre-corre de sempre, mas tudo já pronto, organizadinho, para logo mais à noite o pessoal então comparecer em mais uma edição. Bom dia.
2: Bom dia, Márcio Pedro, bom dia, Marlo, bom dia aos ouvintes da Capinzal FM, né? Então, hoje acontece o tradicional Festival do Chopp, lá na Praia da Linha Sul, 20ª edição, né? Então são 20 anos já, né, que está sendo feito, né? Já poderia ser a 22ª, né? Mas como teve 2 anos de pandemia, né, que não foi feito, né? Então esse ano é a 20ª edição. Então, acho que a comunidade está toda preparada lá para hoje à noite, né? Só ajustando aí os últimos detalhes para que o evento aconteça mais normalmente possível, né? Então, a gente convida o povo em geral aí de Capinzal, Ouro, e toda a região, né, que gosta de um baile de chopp, que venham lá para a comunidade de Linha Sul hoje à noite.
1: Ingressos antecipados, tem ainda valor, não tem, só na hora, como é que vai funcionar?
2: Sim, ainda tem, né, nos pontos de venda, então na sorveteria da Ivete, no Posto do Canhoto, com o Alex Bateria e com a promotora Ivani, né, no valor de R$50. Então quem não adquiriu ainda o seu ingresso, né, corra nesses pontos de venda ainda que a gente está comercializando. E também assim, né, esse ano, né, a gente vai sortear lá no intervalo, né, quem estiver lá presente, um valor de R$1.000 em prêmios, né? Então a gente vai estar sorteando lá hoje à noite no intervalo do evento.
1: Tudo isso e a animação fica por conta de quem?
2: Então acho que a gente sempre pensa também, né, trazer uma banda de grande nome lá na comunidade para animar os nossos eventos, né? E nada mais, nada menos, né? Esse ano é a indústria musical, né? Uma banda aí que cresceu muito, né? E vem crescendo cada vez mais e animando aí muitos eventos na nossa região. E com certeza eles vão a fazer uma grande festa aí, como fazem em todos os eventos aí que acontecem na região.
1: O público pode comparecer, porque segundo as previsões, parece que para hoje, da tarde em diante, nós vamos ter tempo bom, né? Então o local lá é bom, é excelente, é grande, estacionamento tudo pronto, certinho, com certeza vai ter gente orientando, cuidando também do veículo das pessoas, né?
2: Com certeza, né? Então, estacionamento tudo certo, como você falou, a previsão do tempo é um pouco para ser frio, né? Mas acho que nada de chuva mais, né? A princípio. Então, assim, o estacionamento está preparado, a gente vai ter também o pessoal cuidando, né? Para que o pessoal venha lá e fique tranquilo e pode tomar um chopp e festejar lá junto com a comunidade, né? E com a banda Indústria Musical.
1: Você falou dos ingressos antecipados, é R$50, na hora com certeza vai ser outro valor, né?
2: Com certeza, né? Então, assim, pessoal que quiser comprar antecipado, corra, porque na hora, com certeza, vai ser outro valor, né? Não vai ser o mesmo aí do último lote, R$50, então ele vai ser um pouco a mais, né? Então, quem não adquiriu ainda, né, que vá nos pontos de venda aí, como eu falei, né? Sorveteria da Ivete, Poço do Canhoto, o Alex Bateria e com a promotora Ivani, né? No valor de R$50. E como eu disse, né? Ainda você concorre, né, lá no intervalo, a R$1.000 em prêmios. Então, convido o povo em geral aí, né, de Ouro, Capinzal, aí, pessoal que gosta do bailão, que venha lá para a comunidade de Linha Sul.
1: Só para nós encerrar, chopp não vai faltar também?
2: Com certeza, né? Estamos preparados aí, né? Então, tá, que nem diz, vai vir uma câmera fria aí do pessoal, né, do chopp, né? Para estar bem gelado lá, para nós estar servindo pro pessoal. Acho que a gente só agradece, né, vocês também da rádio aí, né, por sempre disponibilizar os espaços aí para nós divulgar nossos eventos lá da Comunidade Linha Sul, né? Então, a gente agradece a vocês sempre aí pela oportunidade.
1: Beleza, então, obrigado,
0: Juliano. A banda já está aqui no posto, né? A banda já está aqui.
1: E o segurança do Juliano está
0: aí
1: também.
0: Está aí o Damião.
1: O Damião,
0: hoje ele não vai falar.
1: Ele disse que um dos oriteiros lá com a cana portaria, adivinha quem?
0: Quem?
1: Celito Viganó.
0: Fuja.
1: É isso? Confirmada a presença dele lá ou não?
0: Vai.
2: Sim, sim, vai estar lá presente.
0: Tá louco.
1: Confirmada a presença.
0: E o Toninho, que tava de aniversário ontem também, disse que vai pagar o shopping hoje.
1: Vai, né? Ah, o Toninho tá. Então, depois, vamos ver se achou um pessoal da banda lá. Vamos ter tá aqui pra fazer, né, um ao vivo aqui com nós.
0: Acorda o meio-dia lá.
1: É indústria musical, né?
0: É isso? Hoje, né?
1: É, já tá aí, indústria musical com grande sucesso. Então hoje não vai faltar alegria, diversão e muito shopping na Linha Sul Ouro.
0: Perfeito, Márcio Pedro. Obrigado, Juliano, Demião, pessoal da comissão organizadora. Participe você também, 20ª edição do Festival do Shopping. Hoje à noite com indústria musical em Linha Sul. Casa cheia com toda certeza. 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

0: 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São 9h10 aqui, Capinzão FM. Há 46 anos fazendo parte do seu dia a dia. O Sidoga, técnico lá do Vila União, também está fazendo as suas comprinhas. Daqui a pouco ele passa aqui para bater um papo. 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
0: Perfeito, Márcio, 9h12, externa 102, direto do supermercado Cooper Campos.

0: 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Preciso te encontrar. Deixa eu mandar um grande abraço, amigo Juliano Pinturas. Juliano, obrigado, amigão, pela sua audiência aqui em Capinzal. 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Manda um abraço pro seu sogro, seu Arno, e também os seus cunhados, o Leonir e o Coquinho, que estão todos juntos acompanhando a nossa programação nesse momento na 102.3. Saudações corintianas, né, Juliano? Um abraço, pessoal da Juliano Pinturas, sempre na programação 102.3. 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
0: 9h25, Márcio Pedro Martinazzo trazendo mais aqui do Cooper, Márcio.
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0: Valeu, Márcio Pedro, são 9h28, esta é a manhã 102, hora 2, fazendo a festa para você nesse ranchão da economia do supermercado Cooper Campos.

0: 102.3 é uma rádio feita para você, com Christian e Ralph no mesmo olhar. 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Márcio Pedro, quem está visitando a gente é o Sidoca da Vila União. Márcio Pedro,
1: vem cá, Sidoca.
0: Tá com o carrinho velho transbordando, amigo do céu, né?
1: Ele só veio dizer para mim: Márcio Pedro, te escuto e você diz na rádio, bonito, mas mentiroso.
0: Mas é verdade, né?
1: Bom dia, Sidoca, tudo certo. E lá na Vila União temos grandes ouvintes. Tudo pessoas que trabalham demais. O Mota, o Gringo, o Oswaldo. Tudo pessoas, né? O Oswaldo é o vulgo rato lá, né?
0: Ah, é.
1: O rato. Mas bom dia, Sidoca. Tudo certo? Como é que tá a comunidade? Tudo tranquilo? Vila União também, sempre 100%. Muito futebol por lá ou não?
2: Bom dia, Márcio. Bom dia, Marlon. Bom dia a todos os ouvintes da rádio. É, na verdade, o nosso forte, na verdade, sempre é futebol, né? Mas, como você falou, meus vizinhos ali, é tudo meus vizinhos, na verdade, tudo no bairro de cá, que nem eu digo, né? É, toda gente boa ali, né? Graças a Deus, né? Nós temos uma vizinhança muito boa lá, o pessoal se dá muito bem, então é muito bom de morar na nossa comunidade lá.
1: E se ele não desiste, ele nem entra no bairro hoje lá.
2: Com certeza, eu já passo na casa do seu Oswaldo, do seu Nato, né? Ele já me acerta e não deixa nem eu passar ali, né? Mas,
0: Fim de semana não tem jogo, né, Sidoca?
2: Não, não temos jogo, mas nós temos hoje, Marco, aproveitando já a oportunidade aqui,
0: sim,
2: agradecer o espaço aí. Nós temos o nosso primeiro rodízio de pizza hoje na comunidade.
0: Legal, legal.
2: A gente tá comercializando as fichas aí, se alguém ainda se interessar, a gente com reservas, o posto de telefone que a gente tem aí, né? Então, é o primeiro evento que nós temos que fazer, é diferente, levar pro interior, né?
0: Sim.
2: Mas a gente espera. Já vendemos bem, né? Antecipado aí, mas esperamos ser um bom evento e música ao vivo. Quem quiser dançar vai poder dançar, então vai ser bem, bem legal hoje de noite.
0: Quanto ingresso?
2: É R$60 o ingresso.
0: Perfeito. Hoje à noite começa a que hora, Sidoca?
2: Às 19h30 a gente vai, tem intenção de começar a servir, né? Então a gente fez uma parceria com o pessoal aí, o pessoal que é experiente já nesse ramo, né, de pizzaria. Então, acredito que vai ser muito bom o nosso evento hoje de noite lá.
0: Vai dar
1: boa,
0: boa
1: pedida, né, Marlon? Pode levar as mães.
0: Claro, exatamente.
1: Noite, né, lá na comunidade.
2: Com certeza, quem ainda tiver o privilégio, né, de ter a mãe ainda. Então, que de repente leva lá, já aproveita, faz a confraternização e já, ao mesmo tempo, né, comemora junto, que é uma data especial para todo mundo aí, né? Para quem já tem a mãe, eu, infelizmente, a minha já foi, que né? Então, mas fazer o quê, né? A gente tem saudade dela, mas fica só na saudade agora, né, mano? Mas quem tem, aproveita ao máximo, porque só pra quem não tem mais que sabe a falta que faz.
1: Com certeza, eu sei também que faz falta, que não tem, o Marlon também não tem, né? Mas quem tem, como disse o Sidoca, aproveita e valoriza. Às vezes não um presente, mas um abraço pra mãe
0: já
1: é o mais importante,
0: né?
1: Valeu, Marlon.
0: Sidoca, obrigado, sucesso. Tem rodízio de pizza hoje, promoção da Vila União Esporte Clube. Você é convidado especial a partir das 19h30, música ao vivo e aquela pizza no capricho lá no salão da Vila União, 9:35 agora.
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0: Os familiares comunicam com pesar o falecimento de Sueli Filippini Frank, ocorrido ontem no Hospital Nossa Senhora das Dores. O corpo está sendo velado na capela mortuária da funerária Gasser, no centro de Capinzal. A celebração de despedida será hoje, a partir das 15 horas, com celebração e depois o sepultamento no cemitério municipal de Capinzal. Comunicamos com pesar o falecimento de Sueli Filippini Frank.
5: Aos familiares e amigos, as condolências da Capinzal FM, serviços fúnebres a cargo da funerária Navegantes e Cácer. O pai Rafael Martinazzo, a mãe Daniela Weber Azeredo, comunicam com pesar o falecimento do filho Miguel Martinazzo, ocorrido ontem no hospital em Joinville. O corpo está sendo velado na capela mortuária da funerária São Cristóvão, na rua José Zorteia, centro de Capinzal. Celebração de despedida hoje, às 14 horas, logo após o sepultamento no cemitério municipal Cidade Alta. Comunicamos com pesar o falecimento de Miguel Martinazzo, serviços fúnebres a cargo da funerária São Cristóvão. Aos familiares e amigos, as condolências da Capinzal FM.
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5: Capinzão FM, são 9:37. 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

0: 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São 10h40, o padre está de volta. Evangelizar é preciso.
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2: O Senhor deu, o Senhor tirou, louvado seja Deus. Como isso ecoa dentro de você? Deus deu, Deus tirou, louvado seja Deus. E o versículo 22 termina dizendo assim: apesar de tudo que havia acontecido, Jó não pecou, nem pôs culpa em Deus. Filhos amados, eu disse para você ainda na leitura orante que esse livro de Jó me inspirou, inabalável, com fé, a tempestade vai passar. E na página 19, se você tem o livro, eu comento exatamente o que nós estamos refletindo. O sofrimento chega sem avisar e nos obriga a parar, a olhar para dentro, a buscar algo maior. O sofrimento faz o ser humano se ajoelhar, não por fraqueza, mas por humildade, porque diante da dor todos somos pequenos e ao mesmo tempo capazes de gestos imensos. O sofrimento é um daqueles grandes mistérios que inquietam os mais sábios. E eu convido você hoje a pegar o livro, página 19, dentro da leitura orante, e ver o grande argumento de Santo Agostinho. Se Deus é bom, por que existe a dor? Esta foi a leitura orante de hoje. Amém. Padre, terminou pesado. Jó vai ser assim. Mas não vai deixar de acompanhar. O pessoal continua interagindo. Vamos dar uma leveza nessa questão. Para mim, mãe é. E o pessoal interagindo conosco. O Roberto, mãe é quem ensina a caminhar na vida também da fé. Toca o sino, sacristão, por Roberto. A Daniele, mãe, é amor que protege, aconselha e nunca abandona. Vamos lá, gente. Vamos lá no chat, interage. E depois manda muito coração para as mães. E não se esqueça, ei, não se esqueça de se inscrever no YouTube Padre Manzotti. Se todo mundo que acompanha o YouTube se inscrevesse, o algoritmo seria muito maior. Pensa nisso. Não é pro Padre Reginaldo, é pra evangelização. Silvânia, bom dia. Que a paz do Senhor esteja com você.
3: Bom dia, Padre Reginaldo. Sua bênção.
2: Deus abençoe. Você fala de onde, Silvânia?
3: Eu falo de Fátima do Sul, Mato Grosso do Sul.
2: Você é mãe?
3: Não, padre.
2: Tá bom, mas então
3: mas
2: vamos.
3: Eu tenho a minha mãezinha.
2: Então,
3: querida,
2: véspera do Dia das Mães, diga o nome da sua mãezinha querida.
3: Maria Dias da Silva.
2: Então, Maria Dias da Silva, tá aqui. Parabéns, dê um abraço à sua mãe por mim. Diga, Silvânia, a palavra é sua.
3: Padre, o Senhor é uma bênção na nossa casa, na minha vida. E eu estou ligando para pedir uma oração para o Senhor. Estou muito emocionada, padre, porque A ligação caiu várias vezes. Oh, meu Deus. Não vou conseguir falar com o padre Reginaldo.
2: Mas hoje é seu dia. Você quer oração por quê, querida?

0: padre. Eu quero oração para minha irmã, Márcia, que há 2 anos a gente vem lutando com ela, problema seríssimo de coluna.
1: Márcia?
0: Padre. Márcia Dias da Silva.
1: Tá bom, tá certo.
0: E pelo meu tio também, que de setembro para cá, de 2025, caiu, mas quebrou a bacia e afetou a coluna.
1: Como é que é o nome dele?
0: Armando Dias
1: tá.
0: José.
1: Então o tio pela coluna, a Márcia também pela coluna, né?
0: A Márcia também, padre. Da minha irmã é muito sério.
1: Tá
0: é, ataca dor de cabeça.
1: Entendo.
0: E tem que ir pro hospital tomar morfina.
1: Tá
0: não
1: bom.
0: Pode trabalhar.
1: Tá certo. Mais alguém, querida?
0: Quero colocar meus pais em oração.
1: A Maria já foi. Qual o nome do pai?
0: José Manuel da Silva.
1: Tá.
0: Os meus irmãos.
1: Diga o nome, filha.
0: Elias José da Silva, Jorge José da Silva e Márcia Dias, que já tá, né?
1: Que Deus abençoe, Silvânia, de Fátima do Sul, Mato Grosso do Sul. Lá tem a rádio Fátima FM. Diretor João Hermes, Dom Henrique Aparecido de Lima, Diocese de Dourados. Vou atender rapidinho, tomara que eu consiga. Maria do Carmo, bom dia.
2: Bom dia, padre.
1: Deus abençoe, você fala de onde?
2: De São Domingos, Sergipe.
1: Você é mãe?
2: Sou mãe, sim.
1: Parabéns, porque amanhã é dia das mães, Deus abençoe você.
2: Obrigado por esse parabéns, fico muito feliz.
1: E o nome da sua mãezinha, diga lá.
2: Patrocina Alves de Jesus.
1: Patrocina. Adorcina, tá. Diga lá, a palavra é sua, querida.
2: É, padre, eu liguei para dar um testemunho que eu escuto o senhor todo dia.
1: Tá.
2: Todo dia na minha casa, graças a Deus.
1: Certo.
2: Estou muito feliz de ter o senhor todos os dias fazendo oração por nós, né?
1: Sim.
2: É, eu trabalhei no setor, aí eu fui muito humilhada, pisada, e o senhor foi e disse assim, minha filha, procura um doutor, vá se consultar, você está chorando de dia à noite.
1: Entendi.
2: Aí eu fui, padre, eu fui. Cheguei lá, o doutor não queria me atender, eu comecei a chorar, aí ele botou para dentro.
1: Desculpa, desculpa, filha, eu não tô rindo não, de você, é que... Me perdoe.
2: Aí eu comecei a chorar, ele disse, eu não vou lhe atender, eu digo, você vai me atender, aí eu comecei a chorar, ele disse... Aí poucas horas, ele me atendeu, aí passou um remédio para parar de chorar. Aí
1: entendi.
2: Eu consegui dormir, que eu não tava conseguindo dormir, porque é triste trabalhar no setor e ser pisada e humilhada.
1: Mas a pergunta é que não quer falhar, a senhora conseguiu perdoar quem te humilhou?
2: Consegui.
1: Ah, que bom.
2: Eu sou dessas pessoas assim, me pisa, me machuca e depois eu dou o perdão.
1: Que bom. Isso é ser cristão, viu, Maria do Carmo?
2: É, e toda vez que eu venho para a minha cidade, tem o Santíssimo aberto. Eu entro todo dia para chorar dentro quando eu tenho um problema.
1: Tá bom, mas ó, nas suas orações reze por mim também, tá? E
2: eu
1: não é à toa
2: você
1: ter um nome muito bonito, viu? É da nossa Dinda, Maria do Carmo, Nossa Senhora do Carmo.
2: Isso, quando o senhor vem para Caju, eu vou dar um testemunho pessoalmente. Eu fui para Caju, eu estava operada.
1: Ah, é? Foi bonito, né? Foi um momento muito forte, não foi, não?
2: Ali foi muito bonito, eu queria entrar, não consegui comprar camisa, fiquei assim, desesperada, querendo entrar, mas não consegui, mas Deus sabe todas as coisas. Quando o senhor vir para a casa de Sergipe, eu vou dar um testemunho, vou dar um presente.
1: Muito obrigado. A senhora me acompanha como ali em São Domingos?
2: É, na cultura de Aracaju, Sergipe.
1: Tá bom.
2: Quando não pega a cultura, Lagarto, Sergipe.
1: Tá bom, querida. Um feliz Dia das Mães para a senhora, para toda a sua família. Maria do Carmo, lá de São Domingos, Sergipe, Rádio Cultura FM de Aracaju, Padre Marcelo Conceição, São Domingos, a Rádio São Domingo FM, Miguel José, o arcebispo Dom Josafá Menezes da Silva de Aracaju. Eu vou para o intervalo, eu volto já. Gente, voltando, nós temos um momento de oração e homenagem às mães. Nós vamos voltar rezando pelas mães. E continue lá no chat. Para você, mãe é, e nós estamos no terceiro dia. Jesus das Santas Chagas, restaurai meu coração. Tudo isso aqui. Voltamos já, volte comigo, povo de Deus.
3: A 10:50, Experiência de Deus, Padre Reginaldo Manzotti, você continua deixando a sua intenção através do 998-14-1333, também do 3555-1333, novena Jesus das Santas Chagas, restaurai o meu coração, 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
3: Às 10:52, na sequência, o Experiência de Deus destaca a novena Jesus das Santas Chagas. Confortai o meu coração. Padre está de volta, evangelizar é preciso.

0: todas as mães, vivas ou falecidas, né? E olha, eu já vou falar dos aniversariantes. Vou dizer uma coisa pra você, você tem tua mãe viva? Curta, aproveite, abrace, expresse carinho, porque vai tão rápido. E tem hora que dá uma saudade, gente, dá uma saudade. Como é gostoso a gente poder dizer mãe. Ainda bem que a gente pode chamar Nossa Senhora de mãe, porque dá uma saudade. Então eu digo, se você tem tua mãe viva, viva intensamente essa proximidade. Ninguém é perfeito. Tua mãe não é perfeita, mas é tua mãe. Bom, ao som dessa música, aniversário de Dom Antônio Fontinelli de Melo, da Diocese de Humaitá, Amazonas. Dom Edmilson Soares Nobre, da Diocese de Oeiras, Piauí. A cidade Teixeira de Freitas, Bahia. Nós temos lá a TV Evangelizar, canal 16.1. Minha saudação, 1 ano e 11 meses no ar. As rádios fazendo aniversário. Tropical FM na Irlândia, Mato Grosso do Sul. TV Vivax, São Paulo, São Paulo. Amanhã, aniversário de Dom Juan Cot, da Diocese de Zedoca, Maranhão. Dom Raimundo Neto, da Diocese de São Gabriel de Cachoeira, Amazonas. Cidade de Paroapebas, Pará. Nós temos a TV Evangelizar, canal 16.1. A 11 anos e 6 meses no ar? Pode ser, tá bom, Deus abençoe. Esperança FM, Água Nova, Rio Grande do Norte. Exclusiva FM, Nísia Floresta, Rio Grande do Norte. Guaranésia, Viva FM, Guaranésia, Minas Gerais. Massa FM, Taberito, Minas Gerais. Progresso AM, Monte Santo de Minas, Minas Gerais. E eu continuo, pessoal interagindo ali, vamos lá. Para você, mãe é a Renata. Mãe é um pedacinho do céu que Deus colocou em nossa vida. O Lucas, lá no YouTube, lá no chat, participando. Mãe é coração da família, é verdade. Quando falta mãe dentro de casa, parece que não tá certo. Nada contra os pais, mas a mãe é aquele aconchego, oh, coisa boa. Carlos Eduardo, mãe é aquela que reza por nós até quando ninguém mais lembra. Eita! Gostei. Patrícia, mãe é abraço que cura. Então, vamos juntos. Vamos juntos. Se unam, filhos e filhas. As mães vivas e as mães falecidas. Vamos rezar uma oração pelas mães. Pai, tu sendo Deus, quisestes mostrar entre nós a tua face materna. Por isso, criastes todas as mães. Peço-te por minha mãe, sinal concreto visível do teu amor entre nós. Multiplicai os dias dela em nosso meio, que tu estejas com ela em todo riso e toda lágrima, em todo trabalho, em toda prece, em todo dia, em toda noite. Que tua bênção cubra de luz a vida de minha mãe, para que, inundada de ti, ela seja sempre mais presença do divino na minha vida. Por todas as mães, sem exceção, vendo essas imagens lindas e esse hino, rezemos Ave Maria, cheia de graça, o Senhor é convosco. Bendita sois vós entre as mulheres e bendito é o fruto do vosso ventre, Jesus. Santa Maria, Mãe de Deus, rogai por nós, pecadores, agora e na hora de nossa morte. Amém. Amém. Juntos, a novena de Jesus, das Santas Chagas, restaura meu coração. Página 137. Deus de misericórdia e renovação, venho diante de ti com o coração em ruínas, clamando por teu sopro de vida sobre o que se quebrou. Restaura em mim o que o tempo desgastou, o que a dor silenciou, o que a esperança esqueceu. Onde há cansaço, traz vigor. Onde há ferida, derrama cura. Onde há vazio, preencha com sentido. Refaz meus passos, reconstrói meus sonhos, renova minha fé. Tu és o Deus que faz tudo novo. Então, faz de mim um novo ser, com raízes mais profundas, com amor mais inteiro, com paz que não se abala. Jesus das Santas Chagas, restaurai meu coração. Jesus das Santas Chagas, restaurai meu coração. Jesus das Santas Chagas, restaurai meu coração. O Senhor esteja convosco, Ele está no meio de nós. Abençoai, Senhor, a água, a roupa dos enfermos, as fotos de família. E hoje, com certeza, abençoai as mães aqui na terra e as que estão do outro lado. Dai a paz interior, dai a paz eterna. Pai, Filho, Espírito Santo, um beijo no coração de todas as mães. Feliz Dia das Mães. Fique com o clipe. YouTube Padre Manzotti. Feliz Dia das Mães.
1: Pontualmente 11 da manhã, todas as intenções que foram enviadas nesse sábado aos nossos WhatsApp da Capinzal serão levadas para a plataforma do Padre para que sejam abençoadas, em especial a todas as mamães. Parabenizamos a todas as mães da equipe Capinzal FM, a Fernanda, a Viviane, a Márcia, a Yuri Mari, a Marinês, a todas as esposas dos nossos colaboradores, aos sócios, enfim, que são mães, e todas as mães vivas e falecidas para que sejam abençoadas nesse dia tão especial. Em especial a Cláudia, minha esposa, e todas as mães por esse dia tão especial. Que Deus abençoe e ilumine todas as mães. 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
1: Capinzão FM, são 11 horas com mais 4 minutos. 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
1: Bem-vindos ao Bailão Capinzal FM neste sábado, abadu, fim de semana especial do Dia das Mães. 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

0: 102.3, uma rádio feita pra você com o Portal do Sul e Rainha Musical por trás de uma garrafa. Bom dia, muito obrigado pela sua participação, pela sua preferência. Márcio Pedro Martinazzo, movimentão nesse momento aqui no Cooper. Pessoal comprando, aproveitando as muitas ofertas, aproveitando também o feirão de utilidades que tá bombando. 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
1: Com certeza, Márcio. O que me chamou bastante atenção é as mantinhas, né? 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Já tiveram que repor aí várias vezes, né? 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
0: tá
1: punhado.
0: Muito barato, né?
1: Muito barato. Eu não vou bonitas, dizer o preço que uma senhora falou comprou em outro lugar, mas dá bem mais, Marlia. E olha, essa é com mais qualidade ainda. Então você venha, já já, Marlon, nós teremos o caixa premiado, valor de R$ 100. Aqui com a menina, então, que tá ajeitando as mantinhas aí. Bom dia, como é que é o teu nome?
2: Bom dia, me chamo Naomi.
1: Naomi, viu, me diz uma coisa, já teve que repor várias mantinhas aqui?
2: Bastante vezes, porque tá saindo bastante.
1: Bem barato e é de casal ainda, né?
2: Sim, vale super a pena comprar.
1: Então, tá, então você recomenda, vem aqui também. Já botei só o nome dela, como é que é o teu nome mesmo?
2: Naomi.
1: Naomi, olha aí, ó, mas o nome de cliente, primeira vez que eu ouvi esse nome aqui, Capizão, mas que bom, tá? E eu aproveitar as mantinhas aí, ó. Vamos levar a mantinha, o pessoal tá comprando, economizando. Marlon, já
0: pessoal
1: já volto.
0: Comprando flores também.
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1: 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Marlon, nós voltamos já já com o colega Everton também, com o nosso caixa premiado de R$ 100 aqui direto da Cooper. É contigo, Marlon.
0: Perfeito, muito animada. Manhã 102, lembrando que hoje à noite nós temos Festival do Chopp na Linha Sul, animado pela banda Indústria Musical, que canta pra você no Bailão 102.

0: 102.3 é uma rádio feita para você, indústria musical. Hoje à noite em Linha Sul, na 20ª edição do Festival do Chopp, estão todos no convite. Aliás, a banda Indústria Musical que já está em Capinzal, o ônibus está aqui no estacionamento do Posto Amigão, na Cidade Alta, bem próximo ao supermercado Cooper Campos, que hoje recebe a externa 102. 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Nossa conexão com Márcio Pedro Martinaz, segura um pouco aí. É Mauro Ribeiro, nós temos Márcio Pedro conectado para fazer o sorteio do Caixa Premiado. Super movimento nesse momento, hein, Márcio Pedro?
1: Com certeza, Marlon. Movimento muito grande nesse momento aqui. Nós vamos fazer o Caixa Premiado de R$100, né? Você que está acompanhando ao vivo pela Capinzal FM e também pelas nossas redes sociais nesse momento, né? Estamos aqui com uma das caixas também do Coop, que é mãe também, né? Como que é o teu nome?
2: Jussara,
1: né? Quantos filhos você tem?
2: Dois
1: filhos? Guri, menina?
2: Casal,
1: olha aí. Então tá bom, né? Então vamos lá. Ela que vai participar com nós, tirar aqui o caixa premiado para ver quem que vai ser contemplado, vai levar o valor de R$100. É, vamos ver o número...
2: 3.
1: O número 3 aí. O número 3, caixa premiado. O número 3 tá lá no fundo, né? Vamos lá, né? Então o seu Everton tá vindo também. Nós vamos ver lá dentro. Nós temos o número 3, o caixa premiado. Você vem junto também com nós aqui. E isso, ela que é responsável aqui também pelo supermercado Cooper Campos. Nós vamos ver aqui, ó. Quem tá aqui com nós aqui é o seu...
3: Vilmo.
1: Vilmo Mourão, né?
3: Sim.
1: Isso, eu vi, Mourão. Fazendo as compras também, comprando amanhã um dia especial, que é o Dia das Mães, né, também?
3: Pois é. E eu tava esperando que você pagasse a conta pra mim, né, mas não...
1: Então vamos fazer o seguinte, em nome do Cooper Campos e da Capinzal FM... Que
0: aí demora pagar a conta, mais, Pedro.
1: Seu Mourão, o senhor vai ganhar um vale-compra de R$100 aí, ó. Ajuda já ou não?
3: Ajuda.
1: Então tá aí, ó, em nome do mercado Cooper Campos e da Capinzal FM, o senhor, na próxima compra, agora é isso, né, então, na próxima compra que o senhor vir, o senhor traz esse papelzinho junto, não perca, e o senhor ganha R$100 em desconto. Não paguei toda a sua compra, mas R$100 já ajudou?
3: Ajudou já?
1: Então tá bom,
3: não. Não chora, mama.
1: Isso, em nome da Capinzal FM, que eu sei que o senhor é um grande ouvinte, nosso também, e também do Cooper Campos, que o senhor sempre compra, economiza. Tá aí, parabéns, então. Como que é o nome da menina aqui do caixa? Como que é o teu nome? Esse ano, você é mãe também ou não?
2: Ainda não,
1: mas manda um abraço para todas as mães.
2: Com certeza, né? Tudo de bom para elas aí. Mulheres guerreiras, fortes, né? Maravilhosas. Tudo de bom para elas.
1: Então, tá bom.
3: Viu? Um abração para minha esposa. 57 anos de convivência, né?
1: Oh, que bom.
0: Nome?
3: Tudo de bom para ela, tá?
1: Como é que é o nome mesmo da sua esposa, seu Mourão?
3: Dona Célia.
1: A Dona Célia, aí, Marlon. Então, o senhor viu o Mourão e a Dona Célia, ele ficou contemplado. Bom, e que é disso? Ficou contente, né, menina?
2: Com certeza, né? Já ajuda R$100 aí, já ajuda, né?
1: Que bom, então tá aí, ó, né? Obrigado, viu, Marlon? Obrigado aos nossos ouvintes, o pessoal que tá nas redes sociais acompanhando nós. Já nós voltamos, Marlon, pra fazer mais uma participação, pra encerrar aqui do Cooper, que tá bonito, Marlon. O pessoal comprando e economizando de verdade. Valeu, Marlon.
0: Perfeito, como diz a música, não se vá. Daqui a pouquinho o Márcio Pedro volta, então.
1: Eu volto, né?
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1: Parabéns nesse dia tão especial para Antônio Carlos Mazzucci de São José do Ouro, Celito Basso de Ouro, Ciliomar da, Silva Rosa de Capinzal, Cláudia Marina Hackman de Capinzal, Daniel Patrick da Silva de Pira, Enio Lopes Rodrigues de Capinzal, Erson Luiz Andrés de Ouro, Inês Aparecida D'Alves de Piratuba, Lúcio Celeste Bussacro de Lacerdópolis, Márcio César de Capinzal, Marcos de Araújo de Capinzal, Moacir Míssel de Capinzal, Neri Azevedo de Capinzal, ainda Roseli Heck Riegel de Capinzal, Wilson Antônio Mileski de Cap de Zorteia. Parabéns a todos, desejo de sucesso, saúde e muitos anos de vida.
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1: O pai Rafael Martinazzo, a mãe Daniela Weber Azeredo, comunicam com profundo pesar o falecimento do filho Miguel Martinazzo, ocorrido nesta sexta-feira ontem no hospital em Joinville. O corpo está sendo velado na capela mortuária da funerária São Cristóvão, na rua José Zorteia, centro de Capinzal. A celebração de despedida será hoje, às 14 horas, logo após, seguindo o féretro para o cemitério municipal Cidade Alta. Comunicamos com pesar o falecimento de Miguel Martinazzo, serviços fúnebres a cargo da funerária São Cristóvão. Os familiares comunicam com profundo pesar o falecimento de Sueli Filipine Frank, ocorrido ontem no Hospital Nossa Senhora das Dores. O corpo está sendo velado na capela mortuária da funerária Gasser, no centro de Capinzal. A celebração de despedida será hoje às 15 horas, seguindo para o sepultamento no cemitério municipal de Capinzal. Comunicamos com pesar o falecimento de Sueli Filipine Frank, serviços fúnebres a cargo da funerária Navegantes e Gasser. Aos familiares e amigos, as condolências da Capinzal FM.
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1: A família de Silvio Figueiró de Jesus, ainda consternada com seu falecimento, agradece às equipes do posto de saúde, SAMU, Corpo de Bombeiros de Capinzal, a equipe médica do Hospital Nossa Senhora das Dores, do Hospital São Francisco de Concórdia, pelo atendimento, pela dedicação, ao Frei Rondinelli, ao Grupo de Liturgia do bairro Santa Maria, funerária Frei Bruno, aos familiares, amigos e todos que de uma forma ou de outra ampararam a família neste momento de dor e despedida. E convida para o terço de sétimo dia, na segunda-feira, dia 11, às 16 horas, na Capela de Santo Antônio, município de Anitta Garibaldi.
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1: Conferindo o seu relógio, são 11 horas com mais 26 minutos. 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
1: Bora, gente, 11 horas com 27 minutos. Esta é a especial transmissão da Externa 102.3. Uma utilidade pública foi encontrada na Nereu Ramos, deixado na Eletrônica Beber, em Capinzal, uma aliança. Caso alguém tenha perdido uma aliança na Nereu Ramos, por favor, pode entrar em contato com o pessoal da Eletrônica Beber, na Nereu Ramos, centro de Capinzal. A aliança está lá, então, para ser retirada. Márcio Pedro Martinazzo, olha, deu uma esquentadinha, o povo veio tudo pro mercado, hein, Márcio Pedro?
11: Com certeza, Marlo, olha, encheu, né, como a gente já não era de se esperar, né, com certeza. As
10: pessoas, muita gente também vindo, Marlo, aqui no nosso stand. O Nilson Mendes, o Nico, também o Gilbertão, né? Da Spetenkoski.
11: Ah, exato.
10: Não, hoje só encontrei gente boa. Celso Surde, Vladimir Molin. Não, hoje deu a nata, né? Aqui no mercado. Marlo, nós vamos ter que fazer rapidinho também o sorteio agora da Orquídea, né? Vamos lá, Everton, tira ali com a Fernanda.
11: Como vai funcionar? Então, a ganhadora, a gente vai entrar em contato ela decide se busca aqui ou se busca lá na rádio, né?
10: É, assim que tirar, já a Fernanda entra em contato, a pessoa atendendo. Se estiver ouvindo, tá aí também a rádio, né? Vai que de repente esteja ouvindo. Lembrando que os outros sorteios serão a segunda-feira.
11: Né? Vale então, compras outros... de 200, né?
10: Isso, para segunda-feira vale compras de 200, né? E
11: chegou mais uma carga de mantinhas, né?
10: O Nilson e o Nico colocar também o... Vai que ele ganha essa orquídea e leva lá pra Fátima, né? Pra dar a esposa em casa, né, Nico?
11: Fazer a média, né?
10: Fazer a média, né? Isso, então tá bom. Mas vamos ver aí, ó, chegando mais cupomzinho, o pessoal vão preencher. Marli, é tão bom, é interessante as pessoas virem também aqui, né, pra poder retirar. Vamos ver, vamos lá, então. Vamos retirar aí, o Everton já tá fazendo sorteio, lembrando que esse é só da orquídea, que essa aí, o nosso amigo Thiago, né? Então liberou uma orquídea, eu ia dizer ortiga, Marlon. Tu lembra da ortiga ou não? Lembra, né? Lembra do tempo da ortiga?
11: Lembro.
10: O Marlon lembra. O Nico aqui também lembra. Nós ficamos na linha Martinazzo levando surra de ortiga. Vamos ver, coloca lá dentro também, Nico. Coloca aí, ó. Coloca, vamos chacoalhando aí tudo aí, ó. Ver quem vai ser o ganhador ou a ganhadora dessa linda orquídea, né? Aqui do Mercado Cooper. Campos ao vivo, saindo agora sim. O nome do ganhador ou ganhadora, quem que é, Fernanda?
12: Final do telefone 6185. Saiu para Eliete Margarida Serpa.
10: De Capinzal, né?
11: Eliete Margarida Serpa, então leva.
12: Eliete ganha uma orquídea do supermercado Cooper Campos.
10: É bom se ela estiver ouvindo ou não, mas agora a Fernanda entra em contato com ela agora para ver se quiser retirar lá na rádio ou mesmo vir aqui durante o dia também retirar no mercado Cooper Campos. Diga, Everton.
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10: Beleza, é a Capinzal FM e o Cooper Campos sempre, né?
13: E segunda-feira temos o sorteio do Ranchão também, né?
11: Ranchão também. E da promoção do Dia das Mães também, né?
13: Isso mesmo. Então vai ser uma segunda cheia
11: de prêmios, né?
13: Fique ligado na nossa programação.
10: E no outro domingo nós vamos estar onde nós três, Marlon?
13: No Rio Pardo,
11: Rio,
13: né?
11: Pardo.
10: Rio Pardo, coitado da comunidade que aguarde nós. Valeu, um abraço, Marlon.
11: Valeu, Márcio Pedro. 11 horas com mais 30 minutos, pintando os monarcas. E daqui a pouco nós temos Agenda de Eventos 102.3.

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2: 11h37, gente, 11h37, atenção, atenção, para esse recado especial para você, ouvinte da 102.3. Convite para você participar da festa em honra a Santo Antônio, dia 14 de junho, na linha Mazieiro, trido nos dias 29 de maio e 6 de junho, às 19 horas, na capela, e no dia 13, às 14 horas, domingo, 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
2: Capinzão FM, são 11 horas com mais 40 minutos. 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
2: Onze horas com mais 42 minutos. Atenção para os avisos de retirada de aves para o dia 10, para o próximo dia 10. Brian Marcos, Viganor, linha Bonita Ouro, às 22 horas e 40 minutos. Alexandre Marcon, quilômetro 20, Joaçaba, já no dia 11, às 4 horas e 40 minutos. Avelino Rabaioli, linha D'Ambros, Ouro, aviários 1 e 2, às 3 horas da manhã. Gercílio Miscapini, Lindenberg, Capinzal, às 9 horas. Júlio César Fiorim, linha Celso Ramos, Herbaldo S, às 11h30. Wilson Antônio Verona, Nova Vicenza, Água Doce, às 13h30 e às 9 da manhã. E Zenir Costenaro, linha Savoia, Capinzal, às 18 horas e 40 minutos. São, portanto, os avisos do próximo dia 11, da próxima segunda-feira. E assim nós vamos encaminhando o encerramento da nossa externa 102, destacando o movimentaço que temos no Cooper neste momento, hein, seu Márcio Pedro? Liga o microfone, amigo.
5: Com certeza, Marlon, mas eu tava aqui já na padaria de novo, né? Não tem coisa boa, tava. E ó, Marlon.
2: Tipo formigão, né?
5: É, nós tava comentando ali, né, já pra nós encerrar também. Pessoal vindo economizar, é tão bom quando tem a economia, né? Pessoal levando aí o salame, levando, enfim, de tudo, e carnes de qualidade. As meninas, mais uma vez, da Cooper Tropas também, né? Nós vamos agradecer pelo carinho delas aí, ó. Tchauzinho, menininhas! E até a próxima, né? Até a próxima aí de novo, né?
6: Isso mesmo, até a próxima. Daqui uns dias nós estamos novamente aqui aguardando vocês.
5: Vocês são mãe, ela é, você também?
6: Também.
5: Parabéns pelo Dia das Mães amanhã, né?
6: Muito obrigada, nós também desejamos a Cooper Tropas, a todas as mães um feliz dia, né? Que aproveitem, que seja um dia maravilhoso para todos.
5: Tá bom, obrigado, viu, Marlon? Então também da minha parte, obrigado por mais um dia nós fazer a parceria aí, né, Marlon, na Capinzal FM. E com certeza vai ter muitos mais rádio externa também. Um prazer também trabalhar com você, Marlon, com a Fernanda, com o Everton e também com o Jardel e a demais equipe da Capinzal FM. Feliz Dia das Mães a todas as mães. Não tenho mais a minha, mas fazer o que? Desejo pra Madi, desejo pra todo mundo, né? Um Dia das Mães excelente. Valeu, Marlon. Até
2: mais. Obrigado, Márcio
5: amanhã
2: Pedro.
5: Amanhã eu trabalho, viu? Amanhã cedo.
2: É você tá? Amanhã cedinho, Márcio?
5: Amanhã eu, né? O Mauro diz que amanhã ele quer ficar só de boa em casa, curtindo a linha mecânica, não, linha oficina.
2: Perfeito, Márcio. Obrigado aí a ti, obrigado a Fernanda, obrigado ao Everton, ao Jardel. Nós temos compromisso agora à tarde, direto de Santa Bárbara, também pelo futebol, né? Narração do estadual de Amadores, Fase Oeste, Beija-Flor e São Lourenço, Citromax. A gente volta às 15 horas. Muito obrigado a você que esteve com a gente. Fica o convite, vem aqui para o Cooper aproveitar esse ranchão da economia e também a primeira feira de utilidades. Capinzal FM feita para você. Abraço, até mais, tchau, tchau. Fui!
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0: paz e bem, caríssimos amigos, amigas, irmãos e irmãs, que pertencem à nossa paróquia São Paulo Apóstolo, toda a nossa região, todos que nos acompanham pela Rádio Gabinzal. Paz e bem, sejam bem acolhidos, sintam-se bem motivados para os próximos minutos de oração e, sobretudo, a palavra de Deus neste final de semana, no sexto domingo após a Páscoa. Iniciamos com a oração a São Francisco. Senhor Jesus Cristo, que chamaste Francisco a seguir as tuas pegadas, doando-lhe um coração capaz de misericórdia e olhos para ver o teu rosto nos pobres sendo crucificado, abre também o nosso coração à tua palavra. Envia teu Espírito Santo para que possamos compreender a preciosa herança que Francisco nos deixou e viver também nós segundo a forma do Santo Evangelho. Amém. E vamos primeiramente informar sobre as missas, celebrações que teremos neste final de semana. Hoje, sábado, 9 de maio, nós temos várias celebrações. Hoje à tarde, às 15 horas, no Oratório Caravaggio, 16 horas, Vila Anchieta, e 19 horas, Matriz, Navegantes, São Luís e Santa Lúcia. Amanhã, domingo, dia 10 de maio, Dia das Mães, 8h30, Matriz, Verde Vale, 9 horas, Recanto dos Pássaros, 10 horas, Alto São Roque, haverá festa, 19 horas, Alvorada, Matriz e Novo Horizonte. Dia 13 de maio é a festa São Leopoldo Mandica. Teremos missa às 7 horas na Matriz e 15 horas em D'Ambrosio e linha São Cristóvão. Quarta-feira, dia 13, 19h30, Barro Branco, Santa Bárbara e Alto Alegre. Quinta-feira, dia 14, é 19 horas, linha Bonita, 19h30, linha Galdino e Matriz. E sexta-feira, dia 15, Matriz às 7 horas, 19h30, linha Gramado e Vila União. E nós estamos neste final de semana, hoje e amanhã, iniciando, inaugurando, abrindo oficialmente as grandes celebrações do ano jubilar franciscano. Papa Leão XIV, no contexto dos vários jubileus, 3 anos atrás, 800 anos do primeiro presépio montado por Francisco de Assis em Greccio, na Itália. No ano seguinte, é com os estigmas que ele recebeu nas mãos, nos pés e no lado, e no ano passado, o Cântico das Criaturas. Cada uma dessas grandes solenidades, fatos importantes e marcantes para nós franciscanos, cada um deles celebrados os seus 800 anos. E o principal, neste ano, 2026, são os 800 anos da morte do trânsito de São Francisco de Assis. Então, o Papa, nesse documento, ele escreve o seguinte: o ano 2026 marca o ápice e o cumprimento de todas as celebrações precedentes. De fato, será o ano de São Francisco. E todos seremos chamados a nos tornar santos na contemporaneidade, seguindo o exemplo de São do Seráfico Pai. Então, o Papa instituiu este ano jubilar para nós, paróquias franciscanas, nós, as famílias e congregações franciscanas, temos, inclusive, o privilégio de recebermos a indulgência plenária, como foi no ano passado. Paróquias franciscanas, como a nossa aqui, contemos essa graça, esse privilégio. Nas demais paróquias, atendidas por diocesanos ou outras congregações, não há este privilégio que o Papa nos concedeu. Então, assim, a partir de hoje, nós convidamos todas as pessoas que nos ouvem, se quiserem, mais uma vez este ano, várias vezes, a indulgência plenária, durante meio próximo, fazer uma confissão, participar de uma missa, receber a Eucaristia e oferecer várias orações, o Pai Nosso, creio, segundo o Santo Padre do Papa. Ele é o intermediário, ele pessoalmente nos concede esse privilégio de recebermos a indulgência plenária. Vai ser somente que na Igreja Matriz e 3 capelas que tem São Francisco como padroeiro: Verde Vale, Alto Residência e Barro Branco. E nesse ano nós queremos, então, dentro da espiritualidade franciscana, priorizar o serviço de animação vocacional, incentivar a ordem franciscana secular e uma grande motivação para jovens que também venham a escolher esse caminho de vida. Temos 4 jovens preparados aqui na paróquia, temos 2 que já estão iniciando essa preparação, já estão nas nossas casas de formação. Durante o ano, atenderemos muitas vezes as confissões, incentivaremos bastante a espiritualidade franciscana, retiros, palestras, e convidamos particularmente as coordenações, lideranças de nossa paróquia para incentivarem todas as pessoas. E as grandes festas serão celebradas durante todo este ano, franciscanas, os grandes momentos, Santa Clara, os estigmas de São Francisco, perdão de Assis. E usaremos muitos símbolos franciscanos, o tal, pode ser caminhado no pescoço, a cruz de São Damião e principalmente símbolos que são o paz e bem. Vamos, a partir de hoje, amanhã, vamos distribuir bastante desses adesivos para serem colocados em nossos carros. É uma maneira de evangelizar tantas pessoas. E também neste ano queremos, com o Francisco, patrono da ecologia, uma grande campanha para usar, respeitar a natureza, fazer caminhadas ecológicas, visitar grutas, morros, parques, fontes e outros locais que nos lembram as criaturas. E fazer parcerias, isso particularmente com a Olaios, o Rotary e outras entidades, para recolhermos e pedirmos todas as comunidades arrumar 13 recipientes e lá as pessoas podem trazer tampinhas de plástico, das garrafas PET, de outras, o lacre de todas as latinhas, refrigerante, cerveja e os blister. São os envelopes vazios, aquelas carteiras vazias dos remédios, sem nenhum remédio dentro. E depois, para essas três descartes, trazer depois aqui na secretaria, que vão ser encaminhados para adquirir através deles cadeiras de roda, muletas, bengalas, colchões e outros equipamentos para os hospitais e para as nossas casas também. Então, isso sobre São Francisco de Assis. Lembramos também que nós teremos no dia 29 de maio, às 19h30, aqui na Escola da Fé, um encontro muito importante. Seria uma possibilidade de reorganizarmos grupos de jovens, muitos grupos de jovens, nos bairros, nas comunidades maiores principalmente, onde há certo número de jovens. Convidamos esses jovens, mas para iniciar esse movimento pedimos que venha de cada comunidade ao menos duas pessoas, adultos, e serão orientados aqui como conduzir, como iniciar esta pastoral da juventude. Daremos orientações, direcionamentos, motivações para iniciar. Então, marque dia 29 de maio, 19h30, aqui na Escola da Fé. Nós teremos esse encontro para preparar grupos de jovens. E nós teremos no dia 3 de junho, véspera de Corpus Christi, uma grande celebração, um grande evento. Frei Ivo Lazzarotto escreveu um belíssimo canto sobre o Cântico das Criaturas. Haverá, então, nesse dia 3, é uma quarta-feira, no Centro Social São Francisco, um grande evento. Ele vai lançar este livro, vai ser autografado por ele também. E uma solenidade, virá o bispo, provincial e muitas autoridades. Sempre ligado a São Francisco de Assis também. E, depois, e para iniciar, teremos um jantar. Então, um jantar lá no Centro Social mesmo, quem quiser participar, convidado para prestigiar esse momento, pagando R$30 para o jantar. Aniversariantes de hoje: Adelir Fracasso, Edmar Raul de Lima, Carlos da Silva, Gilce Baldiceira, Maria Glaciel Leal, Maria Glaci Leal, e Daiana Aparecida Alves Correia, Paulo Roberto Ramos, Simara Lopes, Cauc Boitar Vides. Parabéns, Deus ilumine, abençoe os caminhos e todas as atividades dos nossos irmãos que estão de aniversário. E agora queremos fazer uma reflexão sobre o Evangelho desse final de semana. Estamos lendo sempre o Evangelho de São João e agora entrando no capítulo 14, de 15 a 21. Veja como Cristo se refere, como ele nos fala: se me amais, guardareis os meus mandamentos e eu rogarei ao Pai e ele vos dará um outro defensor para que permaneça convosco. E este defensor é o Espírito da Verdade, o Espírito Paráclito, que o mundo não é capaz de receber, porque não o vê nem o conhece. Mas vós o conheceis, porque ele está em vós, dentro de vós. Não vos deixarei órfãos, mais um pouco de tempo, e o mundo não mais me verá, mas vós me vereis. Naquele dia sabereis que estou no Pai, e vós em mim, e eu em vós. Quem acolhe os meus mandamentos e os observa, esse me ama. Ora, quem me ama será amado por meu Pai, e eu amarei e manifestarei a Ele. Vejam que Jesus, se você me ama, você guarda os meus mandamentos. O amor não é uma intenção, não é algo virtual, apenas uma paixãozinha, um sentimentalismo. Não, o amor é concreto, cumprir a vontade, observar os mandamentos, fazer o que nos ensina, nos propõe. Já ouvimos ontem mesmo, este é o meu mandamento, amai-vos como eu vos amei. Se não amamos, nós não estamos guardando os seus mandamentos, não somos seus discípulos, não somos seus amigos. E nesse amor, nós somos realmente comprometidos com o seu projeto, o reino de Deus, sua caminhada, crer nessa verdade e assumir, receber em nós a vida que é Ele mesmo. Então Ele nos fala do Pai. Eu e o Pai somos um. Quem me ama será amado pelo Pai. Quem cumpre a minha vontade será amado pelo Pai. E eu pedirei, o Pai vos dará tudo o que vocês precisam. Então Ele se apresenta como Filho de Deus, fala muito do Pai, mas ao mesmo tempo fala do Espírito Santo, o Espírito da verdade, que o mundo não é capaz de compreender. Como não aceitar? Jesus também não aceita, não compreende quem é esse Espírito Santo e nem o Pai. Quando Jesus fala de mundo, aqui ele se refere àquelas pessoas que o rejeitaram, que o condenaram. E hoje há muitas pessoas que também o rejeitam e o condenam. Esses não são capazes de compreender, de acolher a proposta de Jesus. O mundo não é capaz de receber esse Espírito de Jesus, o Espírito Santo, porque não acredita, não abre o seu coração. Então, quem não tem esta fé, pertence ao mundo. Não segue o Jesus da vida, que é o caminho, que é a verdade. Então, nós fazemos a nossa escolha cada dia, recebemos já o Espírito Santo no batismo, confirmado na crisma, sempre Ele está conosco, reforce essa presença de Jesus, do Espírito Santo, também do Pai, cada vez que comungamos, que ouvimos a sua palavra, fazemos a nossa oração bem consciente, eles, a Santíssima Trindade, está sempre presente em nossa vida. Tudo, porém, consiste em crer nesse grande mistério, viver essa intimidade com Deus, fazer a experiência de um encontro, de uma relação de comunhão, de profundidade com o Pai, com o Filho e o Espírito Santo. Toda essa riqueza de graças e dons, Espírito Santo com todos os seus dons, nós o recebemos e estamos, de fato, nessa atitude de acolhida, de receber, de fato, de nos colocar nessa grande comunhão com o Pai. O Senhor vos abençoe e vos guarde. O Senhor vos mostre a sua face e se compadeça de vós. O Senhor volva seu olhar para vós e vos dê a paz. Abençoe-vos, o Deus Todo-Poderoso, Pai, Filho e Espírito Santo. Fique com Deus, paz e bem, e até segunda-feira, se Deus quiser.
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3: A paz de Jesus e o amor de Maria a todos. Hoje é dia 9 de maio de 2026. Estamos entrando no sexto domingo da Páscoa. Amanhã, dia das mães. Parabéns a todas as mães, em nome do Padre Valmor, em nome do Conselho da Matriz, em nome de todas as forças vivas. Mãe, você é muito importante. Mãe, que Nossa Senhora interceda por cada mãe de que estão ouvindo esse informativo agora. E marque na tua agenda, dia 17 de maio, grandiosa festa em honra a Nossa Senhora de Fátima em Arroio Bonito. 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Ontem, dia 8, foi dia da Beata Ulrica. Exemplo de humildade, serviço e misericórdia. Serva de Deus, incansável, nos mais humildes serviços. De família extremamente pobre. Depois da escola, tinha que ajudar a sustentar a numerosa família que foi atingida por uma grave forma de erisipela. E no hospital, conheceu as Irmãs da Caridade. Trabalho, renúncias, doenças esgotaram suas forças até ser atingida por uma tuberculose e morreu em 1913. Foi beatificada por São João Paulo II em 1987. Beata Ulrica, rogai por nós. Hoje, dia 9, dia do Beato Estevão Grebinski, mártir e apóstolo, fervoroso dos nossos dias, era doutor em direito canônico, cuidava das paróquias em que os imigrantes poloneses estavam inseridos. enfrentou a Segunda Guerra na França. Beato Estevos Grebinski, rogai por nós. Amanhã, dia 10, dia de São João de Ávila, doutor da igreja e santo amigo dos santos. Era comum na antiguidade que o azeite fabricado nas primeiras prensas do fruto da oliveira fossem destinados aos mais nobres serviços. O peso da primeira pedra que produzia o azeite mais puro era usado nos ritos de consagração e nas cerimônias da unção. Também o azeite se fabricava a seguir, era utilizado para queimar as lâmpadas. As forjas mais duras produzem o melhor produto para o mais nobre fim. Assim, a igreja, ao longo de sua história, as forjas da vida produziram, pelo auxílio da graça, verdadeiros dons, homens e mulheres que, mesmo diante das intempéries da existência humana, se deixavam moldar por Deus e se tornaram modelo do seguimento de Cristo. E um destes foi São João de Ávila. São João de Ávila, rogai por nós. Então, como já convidamos, grandiosa festa em honra a Nossa Senhora de Fátima, dia 17 de maio, às 10 horas, procissão lindíssima em honra a Nossa Senhora de Fátima. Não deixe de participar, dia 17, às 10h30, missa, às 12 horas, almoço, churrasco. A partir das 14 horas, matiné, com o grupo Lembranças, o espeto de gado antecipado é R$100, no dia 120. O espeto de porco antecipado é R$50 no dia 60. Reservas do churrasco com o Anderson, 999-46-12-434. 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Grandiosa festa em honra a Nossa Senhora de Fátima. E dia 24, louvor diocesano de Pentecostes em Concórdia. Sairá o ônibus aqui da Matriz às 7 horas. A reserva pode ser comigo no 999-49-7658. Agora o Evangelho para este final de semana com o Padre Valmor. Fiquem todos na paz de Jesus e no amor de Maria.
4: Louvado seja nosso Senhor Jesus Cristo, para sempre seja louvado. Já estamos próximos de celebrar o segundo domingo de maio, mês de Nossa Senhora, e também momento especial na vida da igreja, na vida da sociedade, mês de maio, mês de Nossa Senhora, então, e também nesses dias celebramos o Dia das Mães e dois, três momentos em que nós celebramos também a Nossa Senhora de Fátima e Nossa Senhora do Caravaggio. É importante nós rezarmos o texto, pedirmos graças e bênçãos para nossa caminhada, nossa vida humana e cristã. E para nossa reflexão neste final de semana, é o trecho do Evangelho de São João, capítulo 14, versículo 15, seguintes, nos diz: naquele tempo, disse Jesus a seus discípulos: se me amais, guardareis os meus mandamentos, e eu rogarei ao Pai, e ele vos dará um outro defensor, para que permaneça sempre convosco, o Espírito da verdade, que o mundo não é capaz de receber, porque não o vê nem o conhece. Vós o conheceis, porque ele permanece junto de vós e estará dentro de vós. Não vos deixarei órfãos, eu virei a vós. Pouco tempo ainda, e o mundo não mais me verá. Mas vós me vereis, porque eu vivo e vós vivereis. Naquele dia sabereis que eu estou no meu Pai, e vós em mim, e eu em vós. Quem acolher os meus mandamentos e os observa, esse me ama. Ora, quem me ama será amado por meu Pai, e eu o amarei e me manifestarei a ele. Jesus reza por nós, para que nós permaneçamos firmes na caminhada, no cumprimento da missão que recebemos através do batismo e dos demais sacramentos. Que nós possamos ser protagonistas na construção de uma sociedade sincera, real, verdadeira, justa e fraterna. Que nós possamos viver o nosso dia a dia alicerçado sempre nos ensinamentos da Sagrada Escritura, fazendo com que o Evangelho de Cristo, né, ele seja o alicerce da nossa vida, nossa caminhada. E quero desejar a todas as mães, né, os parabéns, felicidades, muitas graças e bênçãos, que continue cada uma na sua missão de geradora de vida e de testemunhadora também da vida que Deus colocou em seus corações.
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8: Olá, cooperado, produtor rural e ouvinte da Capinzal FM. Sejam bem-vindos ao informativo da Cooperativa Agropecuária de Lacerdópolis, a Colace. E os destaques de hoje são: presidente da Colace avalia primeiro quadrimestre de 2026. Preços de suínos sofreram quedas e do leite está em crescimento. Presidente do Sistema OSESC fala sobre programa de educação política que está sendo executado em Santa Catarina. Colacer realizará premiação aos produtores de leite durante seminário que acontecerá em agosto. Na próxima sexta-feira, acontece o segundo sorteio da campanha de prêmios da Colacer. Tudo isso em instantes no Informativo Colacer.
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8: Olá, muito boa tarde. Sejam todos bem-vindos ao nosso informativo Colacer neste sábado, dia 9 de maio de 2026. E na próxima sexta-feira, dia 15, acontece o segundo sorteio da campanha de prêmios em comemoração aos 45 anos da Colacer. O presidente Ademir Proner fala sobre a importância deste momento.
10: Boa tarde, Ângelo. Boa tarde, ouvinte da Rádio Capinzal, cooperado Colacer. Nós já estamos praticamente quase encerrando o segundo mês, né? Agora, no próximo dia 15, né, teremos aí o segundo sorteio. Sorteio esse que vai ser realizado lá na filial de Santa Lúcia. Temos um volume bastante grande de cupom, né? No mês que passou, no mês de abril, né, conciliou muitas vendas, até pelos pagamentos que a gente teve da sobra do ano passado. Então, muitos produtores também aproveitaram fazer suas compras de insumo, né? Onde a gente teve, assim, até um recorde de faturamento da Colace, né? No decorrer de todos os anos, né? E isso a gente fica feliz, né? Porque é uma forma de celebrar, assim, os 45 anos, né? Mas o que a gente fica feliz é ver a participação, o entusiasmo e sempre aquela tentativa também de ganhar um prêmio, né? Então, acho que isso é muito, muito louvável e foi muito aceito essa campanha que a gente está promovendo.
11: O grande encontro com prêmios maiores será no dia 4 de julho, né, presidente?
10: Sim, dia 4 de julho, né? Daí já está confirmada a data, onde a gente vai celebrar aí com todos os cooperados e familiares lá no nosso centro de evento, né, Diletos Acarão, aí onde que a gente realiza o campo tecnológico, né? A gente vai se reunir, vai ter, naquele dia vai ter dois sorteios específicos. Um que é decorrente dos cupom, né, que é distribuído durante esse período, aonde que é o último, é o quarto sorteio, né? E outro, alguns prêmios pontuais, né, só para os cooperados que estão presentes lá no, né, na nossa festa. Então, que a gente pede é para que os nossos cooperados e familiares, né, já reserve a data, né, para poder participar e celebrar esses 45 anos de fundação da Colas.
8: Passado o primeiro quadrimestre de 2026, o presidente da Colacer, Ademir Proner, faz uma avaliação dos resultados da Colacer até o momento.
10: Na verdade, esses 4 meses iniciais, né, foram até bastante favorável, né? Faturamento um pouquinho aquém do planejado, em virtude da queda de preço, né, principalmente dos grãos, né, dos suínos, né? Os suínos, sim, traz uma preocupação agora adiante, né? Mas os primeiros 4 meses ainda continuam sendo favorável. Então, estamos assim dentro de uma expectativa que até final do ano, né, principalmente a questão dos suínos, ela mude, né, porque no decorrer dos últimos 40, 50 dias teve uma queda muito grande no preço suíno. Isso está trazendo um pouco de dificuldade de resultado. Suíno esse que passou 2 anos com um resultado muito favorável e agora estamos amargando um período aí de baixos preços, né? Só não é pior porque o custo baixou bastante, né? Vocês podem ver, o milho, o farelo está num custo bastante baixo, então não piorou muito a situação e também mesmo porque a Aurora no preço base aí que influencia muito a venda dos leitões, né, na compra de leitão, né, não influenciou muito o preço também a nível de produtor, né? Mas no suíno spot aí, né, já essa semana, né, teve terceiros aí que negociou suínos até R$4 o quilo, sabendo que já teve um momento aí dos suínos a R$9,50, então é uma perda de receita muito grande. E outra questão que preocupa um pouquinho também, né, é que nem todos os produtores aí, né, eles estão conseguindo honrar os compromissos, né, juro alto no banco, então muitas vezes o banco fechou as portas, não liberou financiamento, não liberando financiamento não conseguiram pagar os compromissos, então isso está trazendo um pouquinho de insegurança, né, em termos dos créditos aí para os produtores, né, esperamos que essa situação mude, esse juro baixe até para que quem depende de banco, de financiamento possam, né, ter um menor custo financeiro para honrar os seus compromissos.
11: Presidente, na sua visão, né, o senhor que tem muita relação com a Aurora, com a Fecoagro, essa redução se deve a quais fatores?
10: A situação da sinocultura foi uma situação muito inesperada, né? Mesmo para as pessoas, né, que hoje convivem diretamente na sinocultura, foi um caso muito atípico, né? Em nenhum momento da história você viu uma queda tão brusca de preço, né? Segundo o que se reporta, né, algumas situações foi de abate prematuro de algumas regiões onde frigorífico com dificuldade abater os suínos, né, num peso menor, que foi uma antecipação de abate, né? Outros alega também o alto endividamento, que isso é verdadeiro, né, das famílias, aonde houve uma redução muito grande, né, de consumo, né? E tudo isso, alguma coisa também aumento de produção, então são vários fatores aí que encadearam, né, essa crise da sinocultura. Então é uma crise que nem lá em 2022, 2023, que a gente passou um momento difícil, não foi tão acentuado em termos de preço como é que a gente está percebendo agora, né? Esperamos sim que continue as exportações, menos mal que as exportações estão fluindo muito bem, só que perdendo renda também devido ao câmbio, né? Câmbio de abaixo de 5 também traz uma menor rentabilidade aí, né, para as agroindústrias e automaticamente elas não conseguem repassar para o produtor. Então é um conjunto de situações aí que envolve, né? Esperamos que esse juro baixe, o governo tenha consciência também de frear um pouquinho os gastos, né, para que espaço para o juro entrar num patamar de mercado aceitável para quem quer buscar crédito para produzir.
11: E o leite, presidente? Como que tem se comportado, sabendo que o ano passado foi um ano muito desafiador?
10: É, o leite já são dois, três meses seguidos de aumento. Para o pagamento agora do dia 15, vamos ter um novo aumento muito bom, né? Então, hoje já está num preço, vamos dizer assim, bem aceitável, né, para o momento. Esperamos que se mantenha. Embora já tem sinais aí de como o câmbio caiu e o preço também tava muito baixo, favorecia o que? Muito leite novamente entrando do Uruguai e da Argentina, né? Então, essa enxurrada de produto entrando com um câmbio favorável para eles, poderá sim ter algumas dificuldades novamente no futuro. Esperamos que esse aumento do leite que a gente observou agora nos últimos meses não seja um voo de galinha, né? Ou seja, aquilo que sobe, né? E logo aí na frente caia rápido, né? É, esperamos que, de fato, essas importações não repercutem desfavoravelmente, né, ao negócio, mas isso há um medo, né? É, também baseado, né, no, na questão de baixo poder aquisitivo hoje da população, que também pode influenciar nessa questão do leite.
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13: Nos últimos meses, o sistema Osesc Sescope está realizando ações voltadas para a educação política, envolvendo todas as cooperativas do sistema. O presidente Vanir Zanatta fala sobre a importância da iniciativa.
14: O cooperativismo catarinense vive um momento de amadurecimento institucional. O crescimento econômico do setor vem acompanhado de uma compreensão cada vez mais clara de que é necessário ocupar com legitimidade e preparo os espaços que as decisões públicas são construídas. É nesse contexto que o Programa de Educação Política, desenvolvido pelo Sistema OCB e Sistema OSESC, ganha relevância estratégica, especialmente em um ano eleitoral. Ao longo dos últimos meses, estruturamos uma jornada consistente de formação voltada a dirigentes, colaboradores e lideranças cooperativistas. O objetivo é qualificar a participação do setor em ambientes públicos, ampliar a capacidade de diálogo com os poderes e fortalecer a representação institucional do cooperativismo. Não se trata de formação partidária, nem de uma iniciativa vinculada a qualquer bandeira política. Trata-se de cidadania qualificada, de compreensão do funcionamento do Estado e, sobretudo, de responsabilidade com o futuro do ecossistema cooperativista catarinense. As cooperativas estão presentes em todas as regiões do Estado, geram emprego, renda, inclusão financeira, desenvolvimento social e estabilidade econômica. Esse impacto precisa estar refletido também nos espaços de decisão. O Programa de Educação Política foi concebido justamente para responder a essa necessidade. Por isso, reunimos centenas de participantes em diferentes regiões de Santa Catarina, promovendo conteúdo técnico, troca de experiência e construção de uma visão estratégica comum. Um dos diferenciais do programa é a formação de multiplicadores, lideranças capacitadas que passam a atuar como agentes de disseminação do conhecimento político dentro das cooperativas para ampliar o alcance da iniciativa e criar uma base sólida de consciência institucional. O setor então passa a se posicionar de forma mais estruturada, propositiva e alinhada aos seus interesses legítimos. O resultado é um debate político mais qualificado e decisões mais conectadas com a realidade das comunidades. Nesse momento em que projetos de país e de Estado são apresentados, é também o momento em que as lideranças se colocam à disposição da sociedade. O cooperativismo precisa estar presente nesse processo com clareza, responsabilidade e coerência. O sistema OSESC tem trabalhado de forma consistente para fortalecer essa presença. Atuamos na articulação institucional, no diálogo com o setor público e na construção de pautas que contribuam para o desenvolvimento sustentável de Santa Catarina. A iniciativa não se limita a ciclos eleitorais. Trata-se de um processo contínuo de formação e informação. Todos os anos, o Sistema OSESC seguirá qualificando suas lideranças e informando o cooperativismo catarinense sobre o que acontece em Brasília e no Estado, fortalecendo a capacidade de posicionamento do setor. O Programa de Educação Política é uma mudança de postura contínua, um passo importante na consolidação de um sistema cooperativista mais preparado, mais conectado e mais influente. O futuro do cooperativismo catarinense também se constrói nos espaços de decisão. E estamos nos preparando para ocupar esse lugar com responsabilidade, preparo e propósito.
13: E acontecerá no mês de agosto mais uma edição do Seminário da Atividade Leiteira. Na oportunidade, serão homenageados os produtores destaques da produção nos últimos anos. A responsável pelo setor de qualidade do leite, Taimara Trevisol, detalha como será o evento.
15: Boa tarde a todos. Então, nesta semana a gente teve mais uma reunião de alinhamento, né? Onde confirmou-se o 8º Seminário da Atividade Leiteira aqui de Lacerdópolis e será no dia 12 de agosto de 2026.
16: Taimara, uma programação que está sendo pensada para proporcionar conhecimento aos produtores, né?
15: Isso, é uma programação pensada aos produtores, né? Com palestras voltadas para eles. Então vamos ter duas palestras durante o dia, uma no período da manhã e outra no período da tarde.
16: Além disso, algumas atrações, exposição de apoiadores durante o evento.
15: Isso, também contará com a exposição dos nossos apoiadores e empresas parceiras, né? Também parte de brindes e visitação aos estandes, né?
16: Além disso, a alimentação também já está sendo pensada, inclusa no evento.
15: Também a alimentação a gente já está pensando na parte do almoço também, que será programada, né? E definida o que será.
16: E a equipe aqui da cooperativa também já está trabalhando numa premiação aos produtores que foram destaques nos últimos anos.
15: É, essa vai ser uma novidade, né, para essa atividade leiteira, que será a premiação aos produtores da Colasser, né, que foram destaques no ano de 2024 e 2025.
16: Uma forma de valorizar, né, Taimara?
15: Com certeza, é uma forma da gente reconhecer e valorizar o nosso produtor.
16: Fala pra gente um pouco sobre a importância da participação do produtor nesse evento.
15: Então, é um momento de conhecimento, né, a gente diz, de sair de lá do campo, aprender um pouquinho mais. A gente acredita que qualquer novidade que seja de grande valia, ela é importante para a atividade do leite, né?
16: Perfeito. Para participar, então, o produtor precisa fazer o que, Taimara?
15: No decorrer dos próximos dias e meses, a gente estará convidando também pela divulgação de mídia, tudo. Então, terá um telefone para confirmação e com nós também.
16: Perfeito. Só detalha para a gente, então, a data e o horário do evento.
15: Vai ser, então, dia 12 de agosto de 2026, a partir das 8h30 da manhã.
13: E assim encerramos a edição deste sábado do nosso Informativo Colasser. Um abraço a todos, feliz Dia das Mães e um excelente final de semana.
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5: Olá, eu sou Carol Denardi, repórter da Rede de Notícias Acaerte. Hoje o nosso convidado é o novo presidente das Centrais Elétricas de Santa Catarina, Edson Moritz. O advogado, que até então comandava a Cazan desde 2023, tomou posse na Celesc no último mês de abril. O novo presidente possui mais de 50 anos de experiência nas áreas pública e privada, com atuação em contextos nacionais e internacionais. Presidente Edson Moritz, conta para nós qual é o sentimento ao assumir o comando de uma companhia tão essencial para o catarinense como é a

0: Celesc.
1: O trabalho que eu consegui realizar na Kazan, ajudando-a a transformar numa empresa, certo, mais robusta, mais respeitada, com um bom resultado, me trouxe aqui agora um desafio novo na Celesc. Eu chamo de Celesc pública, porque ela é uma empresa pública, como a Kazan. São empresas públicas que prestam serviço e que são relevantes para a nossa sociedade. A Celesc é aquela que está junto do motor do desenvolvimento de Santa Catarina. Uma Celesc muito competitiva, muito ativa, muito presente, é porque a economia vai bem. Eu já estou me ambientando aqui, eu estou na fase de aprendizado, mas quero dizer também, né, que recentemente a Celesc implementou um programa digital para melhorar, né, na verdade, facilitar a vida do consumidor, seja digitalmente ou na presença das agências. Nós já avançamos muito, acho que nós melhoramos, valorizando a equipe que está aqui, que foi para o sacrifício, para que o consumidor passe a ter um serviço bem feito e resgate a credibilidade que sempre teve de uma empresa que sempre foi muito bonita, a gente superar.
0: O presidente Moritz também detalhou investimentos, como o programa Energia Boa, que amplia as subestações, além da expansão da rede trifásica, essencial para a produtividade no agronegócio.
1: Levar para as regiões rurais uma energia para eles poderem o quê? Produzir melhor, armazenar os seus produtos, desenvolvimento de Santa Catarina. Do mesmo modo que Energia Boa em Lages, uma região serrana, que precisa de recursos para se desenvolver, já com previsão de 3 bilhões de investimento, você 6 PCHs e uma outra unidade, preparar para poder gerar energia, nós vamos distribuir e aí sim, fomentar o desenvolvimento naquela região, gerando aí quase 20 mil empregos.
0: Você acabou de ouvir o novo presidente da Celesc, Edson Moritz. Gratidão pela sua audiência. Te espero na próxima semana em mais uma edição do Minuto de Santa Catarina. Ah, e aproveitando esse final de semana, um feliz e abençoado Dia das Mães para todas as mamães do estado.
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1: Venha hoje mesmo, Jesus Cristo.
2: Muito boa tarde, está no ar mais uma edição do programa Sintonia Eclesial, a fé contada em miúdos. Hoje, dia 9 de maio de 2026, um sábado, véspera do Dia das Mães, e nós estamos aqui novamente para evangelizar contigo, levar a palavra de Deus até a sua casa, até o seu coração, né? Então, junto comigo também, Cleciane, quem está?
3: Alô, povo de Deus, eu sou o Roque e eu quero ser o seu amigo de fé. Hoje é sábado, hoje é véspera do Dia das Mães. Amanhã é o Dia das Mães. Parabéns, mamãe!
2: Isso aí! E o grande diretor desta emissora, Capinzal FM 102.3, feita pra você,
3: Luiz Pedro Escarton.
2: E o guia espiritual do programa,
3: o Frei Justino, pároco da paróquia São Paulo Apóstolo de Capinzal.
2: Junto com o Frei Justino, queremos mandar aquele abraço pros nossos queridos freis, né? Frei Ivo Lazzarotto, Frei Rondinelli, também o Frei José Carlos.
3: Isso, os diáconos.
2: Que completaram 4 anos já de ordenação diaconal, né?
3: Exatamente, parabéns.
2: Adão,
3: o diácono, o Jaiminho.
2: E o Arnoldo.
3: Isso.
2: E também os futuros diáconos e também todos os agentes, ministros, né? Aqueles que trabalham, evangelizam aí nos ministérios, nas pastorais, nos movimentos da nossa Igreja Católica, na nossa paróquia São Paulo Apóstolo, né?
3: Isso.
2: E também queremos falar dele, nosso santo protetor do programa, São João
3: Batista.

0: se você quiser a presença de São João Batista na sua casa ou na sua comunidade, é só mandar um recadinho para nós que nós vamos com muita alegria visitar, né?
1: Não é sorteio, você manda um recadinho pra gente, a gente anota aqui e a gente vai organizando a visita.
0: Logo, logo estaremos indo na casa da Marta da Luz. Oba! Aquele abraço, Marta.
1: A Marta da Luz mora onde?
0: Aqui no... do ladinho aqui da rádio, esse bairro aqui. Do ladinho da rádio, como que se chama?
1: Esse bairro aqui, é, antes do Santa Maria, tem o Pôr do Sol.
0: É, por aí, isso. Ela mora por aí. É, nós vamos achar a Marta, pode ter certeza. 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
0: Roque, atenda o telefone que eu vou falando dos nossos parceiros.
1: Isso.
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0: Isso aí, olha só.
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0: Viu? Nós falamos da Marta da Luz, ela já mandou um recadinho. Estou mandando toda a programação de hoje para as minhas manas, a Márcia, a Marilda e a Madalena. E também para a mamãe dela, que já foi morar no céu, né? Com certeza, mas deseja um feliz Dia das Mães para mim também, com muita saúde. E ela diz que ela mora na Maximiliano Toaldo.
1: Oh, logo ali.
0: Bem pertinho,
1: certeza,
0: né?
1: Na Rua Maximiliano Toaldo.
0: Eu falei que era aqui pertinho.
1: Isso.
0: Aquele beijo, abraço, Marta.
1: O Sassá e a Dona Loiva, lá do loteamento Colina, estão ouvindo a gente também.
0: Muito Sassá, obrigado. E Loiva, aquele abraço para vocês.
1: Aquele abraço, pessoal do loteamento Colina. Parabéns também pelo Dia das Mães, né? Aliás, eu tava vendo aqui algumas mamães da Bíblia, né? Aqui podemos citar Eva, né? A primeira mãe, a mãe de todos os viventes que enfrentou o desafio de criar filhos sem ter tido uma mãe para ensinar. Também podemos, lá no livro do Gênesis, Sara, também uma mulher muito bacana, a mãe da promessa, que mesmo idosa, estéril, ela acreditou no milagre de Deus e deu à luz a Isaac. Também tem uma outra mulher, lá no livro do Êxodo, chamada Joquibede. ela foi a mãe de Moisés. Ela era conhecida pela sua coragem e também pela fé de proteger o seu filho da morte, colocando-o no rio Nilo e confiando em Deus. Também lá no livro de Samuel, 1 Samuel, uma mulher chamada Ana também foi mãe. Ela foi a mãe de Samuel, que preservou na criação por um filho, preservou na oração por um filho e cumpriu a sua promessa de dedicar o seu filho a serviço de Deus. Maria, lá em Lucas, capítulo 1, a mãe de Jesus, ela foi escolhida por Deus, que demonstrou obediência e submissão ao propósito divino. Agar, também uma outra mulher, uma outra mãe, ela foi mãe de Ismael, um exemplo de resistência e cuidado de Deus, mesmo no deserto. Devemos lembrar de Rebeca, ela que foi citada lá em 2 Timóteo. Ela foi a mãe de Timóteo, elogiada pela sua fé sincera e por ensinar as escrituras ao seu filho. Uma outra mulher, citada no 2 livro de Samuel, ela é Rispa. Ela é mãe que demonstrou amor intenso e proteção aos seus filhos, mesmo após a morte. Então, aqui algumas mulheres que foram mães na Bíblia. Por outro lado, é claro que devemos lembrar sempre da mãe dos apóstolos, a mãe dos bispos, dos papas, dos santos, dos padres, né? A nossa mamãe, as mamães de todos os agentes de pastorais e serviços, enfim, de todas as mamães que, independente da sua sabedoria, independente das suas informações, fizeram o melhor por seus filhos, com certeza, né?
0: Isso aí, 13 horas e 10 minutos. Você que está em casa quer mandar um recadinho para nós, é só ligar no 3555-1333. Faça que nem o Sassá, né? E a esposa. Também, se quiser mandar um recadinho no WhatsApp,
1: 9-9-8-8-15-64-35, zapeia com a gente.
0: Faça que nem o nosso amigo aqui, Carlito Nora,
1: que
0: já
1: fez?
0: Mandou seu recadinho.
1: Oba.
0: E disse que tá lá esquentando o fogão, porque tá muito frio.
1: Com certeza.
0: Quem mandou um recado para nós também, Marilene, lá do São Cristóvão. Ela deseja um feliz Dia das Mães para todos, principalmente para a mãe dela, Dona Cilda do Nascimento, e todas as mães, em especial as mães que trabalham aí pelo Serviço de Animação Vocacional, o SAV. Aquele abraço, Mari.
1: Certo.
0: Deus
1: também,
0: abençoe.
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0: E o Carlito Nora oferece todo o programa de hoje, né? Para a esposa dele, a Sueli, e também para mim e para toda a minha família que são mães. Aquele abraço para você, Carlito, tudo de bom. Também Marlene Lopes Duarte, feliz Dia das Mães para você, para todas as mamães. Marlene, eu que desejo muita luz, muita paz, Deus te abençoe sempre. Também Valdir da Silva, lá de Linha Filadélfia, o tio Nenê, tá desejando um feliz Dia das Mães para sua esposa Rosemary, e para as mães da família Silva e Maine. Aquele abraço para você, tio Nenê. Deus abençoe você, tua vida, tua família, e também para Mary, um feliz Dia das Mães. E hoje, não sei se vocês estão ouvindo, mas tem uns gritinhos aqui, né? Quem que tá aqui conosco?
1: Quem que está aí?
0: João.
1: Quem que está aí?
0: Cumprimenta.
1: O João Francisco, boa tarde, João.
2: Oi, gente. Hoje tá bom dia, né? Esse dia tá bem frio.
1: Isso aí. Esse é o João Francisco.
0: Conta pro povo de casa quem que tá aqui na rádio junto com nós hoje.
2: Vovô e vovó.
0: Qual vovô e vovó?
2: Os meus.
0: Mas como é o nome deles?
2: Idete Nego.
0: Isso. Então, um alô aí, Idete Nego, também.
1: Sejam bem-vindos ao Sintonia Eclesial. A família é o santuário de Deus, não é verdade? Então, a família faz parte de tudo isso. Sejam bem-vindos também.
3: Boa tarde para todo mundo. Que Deus abençoe. E um feliz Dia das Mães para todas as mães.
1: Isso aí. Muito obrigado.
0: Seu Ivanir da Silva.
4: Ivanir da Silva. Eu queria desejar um feliz Dia das Mães, com muita saúde, paz no coração e Nossa Senhora Aparecida a proteja eles com muita saúde.
0: Amém. Isso aí.
1: Família é o santuário de Deus, porque depois a gente vai para um passeio, né? Então isso. Traz a família até aqui, daqui para frente continua o passeio. Que bacana isso, não é verdade?
0: E para nós começar bem nossa tarde, nada melhor que ele, Padre Zezinho, com essa linda música, Desculpa, Mãe. Boa tarde.
1: Paz e bem.
0: Paz e bem.

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1: Horas e 17 minutos, programa Sintonia Eclesial, a fé contada em miúdos, todos os sábados das 13 às 14 horas aqui pela Capinzal FM. João Maria da Silva, aquele abraço pra ti, né? Pediu uma música aqui do padre Alessandro Campos. Se der, logo logo tocamos pra você. Mandou um abraço pra todas as mães, pra mim, pra esposa Vânia, né? Aquele abraço pra ti também, com muita paz, muita luz sempre na sua vida. Que Deus sempre te abençoe, né? A Cristina Recalcati também hoje está oferecendo todo o programa, né, pela passagem do Dia das Mães, principalmente para sua mamãezinha, que já foi morar com Deus, mas que sempre vai ser mãe, né? E também a Cristina oferece, então, para sua comadre, a dona Gema Sete. Nós queríamos aproveitar, então, e também desejar um feliz Dia das Mães para a Gema, para a Cristina, para a dona Diles, que já é falecida, mas para todas as mães aí do Rio Pardo, aquele abraço para vocês. Também quem está conosco aqui é a Zenaide Maria dos Santos. A Zenaide Maria dos Santos quer que nós vamos até a casa dela levar São João Batista. Amor, ela mora no Parisoto, pertinho. Opa, da nossa casa. Vizinha, olha que legal. Então. Que bom, Zenaide.
2: Que bacana.
1: Vamos já te cadastrar aqui e colocar o teu nome. E logo, logo estaremos indo lhe visitar aí no Parisoto.
2: 1h com mais 18 minutos, 1h18, nós estamos com Sintonia Eclesial de todos os sábados, da 1 até as 2 horas da tarde, pela Capinzal FM, sempre ao vivo, né? E agora, já no mês de junho, Sintonia Eclesial completando os seus 8 anos de existência, e nós já estamos nos organizando para o segundo arraiado Sintonia, né? Já estamos buscando as parcerias, né? As comunidades que irão estar sediando o encontro, né? Essa confraternização, essa festa do segundo arraiado Sintonia Eclesial, já estamos também buscando parcerias, né? Que bacana isso, no mês de junho, no dia 27, né, de junho, o programa Sintonia Eclesial estará, sim, com o segundo arraiá do Sintonia, completando 8 anos de existência.
1: Isso aí. Hoje, Roque, vamos falar de qual santo?
2: Hoje nós vamos falar de São João de Ávila. São João de Ávila, a igreja comemorará amanhã. Ele é ele é o doutor da igreja e é considerado santo amigo dos santos. Veja só. São João de Ávila, ele nasceu lá no dia 6 de janeiro do ano de 1499, na cidade de Almodóvar del Campo, na Espanha. Ele estudou direito na Universidade de Salamanca, mas passou por uma profunda experiência de conversão, decidindo abandonar os estudos e voltar para a casa dos seus pais e se tornar sacerdote. Com 27 anos, ele foi ordenado padre e ele nutria em si o desejo de ser um missionário na América Latina, ou na nossa América, aqui na nossa região, mas a vontade de Deus era outra, e ele acabou exercendo o seu ministério no seu país natal, lá na Espanha, e lá ele começou a experimentar na vida as prensas de Deus. Por exemplo, uma prensa de Deus veio por um pouco tempo depois dele ser ordenado. Por exemplo, em 1531, por causa de uma má interpretação da sua pregação, João foi preso pela Inquisição Real naquela época, passando 2 anos no cárcere. Ali, ele teve uma primeira visão. Também foi absolvido, é claro, passou pela justiça no ano de 1533, e ele retornou à pregação do evangelho na Espanha e em várias outras cidades. O seu único desejo era converter as almas, e ele era muito sensível também às inspirações do espírito da igreja da sua época, né? Porque naquela época a igreja passava por difíceis provações provenientes do humanismo e do processo da reforma que aconteceu naquela época e que estava se instalando com muita força na Europa, né? Na sua vida interior, São João de Ávila, ele prezava pela pobreza, pela instrução das crianças, dos jovens, sobretudo aqueles que se preparavam para o sacerdócio, né? E também ele foi classificado pelo Papa Bento XVI como um clássico da espiritualidade, né? Quando ele escreveu alguma coisa relacionada ao catecismo, à doutrina cristã, ele escreveu também sobre o Tratado de Amor de Deus, o Tratado sobre o Sacerdócio, muitos sermões, muitas homilias, né? Muitos comentários sobre a Carta aos Gálatas, também muitos comentários sobre a Primeira Carta de João. Ele se tornou um grande teólogo, né? E, com certeza, muita coisa boa ele pôde trazer para o Concílio de Trento naquela época, né? Também ele foi responsável pela conversão de São João de Deus, São Francisco Borgia, né? Aquele, no seu processo de beatificação também, nossa, aí sim, aí consta que ele, o seu sermão teve a conversão de muitas pessoas, não é verdade? Foi um santo, amigo dos santos, por quê? Ele foi assim um contemporâneo, né? Ele gostou, estudou muito e gostava muito de Inácio de Loyola, Pedro de Alcântara, Teresa de Jesus, São João da Cruz, enfim, tantos doutores da igreja e tantos santos, né? Então, São João da Cruz, uma pessoa maravilhosa, podemos dizer assim, né? E que foi um santo muito venerado e continua sendo até hoje. São João de Ávila, doutor da igreja e o santo amigo dos santos.
1: 13 horas e 23 minutos, dona Vale Schneider Marques, a Vale, que era a nossa aí, a vizinha aí do Parisoto, agora se mudou, tá desejando um feliz Dia das Mães para todas as mães, para ela também. Ela disse que ela já não tem mais mãe, que a mãe dela já foi morar com Deus, mas também rezamos por ela e pela senhora Dona Vale e por todas as pessoas aí que são tuas vizinhas, colegas aí. A Dona Marta da Luz, né, Dona Marta? Claro que nós vamos avisar quando vem na tua casa. Vai esperar nós, com certeza. E ela esqueceu de falar da mana Mares dela e também da nora Jéssica e as cunhadas Sebastiana e Josemara. Enfim, todas as mães do mundo, as mães aqui da rádio, pode deixar, Marta. Nós estamos rezando por todas com muito amor. Também a Adriana Borges, lá da Barra do Leão, tá ouvindo o programa, quer mandar um abraço pra mãe dela, que além de ser Dia das Mães, domingo ela tá de aniversário segunda-feira. É a dona Erli Borges, lá do Florão da Serra. Parabéns. Também para todas as mães aí da Barra do Leão e também para todas as mães do Florão da Serra. Aquele abraço para vocês. Deus abençoe, ilumine sempre. 13 horas e 24 minutos, Rock. Vamos para o quadro Vivendo a Fé?
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4: Que me fortalece.
1: O texto do Evangelho de João, que nós vamos ouvir neste final de semana, é um convite. Um convite para nós compreendermos que amar a Jesus vai muito além de palavras ou de sentimentos passageiros. Ele afirma: se me amais, guardareis os meus mandamentos. Em uma realidade onde o amor muitas vezes é reduzido à emoção momentânea ou declarações de amor nas redes sociais, Jesus recorda para nós que o amor verdadeiro, ele se manifesta em atitudes concretas. Amar é viver de acordo com os valores que ele ensinou: justiça, perdão, solidariedade, misericórdia e verdade.
2: Jesus Cristo promete enviar o defensor, o Espírito da Verdade, que permanecerá para sempre com os discípulos. Essa promessa é extremamente atual. Vivemos em um mundo confuso, com excesso de informações, opiniões divergentes e crises de sentido. Muitas vezes não sabemos em quem confiar ou qual caminho seguir. O Espírito Santo é apresentado como presença constante de Deus, que orienta interiormente, que fortalece nas decisões difíceis e também que ilumina a consciência. Não estamos sozinhos na tarefa de viver a fé em meio aos desafios modernos. Jesus. Jesus também diz que o mundo não pode receber o Espírito porque não o vê, nem o conhece. Isso não significa rejeição às pessoas, mas aponta para uma mentalidade fechada ao amor e à verdade. Hoje, por exemplo, quando prevalecem o individualismo e o imediatismo, torna-se difícil perceber a ação discreta do Espírito que age no silêncio, na presença e nos gestos simples de bondade. E reconhecer essa presença exige abertura de coração, né? Um outro trecho marcante, muito profundo, digamos assim, é quando Jesus afirma que diz assim: não vos deixarei órfãos. Essa palavra, não vos deixarei órfãos, ela toca profundamente a nossa realidade. Muitas pessoas vivem sentimentos de abandono, seja por perdas familiares, rejeições afetivas ou crises existenciais, né? Há também um sentimento coletivo de insegurança diante das transformações sociais e culturais. Só que a promessa de Jesus, ela é clara. Ela permanece sempre presente. Sua ausência física não significa abandono, mas significa uma nova forma de proximidade. Ele, o próprio Jesus, ele se faz presente através do Espírito, na comunidade, na palavra, no amor vivido por cada um de nós.
1: Quando Jesus afirma, eu vivo e vós vivereis, Jesus aponta para uma vida que ultrapassa as limitações do presente. Não se trata apenas de uma sobrevivência biológica, mas de uma vida plena, que encontra sentido mesmo em meio às dificuldades. Nos dias atuais, em que tantas pessoas experimentam cansaço emocional, perda de esperança, crises, essa promessa traz em nós a confiança de que a vida pode sim ser renovada quando ela está enraizada em Deus.
2: Por fim, Jesus declara que aquele que acolhe os seus mandamentos e os pratica é quem verdadeiramente o ama e será também amado pelo Pai. Essa reciprocidade, ela mostra que a fé não é uma relação assim distante. Ela é um vínculo de comunhão. Em uma sociedade marcada por relações superficiais, Jesus Cristo nos chama a uma experiência profunda e também transformadora.
1: João nos desafia então a viver um amor coerente, sustentado pelo Espírito Santo e alimentado pela confiança de que não estamos abandonados. Amar Jesus hoje significa traduzir a fé em escolhas concretas, permitindo que sua presença transforme nossas atitudes, nossa maneira de ver o mundo e nossa forma de nos relacionarmos com os outros. Para refletir um pouquinho, nós vamos hoje ouvir essa linda música do Padre Marcelo Rossi, que é a música Amar Como Jesus Amou, que é uma música que fala um pouquinho desse amor de Jesus por cada um de nós. Um amor que ultrapassa muitas vezes esse relacionamento passageiro, esse amor humano que a gente tem. Ouçamos com atenção.

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3: 13 horas e 37 minutos, assim não vale, né, Carlito? Fica mandando foto aí, de comendo pinhão com fogão aí ligadão, mas não vale, né, Carlito Nora? Que bom, Deus abençoe. Aproveita. Também, ó, Roque, quem nos acompanha em Linha Florestal Ipira, é o Alceu e a Marinês Ventes.
4: Opa!
3: Eles estão escutando o programa e oferece pra Cláudia, a Cláudia que está de aniversário. Que bom! Marinês, Alceu, Cláudia, aquele abraço para vocês, Deus abençoe. Também hoje quem está ouvindo nós lá em Lindenberg é a Cleci Buareto, que quer homenagear a mãe dela, Dona Lúcia, desejar muita saúde, paz e bênçãos, e também para todas as mães da comunidade aí do Lindenberg, e para mim também, aquele abraço. Dona Gema Sete também aí agradeceu a Cristina por lembrar dela e oferece para todas as mães da comunidade aí do Rio Pardo. Aquele abraço.
4: Aquele abraço.
3: Olha só, são 13 horas e 38 minutos. Quem também está comigo aqui? Boa tarde, família amada Leosandra Vila. Clê, manda um abraço para minha mãe, que sempre foi meu exemplo de força, me apoiando e orando por mim quando mais preciso. Amo demais ela. Um feliz Dia das Mães para ela, para mim e para todas as mães, Leosandra. É o que nós desejamos para você.
4: Com certeza.
3: Com muita luz, paz, que Deus te abençoe e proteja sempre. 13 horas e 38 minutos. 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
0: Dona Leda Vila, lá do Universitário, ela agradece a Leosandra pelas felicitações do Dia das Mães e pede bênçãos de Deus para Leosandra também, e deseja um feliz Dia das Mães para mim, Cleciane, e também para as noras Iracema e Josiete, e que Deus abençoe sempre todas as mães aí do Universitário, principalmente você, Dona Leda, o seu Wildo Vila. Aquele abraço para vocês, né? Que bom.
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1: 13:47, vamos para o quadro Comunidade em Ação, Rock, pode ser?
0: Isso, já tá chegando o quadro Comunidade em Ação, sim.
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1: Queremos convidar a todos os nossos paroquianos para que vão até a igreja nesse final de semana, nesse sábado, nesse domingo. Participe aí das liturgias, dos cultos, das missas, também das novenas, dos terços, né? Rezem pela sua mãe, seja ela presente ou ausente, mas que Deus possa abençoar elas. A paróquia também está vivendo nesse dias 9 e 10 de maio um momento único de fé, com a abertura do ano jubilar franciscano instituído pelo Papa Leão XIV em janeiro deste ano, em comemoração aos 800 anos da morte de São Francisco de Assis. É um tempo de graça, de renovação, então vai ter muitos movimentos em prol disso. Inclusive, todos estão convidados a participar das celebrações e lucrar as indulgências plenárias. Para isso, tem que cumprir as condições de confissão, comunhão, profissão de fé e oração pela intenção do Papa. Então, neste final de semana, já vai acontecer aqui nas celebrações da nossa Igreja Matriz São Paulo Apóstolo, mas que todas as comunidades possam fazer as suas orações aí por São Francisco de Assis. 13:49, e vamos oferecer essa linda música ao programa. Uma Sintonia Eclesial oferece para todas as mães que estão nos acompanhando. Nossa querida Nayara Azevedo vem com qual música?
0: Obrigado, mãe.

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7: 13 horas e 56 minutos, Marisete da Mota, boa tarde, feliz sábado pra ti também, Marisete, um feliz dia das mães pra ti e pra todas as mães que estão ouvindo, né? Um abraço fraterno, Marisete, pra ti, pro esposo, pra filha, Deus abençoe grandemente a vida de vocês. E agora você que está em casa, principalmente você que é mamãe, venha pra perto do rádio, porque no nosso quadro Fica Comigo, Senhor, de hoje nós vamos fazer uma bênção especial pras mães e junto queremos também rezar por todas as mães presentes, as mães ausentes, as mães que já partiram, também rezar pelas aquelas pessoas que pediram oração, que ligaram para nós, que deixaram seu nome no quadro Fica Comigo, Senhor.
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7: O Senhor esteja conosco.
9: Ele está no meio de nós.
7: Pai Celestial, nós vos damos graças pelas nossas mães, a quem confiastes o cuidado precioso da vida humana desde o ventre materno. Vós destes à mulher a capacidade de participar convosco da criação de novas vidas. Fazei que cada mulher que está agora nesse momento pertinho do rádio, cada mulher da nossa paróquia, compreenda o significado desse dom. Dê para cada uma delas a capacidade limitada de amar desinteressadamente todas as crianças. Velai por aquelas mães que estão esperando o seu primeiro filho ou mais um filho. Fortalecei a fé e o cuidado paternal. Dá-lhe coragem nos momentos de medo ou de dor. Dá-lhe compreensão nos momentos de incertezas e dúvidas, e esperança diante das dificuldades. Abençoai a todas as mães, a quem destes o grande privilégio e a responsabilidade de ser a primeira guia espiritual das crianças. Que Deus Todo-Poderoso abençoe todas as mães, todas as pessoas que estão nesse momento nos ouvindo. As fotos de família, as roupas dos enfermos, em nome do Pai, do Filho e do Espírito Santo.
9: Amém.

0: 13:59, queremos agradecer a todos que ficaram conosco, desejar um feliz Dia das Mães para minha mãe Idete, para minha sogra Nilda.
1: Também para minha mãe Nilda, para minha sogra Idete, para todas as mamães que ouvem o Sintonia Eclesial.
0: Para as minhas irmãs Glessi e Cristiane, que são mães, e por todas as mães do mundo. Que Deus abençoe e proteja sempre. Agradecer também a todos os nossos parceiros evangelizadores e continua aí com o show do sábado com Paulo Forquezato.
1: Bem Brasil com Mauro Ribeiro.
0: E toda a programação
1: Santa Missa
0: aí.
1: E a programação do final de semana da Capinzal FM.
0: E fique com a última música da tarde.
1: Anjos de resgate.
0: Minha mãe, minha flor. Boa tarde, paz e bem, e até sábado que vem.
1: Sábado que vem.

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E amigos da Capinzão FM de Comunicações. Meus queridos amigos, um forte abraço, muito boa tarde, minha querida cidade de Capinzão, você ouvinte mais importante do rádio catarinense. Meus queridos amigos, é com imensa alegria, com muita satisfação, que a partir deste momento nós estamos chegando aqui na Capinzão FM da 102.3, a rádio feita para você, com o nosso tradicional programa Show do Sábado. Com muito prazer, a partir desse momento, eu, Paulo Forquezato, estarei aqui com vocês nos comandos da apresentação e na produção do seu, do meu, do nosso programa Show do Sábado. Dia 9 de maio de 2026. Uma data extremamente importante, véspera do Dia das Mães. Pessoal do comércio aí trabalhando, vendendo, pessoal comprando aquele presente especial para o Dia das Mães e acompanhando aí o nosso programa. Está chegando aí a partir de agora. Boas vendas para todos vocês e um prazer muito grande estarmos junto com vocês nesta tarde. Meus queridos amigos, que as forças divinas estejam presentes em todas as nossas casas e em todos os nossos lares também. O tempo é nublado, é instável, é frio, a temperatura caiu bastante aqui na região do Baixo Vale do Rio do Peixe. Nós estamos agora a temperatura aqui na casa dos 22 graus. E olha, gente, Paulo Forquezato e o programa Show do Sábado vai presentear você, mãe, a minha mãe, a nossa mãe, pela passagem do Dia das Mães amanhã. E então, quer ganhar brinde do programa? 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E não é pouco valor, não. 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Então, a partir de agora, a gente conta aí com você. Beleza? Então, tamo juntos aí. Só você mandar seu recadinho, mandar sua mensagem e vamos deixar a nossa mamãe feliz amanhã com o presentão que você pode ganhar aqui do nosso programa. Ok? Fechado então? Então tá tudo certinho. E vamos começar o programa então, meus amigos? Vamos lá então, abrindo-se as porteiras, as portas do programa. Hoje eu começo com musical JM. Lembra dessa? Amor Mafioso. Bora da Capinzão. Show do Sábado, Paulo Forquezato já está aí com vocês.

0: Muito bem, meus amigos, estamos de volta. Salve, salve, minha gente amiga. Agora sim, retorno aqui pra gente. Ok, ok. Positivo, estamos de volta. Meus amigos, 14 horas mais 16 minutos, 2 horas 16 minutos. 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Boa tarde para Ivete Bolsóis Pironello, do loteamento Campione. Olá, Ivete, boa tarde. Ela que foi faturadora de um brinde também na semana passada do nosso programa. Boa tarde, Ivete. Débora Jaquirim. Ô, Débora, boa tarde, minha amiga, tudo bem? Passando por aqui para desejar a todas as mães parabéns pelo seu dia, que acontece amanhã, especialmente para sua mãe, a Genesi, né? Jaqueline, que mora lá em Alto Alegre, e também para todas as mamães, Genesi, Tereza, Jaqueline. Genesi, Tereza, Jaqueline, meus parabéns. Débora, Jaqueline, bem-vinda. Você que também é mamãe, nossos parabéns para você, né? E que Deus abençoe. Boa tarde, Paulo, tudo bem? Quero participar do sorteio, né? Fátima Maschio. Ô, Fátima, boa tarde, Fátima, seja bem-vindo aí. Seu João, do bairro São Luís, boa tarde, João.
1: Boa tarde, Paulo Forquezato, tudo certo, meu amigo, tudo tranquilo? É o João Maria do bairro São Luís. Paulo, roda pra nós a música com Gildão de Freita, Assim Que Eu Sou. Eu fiz com minha esposa e os demais ouvintes da rádio Capinzal aí, me coloco nos brindes aí da 102.3. Beleza, meu amigo? Daí eu ofereço pro nosso companheiro Nadir de Almeida, o Santinho lá da Madaleão, o Anacleto, o Garcia, o Henrique Intímido, o Tilão Velho e demais ouvintes da 102. Beleza, meu companheiro?
0: Valeu, João, obrigado, boa tarde, seja bem-vindo. Neivete da Silva, Neivete para a mãe Hilda e a filha da Cristina e as irmãs que também estão aí sintonizados com a gente pela passagem do seu dia, né? É o dia das mães que é amanhã. Vitória Esganzela Barreto, linha Vitória Piratuba, oi Esganzela. Tudo bem, Vitória? Um abraço pra ti, família Esganzela, família Barreto, ela e o filho, Lucibar, acompanhando o programa. Vitória, parabéns aí pelo seu dia, né? Você que também é mamãe, né? Parabéns pelo seu dia que é amanhã. Andréia Berlonzinho, também participando aqui do sorteio, bem-vinda, Andréia. Desejando aí a todas as mamães, parabéns pelo seu dia, com muita paz, com muita alegria, muita saúde. A Rose, também aí, da Vila Anchieta, o Darlan, o Redão Vinícius já estão com a gente, a Natalina Simeone, São Miguel do Oeste, Eliane Aparecida, a Simone Andrione, a Leda Frigo, a Jandira, a Tainá Zanesco, a Dilson Mação, o Nene de Concórdia, a Rose Tuigo, a Camila, a família Borrim, o Giovanni Camargo de Passo Fundo, a Jane Cadori, pessoal da Central Veículos com a gente, Ângela Supi, participando com a gente, meu amigo Ricardo Zanesco da Linha Imigro, Diogo Rampazzo, Catanduvas, meu amigo Miguel, o Pego Raro, lá em Sinopro, Mato Grosso, a Natália Chiranque, a Ângela, um abraço para vocês, a Angélica também com a gente, Ana Rosa, e um abraço, Ana Rosa, tudo bem contigo, João? Ô, meu amigo João Ney, tudo bem? Marcos de Concórdia, a Jennifer também com a gente, Cristina, oi, Salete, o Ciamir, pessoal da Contabil, meu amigo Tura, tudo bem contigo? Hildo, o Alemão, o Pedreiro, a Carmen D'Ambrons, o Pedrote Pintor, o Ari Sprick, alô, seu Ari, tudo bem contigo? A Simone Dalpevo, meu amigo Zene, tudo bem contigo? A Xana Cris também já está com a gente, um forte abraço para vocês, uma boa tarde, pessoal que está participando também, através das redes sociais, Facebook, Instagram, também estão concorrendo aí a nossa premiação. A Janete Pereira Duarte está com a gente, o Edson Frisão de Concórdia, o Edson, boa tarde meu amigo aí, tudo bem contigo? Boa tarde aí Vitória, a Veronica Laudério, Deodir Pedro Sulforoso, Deodir Quioca de Joaçaba, a Janete Pereira, Diomira D'Ambrosa, Neuza e Odemir Toniel da linha Carmelinda, a Rosana Stinkley, o Jesu Primão, do Transportes Jesu, aí de Jaboré, valeu Jesu, a Cressy Kister, a Marisete Gilmar e o Gilberto Correia, Frigo, Adriana da Silva, Gilmar Jacomini, Marli Eninca, Célia de Vens, Ademir Toniello, Odete da Casa de Lacerdópolis, Lourdes Rompão, Inês Savaris, com a gente, Valmarie Minúsculi, Eli Urba, Zé Fernando Toniello, Cleomi Schuma, Zenaide Zadesco, Ilse Parisotto, Elizabeth, Abitinha, Rob da Assis, Adriana Kister, Sirlei Cassuba, Gersi Blax, aqui do Centro de Capinzão, Isabel Cador e Castelo Branco, Marlene Radim, Marlise Barria, boa tarde, Iraci, Bombás Sony, Valério Prando, Leonie Focasato Concórdia, Vitalina Pilati, Claudino Ivanir, Marlies Lutz, Leonir Presters, boa tarde, Marlene Lopes Duarte, ô Marlene, boa tarde, minha amiga, tudo bem? Seja bem-vinda, Rosane de Fátima, todos estão participando aqui no sorteio, boa tarde, bem-vindos e boa sorte.
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0: É, meus amigos, estamos de volta. E musical Corpo e Alma com participação de Bruno e Barrone. 2:27, 2:27, meus amigos do rádio. Estamos de volta, valendo por aqui um vale-compras do valor de R$300. Obrigado, Mascarenhas, Luizia e companhia. O kits da erva mate Tertúlia, tendo bomba, cuia, espamador e aquela famosíssima erva mate Tertúlia, pensa num kits legal, né? 2 almoços na CAP, para você visitar a CAP. 2 almoços com churrasco para você levar sua mãe, né? Amanhã, conhecer a CAP, mais um brinde surpresa, uma gentileza do supermercado R. Amação em Ouro. Então, é claro, né? A gente conta com sua participação, vai adicionando seu áudio aqui, vai mandando seu áudio pra gente, para você poder participar aqui da nossa tarde. A Célia Morrão, a Camila, também aqui do centro, estão ligados com a gente. Alô, Célia, alô, Camila. Bem-vindos aqui da nossa programação, uma ótima tarde. A Marlene Lopes está com a gente, boa tarde aí também. É para nossa amiga aí, Débora, né? Para sua mãe também, a Genesi, Jaqueline lá de Alto Alegre, que está nos acompanhando. Muito boa tarde, obrigado pela companhia. É, nós estamos atendendo aqui a Ivete também, que está com a gente. Iraci Mação Rec, pessoal de Ouro. Alô, Iraci, boa tarde para você. Boa tarde, Paulo. Borda Linha Sagrado. Linha Sagrado Ouro. Deixa eu ver o nome de quem é aqui para poder cadastrar aqui no sorteio. Inês Pereira. Inês Pereira, então, de Linha Sagrado Ouro. Boa tarde, bem-vinda. Vamos chegando para o Parque Jardim Ouro. A Maria. Ô, Maria. Pessoal do Parque Jardim Ouro aí também. A Maria, boa tarde para a Maria. Parabenizando aí a todas as mamães pelo seu dia. Maria Basso. Ô, Maria Basso do Parque Jardim Ouro. Tudo bem contigo? Prazer muito grande ter você na nossa companhia. Valeu, Mira. Mira, também com a gente. A Mira aqui da cidade de Alter. Um forte abraço aí para você, seja bem-vindo aí à nossa programação.
1: Boa tarde, Paulo. Quero participar do sorteio e colocar minhas noras, a Nandara e a Aline. E oferecer para todas as mães, que amanhã é dia das mães, que sejam todas felizes.
0: Muito bem, obrigado, boa tarde pela Capinzão FM. Você acompanha Paulo Franquesato e o show do sábado pelo YouTube. E pelo Facebook da Capinzão FM, a Jornada Esportiva, diretamente da linha Santa Bárbara Ouro, neste momento, com Jorge Sonde, Marlon Batiello, está aí o pessoal também, o meu amigo, também o Pasquale, está aí presente na transmissão, Leonir Pastre com a gente, Gilberto da Silva, Lourdes Coelho, Ines Jacomini, Doili Lovateu, Liane Matiolo, Gabriel Kister, André Dalbella, Adriana Ferrari, Lorenete Schuma, Dorma Schuma, Ivani Schuma, Adriano Toniello, João de Lucas, Adelaide Castanha, Zenaide Cadore, Jennifer Lavlosky, Tilei Cadore, Florentina Gresoli, Dori Cotoniello, Leda Pausa, Leobar Ramos, Jaqueline Jacomini, Marlene Guberti, Maria Zinir, Edson Servirin, Marlene Buzato, Sérgio Mioto, Leide Cadore, João Paulo Burraro, Nelson Castanha, Luri Torral, Vilmar Neuza, Clarice Soster, Hortência Albre, Martinazzo, Ana e Sérgio Mação, Iraci Mação, Hélio Zanesco, Chupenzinho Paraná, Maria da Rosa, Salete Forquesato, Eloy e Rosili Ramos, Gabriel Forquesato, Giovânia Bossati, Vilmar Weber, Valdir Schmidt, Gilberto Simeonato, Valene Ilmar, Nora Alfânio, José Gimioto, Ivete Serpre, Ney Jacomelli, Jaimir Albre, Ademir Forquesato, Ponte Serrada, Taivan Toniello, Catanduvas, Anacrato Off, presidente Castelo Branco, Elcir Lense, Castelo Branco, Neu Rizadesco, Lorenete Martinanzo, Rosimere Vintes, Ivo Colombo e Família, Roque Tidros em Portugal, Gilmar Toniello, Oldemar Serpa, João Revi Reina, Anderson Crebson, Evandro Ferreira, Irene Parição, Elisete Mação, Iraci e Prênio Mação, Ailton Jacomini, Marisa Zílio, Bercarolo, amigo Celso, Rosemary Fátima, Jacomínio Antônio, Creucida Silva, Agnada Rodrigues, Iraci Schmidt, Andréia Bitold, Ediane e Ademar Wilsken, Claudete Altivo, Valéria Forquesato, Deusa de Fátima, Solange Poggio, Jair Zanoni, José Osmir Mação, Josemar Lovatel, Legione e Dranzione, Lemos, Helena Brol, Gresole, Wilds Mação, Gustavo, família Galvão, Padre Antônio, lá portanto também de Itã, Ivonete Contes, e o seu Ivandino, lá de Presidente Castelo Branco, da Mecânica e Chapeação. Aí, portanto, Dalla Costa, acompanhando o programa, um abraço aí para vocês.
2: Boa tarde, Paulo Fortunato, aqui é o Lolino Escopel. Queria pedir uma música de banda para todas as mães do mundo, todas minhas irmãs, minha sobrinha, minha cunhada, minhas comadres, principalmente para Marli Falavinha.
0: Marli Falavinha, Orlandino Escopel, as pessoas que você colocou no áudio, muito obrigado, boa tarde, Paulo, tudo bem? Peço a música com os Montanari, desejando a todos Dia das Mães, parabéns pelo seu dia, para o meu esposo Ademar também, estamos ouvindo o programa, fique com Deus, muito bem, obrigado aí, Neiva Aparecida Baldassi. Neiva, boa tarde, minha amiga, seja bem-vinda aí, uma ótima tarde para ti.
3: Boa tarde, Paulo Fortunato, manda uma música para mim, para o Silvano, e o Silvano manda para mim.
0: Creuza e o Silvano também na companhia do programa, muito boa tarde, sejam bem-vindas, bem-vindos. Jana Soster, pessoa da linha Carmelenda, quero concorrer aos brindes. Janaísa Soster, para a mãe Inês Soster e também para a sogra Zélia Borges Dorigang. Parabéns pelo Dia das Mães, bem-vindas, bem-vindas aqui no programa. Valeu, Janaína Soster, Inês Soster e também a Célia Morres Dorigão, pessoal aí da linha Carmelinda, um forte abraço, boa tarde.
4: Boa tarde, Paulo. Elisete Borto. Quero participar do sorteio. Agradeço para todo o pessoal aqui do São Roque, para todas as mães aqui. Todas as mães. Que amanhã é o dia delas. Quero participar do sorteio. Tudo de bom. Até mais, tchau.
0: Obrigado, Elisete Bortoli. Obrigado pela participação. Eu sou de linha São Roque, Rosane de Fátima. Boa tarde, seja bem-vinda. É nossa programação, tudo certinho. Obrigado pela audiência, meu amigo Daniel também. 2:34, a Xana Mação ouvindo a gente. Valeu, Xana. Obrigado, pessoal de Ouro, família Mação. Forte abraço aí para vocês. E a Kelly que pediu, estamos atendendo. Os atuais, para matar a saudade. Uma lá no Túnel do Tempo, Garota do Baile.

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0: Bem, amigos, estamos de volta, 2:41, 2:41, aqui em Capinzal. Este é o programa Show do Sábado na Rádio Feita pra você.
1: Boa tarde, seu Paulo Forquizato. Tudo bom, meu amigo velho? Eu sou o seu Pimentira aqui da Barra do Leão, homem. O velho da muleta. Pedi uma música pro senhor aí, para o Dia das Mães, pra minha velha aí, que minha esposa, que eu não tenho mais mãe, Deus levou, mas eu queria pedir uma música pro senhor aí, pro senhor tocar. Eu agradeço de bom coração, meu amigo. Mandando aí pro meu filho aí de Capital também, aí pro João Maria aí do São Luís. Mandando aí pro Ivinho aí da Parisoto.

0: 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Seu Itacir Lovatel, oferecendo o programa para sua esposa Doidi, pela passagem do Dia das Mães, que é amanhã, aí de Capinzão, né? Valeu, seu Itacir, valeu, Doidi. Parabéns pelo seu dia amanhã, um forte abraço. Itacir em casa e acompanhando o programa, né? Dona Doidi, abraço para vocês aí também, tudo de bom, né? Isso, e amanhã é o Dia das Mães, uma data importante para você que tá chegando agora no programa, valendo por aqui um Vale Compras, do valor de R$300, valendo kits da erva mate Tertúria, contando aqui boi, bomba, cuia, espumador, dois almoços da CAP com churrasco livre, para você conhecer a CAP, levar sua mãe por aí, né? 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A gente conta aí com sua participação, né? Vai mandando o seu recadinho, vai participando, manda o seu áudio para concorrer.
1: Boa tarde, Paulo. Aqui é Marilene Moreira da Silva. Gostaria de oferecer a música das mães para minha irmã Marisa, Shirley, para minha nora Adriana e para minha nora Silvana. E também para todas as mães do mundo. E gostaria de participar dos prêmios. Obrigada. Tudo de bom para você.
0: Valeu, Marlene. Obrigado. Boa tarde para a Laíra da Silva. Quero participar do sorteio. Por favor, cadastre o nome de Aline Patrícia da Silva. Valeu, Aline Patrícia da Silva. Boa tarde, Xana Cris. Boa tarde, Xana. Boa tarde, oferecendo o programa para todas as mamães. A Helena Tonial também deixando de Capinzão, indo para Concórdia, da Casa da Filha. Ela que ganhou um brinde na semana passada do nosso programa. E a Bahia vai almoçar, né? Lá da CAP por conta da nossa programação. Né? Contente, feliz, juntamente com a sua filha que trabalha lá no Hospital São Francisco, em Concórdia.
2: Boa tarde, Mauro Forquesato. Opa. Aqui é a Vânia Martinazzo da Silva. Ah, Paulo Forquesato. Desculpa. Aqui é do bairro São Luís. Eu gostaria de ouvir uma música com Rick Renner, Mãe, e oferecer para todas as mães de Capinzal e para minha filha que é mãe. E para vocês aí da rádio e para o meu marido João Maria. E Deus que abençoe.
0: Ok, valeu, obrigado, boa tarde, né? Tudo de bom aí para vocês. Ana Paula, boa tarde, Ana Paula Schirmer. Quero concorrer aos brindes do programa, mandando aí um feliz Dia das Mães para todas as mamães, principalmente para minha mãe, Ivete Terezinha, Inácio, e também para minha irmã, a Bruna Vergani, e também para minha sogra, Terezinha Capelete. Obrigado. Obrigado você, Ana Paula Schirmer. Seja bem-vinda na programação. Ailton Jacomini, para sua esposa, a Leila, juntamente com as filhas Ana e Manda, do loteamento universitário, né? A Ana agora trabalhando também no Hospital Nossa Senhora das Dores, né? Já faz um tempinho, né, Ana? Sucesso aí para você, você merece, né? Estudando, fazendo faculdade. Valeu, Ailton. Um abraço para você, para Leila, Ana, Manda, do loteamento universitário. Meu amigo Alirio Chuma, do Timento Floresta, presidente Castelo Branco. Olá, Paulo, quero concorrer aos brindes do programa. Mandar um abraço todo especial para minha mãe, Adelson Chuma, ladrinha Ramal do Rigão, pela passagem do Dia das Mães. Boa tarde, Paulo, em Itacoarrão. O Hernói Tran, popular Bibi. O Hernói, um abraço para você, tudo de bom. Seja bem-vindo aí na nossa programação. Paulo San, ô Paulo, tudo bem contigo? Valeu, Paulo San. Boa tarde, meu amigo. Loteamento Poente do Sol. Valbarri Minúsculo, seu Héctor, presidente Castelo Branco. Ô, Valbarri. Um abraço para você, tudo de bom. Cadastrando o nome da sua mãe, Ignez, minúsculo.

0: Ou minha amiga Ignês Minúscule, né? Seu Héctor, que é o esposo, né? Também o filho Valmarie, lá de Presidente Castelo Branco. Eu lembro, Ignês, né? Que um tempo atrás fiz uma viagem de ônibus, né? Transportando pessoas de Castelo Branco a Concórdia. Lembro que você veio junto com a gente e quantas vezes, né? Juntamente com viagens, né? Excursões. Que bom, a gente não esquece dos amigos nunca, né? Minúscule, um abraço aí pra você, né? O Valmarie trabalhou muito tempo na BRF Capinzão, deixou muitos amigos por aqui, com certeza. A Vale Schneider Marques. Ô, Vale, tudo bem contigo? Quanto tempo, hein? Um abraço, seja bem-vinda. Erli Urman, boa tarde, seja bem-vinda também na programação. Ângela Supi também está com a gente. Boa tarde, Paulo, tudo bem? Eu sou Salete da Silva, do bairro Navegantes. Gostaria de mandar uma música, Bahia Borrosa, oferecendo para todas as mamães pela passagem do seu dia, né? E um forte abraço aí a todos. E também a Tatiane e o Cândido na programação. Salete da Silva, boa tarde, seja bem-vinda aqui na nossa Super Tarde. E vamos com mais música do programa. Vamos lá então, com vocês, Super Banda San Marino.
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0: De volta com o programa, seu João aí que pediu, né, uma das bem antigas, né, é Pedro Bento e Zé da Estrada, né, essa aqui é do Gildo de Freitas, né, Gildo de Freitas, Carta pra Mãe.
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0: Seu Itacir, do Iri Lovatel aí também acompanhando o programa no bairro São Luís, boa tarde pra vocês aí, uma ótima tarde, agora são 3:54, 3:54, Valbari Minúsculo, boa tarde Valbari. Aí pra Salete da Silva, né? Pra toda a família. Um abraço todo especial aí, Tatiane, seu Cândido. Ótima tarde pra vocês.

0: É, dá uma dor no coração aqui, né? Lembrar aí para as famílias que não tem mais suas mães, né? Você sabia que você não tinha mãe, nem eu não tava aqui hoje, né? Nem programa não ia ter, né? Nem você não é aquilo que você é, se não tivesse mãe. É claro, obviamente, também se não tivesse o pai também. E muitas pessoas, muitas vezes, abandonam as mães, né? Os pais, principalmente quando estão velhinhos, né? Estão ainda no final da vida. Eles que criaram a gente, né? Colocaram a gente nesse mundo. E muitas pessoas a gente acompanha muitas vezes as notícias por aí, né? Que não são uma das melhores, né? Não é todos, obviamente, né? Mas algumas famílias, alguns filhos, muitas vezes, que deixam muito a desejar. Mãe é mãe, gente. Pai é pai. Vamos respeitar. Apenas temos um nessa vida terrena. Portanto, nossas queridas mamães que estão nos acompanhando, amanhã, domingão, dia 10 de maio, é o dia de vocês aí. Parabéns pela existência de todos vocês aí, tá bom? Que Deus abençoe, que a mamãezinha do céu esteja presente sempre com vocês aí. Homenagem de Paulo Franquesato e toda a nossa equipe aqui do programa também, tá bom? Gersi Bax aqui do centro, Valério Brando, Adriana Cristre está com a gente, a Inês Jacomini lá da linha Imigra, a Veronei Laudério, Elizabeth Betinha, ô Betinha, tudo bem contigo? Manda um abraço aqui para meus compadres e amigos, vizinhos e cunhada, sogra e sogra, pelo Dia das Mães, né? Elizabeth Betinha, quanto tempo você trabalhou comigo aqui na rádio, né? Foi operadora há muito tempo, né, Betinha? Trabalhamos junto aí muitos anos, né? Você trabalhou comigo aí, foi uma excelente funcionária, uma excelente trabalhadora, que deixou uma marca muito grande aqui na emissora. Gabriel Kister, boa tarde, Ivani, também, boa tarde para você também. Um abraço, Idena. O Alex também está com a gente, tudo bem, Alex? Um abraço para você, pessoal da Barra do Leão, nós acompanhando. Alô, Barra do Leão, Campos Novos, obrigado.
1: Boa tarde, Paulo, tudo bem? É Elisete Pereira, gostaria de oferecer um programa pela passagem do Dia das Mães para minhas filhas Lilian e Ana Jara, que são mães. E para minhas sobrinhas, minhas cunhadas, minhas irmãs. E para também a minha nora, a Roseli. E todas as mães, pela passagem do Dia das Mães. Obrigado, que Deus abençoe.
0: Obrigado você pela participação. No Jane, boa tarde, Jane. Alô, Karen. Boa tarde, Karen. Valmari Minúsculi. Daí o Héctor, para sua mãe Inês, pela passagem do Dia das Mães. Boa tarde, Paulo. Pato Roxo, tá frio, hein? Pato Roxo, tá certo, Pato Roxo. Isso aqui, Pato Roxo Lacerdópolis, isso? É, Ivar Faquim. Oi, Ivar Faquim. Um abraço para vocês. Pessoal de Linha São Roque. Pessoal de Pato Roxo Lacerdópolis. Boa tarde, Paulo. Tudo bem? Parabéns a todas as mamães pelo seu dia. Quero participar do sorteio. Ilzen Esmer. Boa tarde, seja bem-vinda. Boa tarde para o Roberto, oferecendo o programa para sua esposa Vilma. Desejando um feliz Dia das Mães a todas as mamães pelo seu dia. Uma música com a indústria musical Eu e Ela. Obrigado, Roberto e Vilma, da Nova Capinzão. Bem-vindos em nossa programação. Boa tarde, Paulo, tudo bem? Quero participar do programa. Meu nome é Cresci Boarreto, Lindenberg Capinzão. Especial aí para minha mãe, a Lúcia Acabal. Valeu, Lúcia Acabal. Seja bem-vinda, Cresci Boarreto. Ótima tarde para você, seja bem-vinda. Ali Andrione, Elisete Jacomini, Adriana Cador de Oaçaba, Isete do Paraná, Nilson Gresoli, Débora Jacqueline, a Cristina Martinello de Alto Alegre, Bruna dos Santos e Dirlei da Silva de Ipira, o Sidney Freitas e família nos acompanhando, Ivete Contes, o Bruno, a Juliana, professor Juliano e o Valde, o Daniel, o Heitor Ilian, Gabriela Kister, Tancredo Betti, Angélica, Parição, a Leda Mara, Andréia Marla, meu amigo Cador, Ivo, a Giane, família Beninca, Pego Raro, Xane, um abraço pro meu amigo Cador, Aristeu, Rio Grande do Sul, Bonoto Dalmora, Vitor Tura, Salete Bonoto, Dair Bonoto, Samuel Toniello, Elis e Robson, Andressa Borsatti, Marli, Cresci Parisotto, pessoal do Machado Charcutaria, também nos acompanhando aí. Abraço, pessoal do Machado Charcutaria. Super Banda São Francisco.

0: Estamos de volta. Alô, alô, pessoal da linha Carmelinda, Ivone Mação, né? Elone Mação, né? Elone Mação, seu Valdir, pessoal da linha Carmelinda Ouro nos acompanhando, né? Linha Carmelinda Ouro, Elone Mação, um abraço aí pra você, pra toda a família, muito obrigado pela audiência, tá? Isso aí, Elone, tamo juntos aí, um forte abraço aí pra família Mação, né? Aí da linha Carmelinda. 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Meu amigo Benelli, da Mecânica Benelli, em Concórdia, acompanhando o Benelli. Um abraço aí para vocês. Vai participando através do WhatsApp 98815-6435, ou através do WhatsApp 99814-1333, ou através do WhatsApp 999-151095, ou através do telefone fixo 3555-1333. Valendo aqui no programa, Paulo Forquesato e o Show do Sábado, Mamãe Feliz, para amanhã. 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Cresci Boareto, boa tarde, Cresci, tudo bem, tamo junto, uma ótima tarde, valeu, minha amiga. Noeli, Lovatel, seu Itacir, também com a gente. Irnói Tran, Bibi, Daniel Taquarão, meu amigo Chuma, do Tiabento Floresta.
1: Boa tarde, Paulo, foi que tá tudo certo. Eu sou a Gilcia, Maria dos Santos Lopes. Eu quero pedir para você dar uma música bem bonita aí e oferecer em homenagem tudo dia das mães. Que Deus abençoe muito elas, todas elas, a minha nora, a sua mãe, todas as mães do mundo que estiver ouvindo, que não estiver ouvindo também. Eu não tenho mais a minha mãe. Mas eu desejo de todo o coração um feliz dia das mães para todos. Um abraço, tudo de bom e com Deus. Se você puder, eu quero participar do sorteio também.
0: Obrigado, obrigado, minha amiga, né? Nossa. É, tá bom. Gerci Barria dos Santos, muito obrigado, viu? Obrigado. Elone Mação da linha Carmelena, um abraço. Muitas vezes eu fico aqui sem palavras para colocar também, né? Eu sei que o coração dói, aperta, porque eu conversava hoje pela manhã em Concórdia, quando fui levar um pessoal para Erechim, para Concórdia de viagem, né? Com a master da minha empresa. E eu retornando aí para em Concórdia, uma pessoa me disse o seguinte: olha, Paulo, para mim, amanhã vai ser um dia muito importante, o Dia das Mães, mas por outro lado me sinto tão triste, tão doloroso. Falei, por quê? Porque eu não tenho mais minha mãe. E só Deus sabe o quanto dói. Cada ano que passa, mais bate a saudade. Pois é. E quantas vezes a gente, muitas vezes, fica aí pensando, né? Como será? Eu, por exemplo, tenho minha mãe viva. Mas a gente tem que respeitar muito, né? Porque amanhã não se sabe. Valorize hoje. Faça hoje, porque amanhã pode ser tarde.
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0: 3h10. Estamos de volta. Hoje o programa um pouquinho mais diferenciado, obviamente, né? Especial para o dia que antecipa, né? O dia das mães que é amanhã. Então nós vamos com certeza fazer uma programação bem diferenciada, né? A Betinha tá aí fazendo um elogio pra gente aqui nos comentários. Valeu, Betinho. Obrigado, viu? Tudo certinho. A Suzana Lago diz: olá, Paulo, na escuta do programa. Ô, Suzana, bem-vinda aí, minha amiga. Tudo bem contigo, Suzana? Ótimo. Maria de Lourdes Zanini Colombo, ali Andrione, a Débora Jaqueline, também com a gente. Muito boa tarde. Pessoal que me acompanha aí também nas redes sociais, né? No Facebook, no Instagram. Ótimo, né? Muito boa tarde para todos vocês aí. Obrigado pela audiência. E a gente tá junto aí nessa parceria bacana. 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
1: Boa tarde, Paulo. Aqui é a Cilda Melegari. Me coloque no sorteio ali dos R$300. E que Deus abençoe todas as mães. E eu queria a música com o Amado Batista, mãe. Agradeço se for atendida. Deus abençoe todos nós. Tchau.
0: Obrigado, viu? Obrigado, boa tarde, né? Cilda, muito boa tarde. Maria Lazarim, ô Maria, boa tarde. Maria Lazarim também com a gente. A Barlene Lopes, a Tatiana Bossato, a Tânia Carmelina, a Elona Imação, a Rosinei de Sarreta, Maria Sanguanini, Michele Facing, Ilha Urma, Irene Schaus Kraus, Ibete Piva, Castelo Branco, Maria Pissoli, Sirlene Zanesco Schutz, Deus Edmir Toniello, está com a gente a Rosane Cadore, Ivonete Spronello, Lourdes Rampão, capital Santo Antônio, Adriana da Silva Pereira Santos, Ailton Jacomini, Leila, Ana e Manda, Melania Trevisan, Excel, Linha Periquito Concórdia, a Rose Zucco, ô Rose, boa tarde, Rosângela Zucco, do bairro Parisoto, diz: olá, Paulo, estamos sempre na escuta deste maravilhoso programa. Obrigado, bem, Marivane Jacomini, Castelo Branco, Crescino Eli Baldassi, boa tarde, minha amiga, Marivane com a gente. A Crise, a Crisiele Martins.

Melo. Boa tarde para a Maria de Fátima Diola, Sérgio Balsan e a sua esposa Andreia, que é diretor do Colégio Dois Irmãos Castelo Branco, Celso Batione, também com a gente. Roselina Andrés, tudo bem, família Andrés? A Rosa e o Leocir Álvaro, da linha Imigra, Inês Jacomini e família, a Leira da Silva de Capinzal, Cresci Crister, Isabel Fumecadore, Adriana Maziero, linha Maziero, Terezinha Savariz Morosini, família Savariz, família Morosini, o Arthur e o Valdir, né? De Ouro, Anderson e a Cresiane Creman, também com a gente, Adriana Crister, Marlene Lopes Duarte, a professora Idiana Izanesco, a Leda Ortigara Frigo, também com a gente, a Leda Mara Poyer de Ouro. Ô Leda, boa tarde, funcionária pública da Prefeitura de Capinzão há muitos anos, né, Leda? É, montando uma longa história aí, né, de trabalho aqui em Capinzão. Célia de Vens Offer, boa tarde para Janete Matiolo, tudo bem, Janete? Adriana Cadore, Vila Rebor, Josebar Gemi Tenuti, boa tarde para vocês. Roberta Wagner Prank, no programa também, Diomir Dambrons participando. Ida Vargas Barreta, família Vargas, família Barreta, Ida, seja bem-vinda. Ana Paula Recalcati e família, João Salvador Gavazin, Marlene Guberti de Piro Alto. Manda um abraço aí para minha mãe, Idalina Mação Álvaro, pela passagem do Dia das Mães. Valeu, Marlene, boa tarde. Inês Savarez Soster, para todas as mamães. Zélia de Zanesco, da linha Ramon do Rigão. Ana Keila Matiolo, Castelo Branco, Noeli Radim Jaborá. Boa tarde para Roseli Ramos Capinzão. Rosemar Schumke, boa tarde para Iva dos Santos. Iva dos Santos aí participando do programa, também para a mãe Ivanira dos Santos. Noeli da Luz, para todas as mamães. E Lisiane e Valdir Foquezato. Dilce Lazarotto também com a gente. Salete Bonotto, Leide Cadore, Capinzão. Judemar Pradella Concórdia. Agostinha Maria, família Bação. Aldaci Maria Quioca Galvão. Aldaci, família Quioca, família Galvão. Marlene Radim Dalbelo, Concórdia, Rodrigo Mação, ô Rodrigo, do Elivan Bostel, boa tarde, Dineia Mação, Pio Alto, Gabriela com a gente, Nilva Matiel, Neuzio Ademir, Juliana Busato e família, Carmen Trevisan também com a gente, Tito D'Ambronze Vila Sete, Maria Lazzarini, Cresci Kister, Zenaide Cadore, Iracima Sang, Lorena Schuma, Vandira Barreta Cervenin, família Barreta, família Cervenin, valeu Vandira, Cronice Killen, Ramaldo Rigão, Ivonete Morosini, Valdir e Arthur de Ouro, Jair Zadoni, valeu Jair, Ivanin Schuma, Braulia Cadore, do Transporte Cadore, abração aí, Braulia de Catanduvas, Osmi Resmini, Andréia, família Parisotto, da linha Banhadão, boa tarde para todos vocês aí, Marli Eninca, bairro Parisotto Capinzão, Elones Mação, André Dalbelo, Salto da Praia, Inês também com a gente, a família Andrés, Elisete Murarro, pessoa de Ouro, obrigado pela companhia, boa tarde. Rosinha Dutra, valeu família Dutra, a Débora Jaqueline família, a Marinés Correia, Gilberto Correia, de Castelo Branco, boa tarde família Correia, Gersi Bax, Nair Bonotti, Monalisa Weber, participando do programa, valeu Monalisa, Davi Zanesco de Rabal do Rigão, Neuza de Fátima dos Anjos, família dos Anjos, boa tarde para Janete Pereira Duarte, participando do programa, Liana Matiolo, Jussana Lago, boa tarde para você, Noeli Novatel, boa tarde, Angela, boa tarde para você também, Nilson Zanesco, Eni também com a gente, a Lorena, boa tarde, meus amigos aí também, que estão chegando agora em nossa 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Também aqui na programação da tarde. E agora tá chegando com vocês aqui mais música. Daqui a pouquinho o pessoal que tá pedindo música aí pras mamães, a gente vai tocar pra vocês aí sim, né?

Maria Nossa Mãe, Maria Mãe de Jesus e Maria da Igreja, que Deus sempre esteja presente com nós através da sua proteção também. Lucibarra Batiello, boa tarde, Lucibarra. E vem mais música por aqui, que estamos aqui, ó, Super Banda, musical Jampion, toma juízo, menina, da Capinzão, só as melhores por aqui.

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De volta, meus amigos, às 3h25, 3h25, esta Capinzão FM, Paulo Forquesato aqui no comando do show do sábado pelo Facebook e pelo YouTube. Você acompanha a nossa jornada esportiva, diretamente aí de Linha Santa Bárbara. Noili Lovatel na companhia do programa. Valeu, Noili, parabéns pelo seu dia também, né? Mãe de dois filhos, Adriele e também o Daniel, parabéns nos acompanhando. Ita também em casa aí, provavelmente no fogão a lenha, né? Tomando um chimarrão, e isso com a presença, quem sabe, da Tertúlia. Isso e um pinhão também, um abraço aí. Tudo de bom pra vocês.

0: volta.
1: Mamãe, estou aqui presente na sua vida para te agradecer a tudo que tu me destes. Os ensinamentos, pelos primeiros passos para andar, sobretudo e acima de tudo, pela educação. Eu sou o que eu sou, graças a ti, mamãe. Muito obrigado pela sua existência. Se você tiver sua mamãe no seu lado neste momento, dê um aperto de mão, dê um abraço carinhoso, cumprimenta e agradeça e diga a Deus, obrigado, mamãe, por você estar aqui comigo.
0: Pelo prazer de ter nome de mãe, e eu usei todas as palavras que disponho.
1: A minha vida tudo depende, tudo sou, daquilo que vem, daquilo que veio, graças à sua presença. Obrigado, mamãe, pela sua existência. E amanhã, domingão, é o Dia das Mães. Eu conversava com uma pessoa e me disse o seguinte: esse ano vou passar sem presente para minha mãe. Não tenho condições de comprar. Meu salário é pequeno, comprei um carro, estou pagando. Estou ainda pagando as prestações da casa. E falou para mim nessa semana: e aí, Paulo, o que você acha que eu devo dar para minha mãe? Eu estava lá na farmácia, né, conversando com essa pessoa, e eu disse o seguinte: bem, se você não tem condições de comprar um presente material, faça o seguinte, não tem problema, dê o maior presente que ela possa ter na sua vida: a educação e o respeito, e o aperto de mão e aquele abraço carinhoso todo dia. E ele me disse: não, mas isso eu venho fazendo. Então, isso é o maior presente que você pode dar para sua mãe. Se você não tem condições financeiras, dê-lhe aquele carinho especial, aquele abraço apertado. Muitas vezes, uma palavra, um abraço bem carinhoso e um respeito bem sincero vale muito mais do que muitas vezes o bem material. É claro que o presente é bom também. Quem é que não gosta, né? E então, mas o respeito também é muito importante. Me deu...

0: E aí o programa vai prosseguindo, minha gente, até as 17 horas. Lussara Matiello, como é que tá aí, minha amiga? Tudo bem contigo? Oi, que legal, né? Começar contigo aí, minha amiga. Seja bem-vinda aí.
1: Boa tarde, Paulo. Boa tarde a todos os ouvintes da Capinzal FM. Sabadão frio. Tá chegando o inverno. Paulo, toca uma música bem especial pra Dona Doroti, pra minha esposa Edna, pra minhas irmãs Gisélia e Denise e pra todas as mães do município. Então, na véspera de mais um dia, né? Mãe é todo dia. Tem que ter respeito, tem que dar valor todo dia, né? Porque existem dias comemorativos também, né? Mas mãe tem que valorizar todos os dias. Quem tem, quem não tem, lembrar que teve um dia uma pessoa especial, que era a razão da vida dele. Paulo, daí toca uma música bem especial pra mãe aí e coloca nós no sorteio aí. A Edna, a Doroti, a Gisela, a Ângela, a Denise. Valeu, um abraço. Bom final de semana a todos.
0: Valeu, Anacleto. Obrigado, hein? Ângela, Júlia, seu Doroti, seu Ângelo, né? A dona Salete também que está com a gente. É, Rosane de Fátima. Valeu, obrigado, né? Falando aqui pra gente um monte de coisa aqui, legal. Valeu, Rosana. Obrigado pelas palavras, tá? Fico contente. Deixa eu abrir aqui outro computador aqui. Nossa, vamos lá. Meu Deus do céu, que encheu de gente, né? Vamos lá, então. Muito obrigado a todos pela participação. Valendo pão aqui. 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E um brinde surpresa aqui no programa. Inês e o Sérgio Mação de linha Rancho Grande Ouro. Alô, Inês e Sérgio Mação de linha Rancho Grande. Como é que estão vocês aí? Tudo bem, Inês? Um abraço aí, família Mação. Muito obrigado, viu? Boa tarde, linha Rancho Grande. Muito obrigado pela audiência de todos vocês aí, tá? Obrigado, né? Que Deus abençoe. É, boa tarde para Ângela Figueiredo, Caiara Lalasca da Silva. Também estão com a gente. Muito boa tarde, gente amiga.

0: Ô, Genesi Cabral, como é que tá aí, Genesi? Tudo bem contigo, minha amiga? Um abraço, ei, tudo certinho, Basso Agronegócios, tudo para o Robe do Campo, equipamentos com Basso Agronegócios, Erval Poços Artesianos, perfuração, assistência técnica de poços em Erval do Oeste, SMG Laticínios, os melhores queijos, os melhores produtos, e também o pessoal ganhou aqui 3 medalhas, né? 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Alô, amigos da Rádio Capinzão, boa tarde, te ouvindo a Mação Pinheiro Alto. Alô, Pinheiro Alto.
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0: Tá aí, pessoal de Pinheiro Alto, e quem pediu, indústria musical. Eu e elas.

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Bem, amigos da Capinzão FM, estamos de volta, o tempo passando, 3 horas mais 40 minutos, tempo dobrado, 18 graus a temperatura, vamos a Lacerdópolis. Alô, Paulo, tudo bem? Quero mandar um abraço aí para minha mãe, a Thelza Enxuma, de Ramal do Rigão aí para a passagem dos seus dias, que é o Dia das Mães, Thelza Enxuma. Valeu, quem manda aqui é a sua filha, né? É lá de Lacerdópolis, né? Isso, lá de Lacerdópolis, a Lorenete Nitz. Renete Nitz, né? Para sua mãe, a Thelza, obrigado, tudo certinho, obrigado pela audiência. A Tere da Silva, boa tarde, Tere. A Ivonete, o Valdir e o Arthur Borosini de Ouro, a Lírio Chumba. A Inês e o Sérgio Bação de Ouro. Tere, sempre nossa super fã do nosso programa, em casa nos acompanhando. Valeu, Tere. 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Ô, Delvina, família da Ambrose também que está com a gente, muito obrigado. Boa tarde para Ângela. Como é que tá, Ângela Figueiredo? Tudo certinho contigo, minha amiga? Seja bem-vinda aí à nossa programação aqui da tarde. Muito obrigado pela audiência, né? Isso, e tamo junto aí, né? Tamo junto aí. Cada dia mais, cada dia melhor, né? Sempre os amigos com a gente, né? Que bom, né? Família Maçom de Ouro, muito obrigado pela audiência. Boa tarde para todos vocês. Boa tarde, Paulo, tudo bem? Meu nome é Silvana. Estou aqui para desejar a todas as mamães parabéns pelo seu dia. E também para a Maria Serenide Souza. Manda uma música aí, mãe. É uma música bem linda aí. Oh, valeu, obrigado, hein? Sil Souza, isso. É Sil Souza, boa tarde, Paulo. É a Silvana, né? Silvana. É passando aí para desejar, então, a todas as mamães parabéns pelo seu dia.

Pedi uma música aí recordando as mamães, saudoso Barrerito, né? Tá aí, comércio trabalhando hoje aqui em Capinzão, a pessoa que tá comprando o seu presente, né? Para as mamães também, né? Pessoa do comércio local, obrigado pela companhia, boas vendas, você que tá comprando aquele presentão para sua mãe também, né? Isso, boas compras, você que tá chegando em Capinzão, bem-vindo, para você que tá saindo, boa viagem.

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1: Hoje uma programação diferente, né? Claro, homenagem às mamães pelo seu dia aqui amanhã.
2: Boa tarde. Depois no sorteio aí, Celso Lisboa do Universitário.
1: Celso Lisboa do Universitário, tamo junto. E a banda Céu e Cantos também tá chegando por aqui.
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0: Estamos de volta, meus amigos. Um abraço aqui, né, para o meu amigo Rodrigues Neis. Ô, Rodrigo Neis, como é que tá, meu amigo? Tudo bem aí? Como é que está o sabadão? Tranquilo? Chegou frio aí em Capinzão, né, Rodrigo? Isso, família de Capinzão, de ouro. Rodrigo, seja bem-vindo aí, tá? Seja bem-vindo aí à nossa programação. Que Deus abençoe você e toda a sua família. Obrigado pela companhia, pela audiência. E a próxima música a gente manda aí pra você também, tá? Rosane de Fátima também, boa tarde. Boa tarde, Paulo, sou Dirley Base, de Linha São Roque e Capinzão. Ô, Dirley, como é que tá você? Como é que tá o esposo? Tudo bem? Dirley, tô passando por aqui pra desejar também pra ti, né? Parabéns pelo seu dia que é amanhã, tá bom? O Adilto e o Walter Boff de Ouro, nossos super fãs, acompanhando o programa, e hoje também vai pra Tayla, né? De Ouro, que também é mamãe, né? Tayla, parabéns pelo seu dia também. A Tayla também acompanhando o programa, juntamente com o Adilto, com o Walter. Muito obrigado, boa tarde para todos vocês aí, tá? Bom sabadão, obrigado pela audiência.
1: Boa tarde, tudo bem? Como é que tá? Viu? Dia para tocar uma música para minha esposa, Maria Ferrari, Dia das Mães, e para minhas irmãs. Para minha filha que mora em Florianópolis, Fátima Aparecida Bernardi. E minhas irmãs, Bernard aí do parque. Tá? Toca uma música pra nós, a Flor do Meu Jardim, que a Maria, minha esposa, gosta muito dessa música. Ou senão, Os Quatro Cantos da Casa.
0: Valeu, Rir. Antônio Bernardi. Boa tarde, meu amigo. Tudo bem? Obrigado pela sua audiência, amigo. Meu amigo, obrigado pela participação, tá? Tudo de bom pra ti. Boa tarde para Marta da Luz, a Márcia Salete da Luz, a Maria Madalena da Luz Moraes, a Aparecida da Luz, a Jéssica Rodrigues da Silva, a Maria Neri Rodrigues, a Sebastiana Tereza Alves, né? Desejando a todos vocês aí um feliz Dia das Mães, obrigado pela companhia. Valeu, Marta da Luz, Márcia Salete, a Madalena, né? A família Aparecida, a família Moraes, a família da Luz, a Jéssica Rodrigues, a Maria Neri Rodrigues, a Sebastiana, a Tereza Alves, muito boa tarde aí, obrigado pela companhia. Ô, Daniel Lovatel, como é que tá, Daniel? Tudo bem, Daniel? Seja bem-vindo, né? Nosso grande parceiro, Daniel. Esses dias ele me convidou, nós fomos lá na casa dele tomar um chimarrão, né? E a Débora já fez um bolo pra gente também. Que maravilha, né, Daniel? Uma pessoa fantástica. Só do passado o Dani não participou aqui no programa, sabe por quê? Tava trabalhando, né? Fizeram o Dani trabalhar aí no sabadão, na BRF, né, Daniel? Alguém tem que trabalhar nessa vida também, né? Então sábado trabalhou, mas hoje tá em casa, eu acredito, né? E está acompanhando o programa. Valeu, Dani. É. Parabéns aí, né? Abração. É. E vou tomando um abraço especial aqui também, tá? Receba um abraço aqui de toda a nossa equipe. Ai, que maravilha, né? Valeu, Dani. Obrigado, hein? Tamo junto aí na programação. Uma ótima tarde. Você faz parte da nossa programação. Aterre também com a gente. E o Rodrigo Nes também com a gente. Toda a família, um forte abraço. Faltando 9 minutos para as 4 da tarde. Tempo é tempo. O tempo tá passando. E junto com o tempo também vou. E daqui a um pouquinho eu volto com você.
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1: Estamos de volta, meus queridos amigos. Olha, esses brindes até eu que gostaria de ganhar. Valendo um brinde surpresa aqui no programa da tarde, é para você presentear o seu, a sua mamãe, amanhã pelo seu dia, domingão, valendo dois almoços na CAP, né? Para você visitar a CAP, tem restaurantes, tem piscinas, um ambiente agradável para você levar sua mãe. Pode levar amanhã lá para almoçar, não precisa fazer almoço em casa não, né? Lá na CAP, obrigado Diogo, Douglas, lá da família Sartores, Salto da Praia, Castelo Branco. Também tem uns peixes CAP que você encontra aí, né, no seu supermercado. O kit da erva mate Tertúria, tendo cuia, bomba, espamador, erva mate para o tererê, tem cuia, tem chimarrão também, né? Ó, só preparar água aqui, né? E mais um vale compras de R$300 do Mascarello e Cia, que maravilha! Deixa o seu nome para concorrer. Vamos lá então, gente, vai participando com a gente. 988156435, 999151095 pelo WhatsApp também. 99814-1333, também aqui você vai concorrendo. Ranchão da Capinzão FM todo mês e Rede Cooper Campos de Mercados. É, você pode ganhar aqui R$800 e mais R$300 da Medifarma. A Dilte Walter Boffer de Ouro, a Taila de Ouro também, que é mamãe, né, pela passagem do seu dia, né? Taila, obrigado, viu? Tere da Silva, obrigado, Tere. Rodrigo Deis, como é que tá, Rodrigo? Sempre aí de boa. Daniel Lovatel e a Débora nos acompanhando. Ô, oh, Daniel, um abraço todo especial aí pra ti. É, boa tarde para a Marta da Luz, a Márcia Salete da Luz, a Maria Badalena da Luz, Cogente Moraes, Parecida da Luz, a Jéssica Rodrigues da Silva, a Maria Neri Rodrigues da Silva, a Sebastiane e a Teresa Alves. Muito boa tarde, obrigado pela companhia. Que Deus abençoe vocês aí, estamos juntos.
2: Boa tarde, Paulo Forcasato, tudo certo? Quero participar dos prêmios do Dia das Mães e quero cadastrar a minha amiga. Pela passagem do Dia das Mães. Muito obrigado a todos vocês.
1: O Antônio e a Maria Zadó, aí de Presidente Castelo Branco, né? Maria Zadó, o seu Antônio, muito obrigado e boa tarde aí, sejam bem-vindos. Boa tarde para a Flávia Caetano. Flávia Caetano, tudo bem contigo? Seja bem-vinda, minha amiga. Rosane da Silva, Tancredo Betti, Presidente Castelo Branco, né? Coloque o nome da mãe, a Lourdes, e também da esposa, que é a professora, a Leila. O sorteio para a promoção de Dia das Mães. Valeu, Tancredo. Tamo junto, né? Seu Tranquilo Betti, né? Vovô Tranquilo. Para dona Lourdes, nossos vizinhos lá do terreno, né? Lá do interior, lá da linha Imigra. Valeu, família Betti, do sítio do Jaburu. Nós acompanhando, né? Em casa de boa. Né, já esperando o primeiro frio do ano, né, Tancredo? Um abraço aí pra esposa, né? A Leida, que é professora também, que é mamãe, e a Lourdes também. Valeu, tamo juntos, obrigado, hein? Trazer um abraço aí pra Bela também, né? Valeu, Rosana, um abraço aí pra você, tudo bem? Obrigado pela companhia. Marlene Paula da Silva, Marlene Paula da Silva, boa tarde pra você também. E o pessoal que nós pediu aí em Florianópolis, é isso? Vamos ver aqui, deixa eu ver de novo esse áudio aqui, porque de repente posso passar batido por aqui. Vamos ver aqui.
3: Boa tarde, tudo bem? Como é que tá? Eu queria tocar uma música pra minha esposa, Maria Ferrari, Dia das Mães, e pra minhas irmãs. Pra minha filha que mora em Florianópolis. Fátima Aparecida Bernardi. E minhas irmãs, Bernardi do Parque. Tá? Toca uma música pra nós, ó. Flor do Meu Jardim, que é Maria. Minha esposa gosta muito dessa música. Ou senão, Os Quatro Cantos da Casa.
1: Meu amigo Alorir Antônio Bernardi. Tancredo Betti, o seu Tranquilo, a Lourdes, Os Quatro Cantos da Casa. Teodoro Sampaio, essa vai pro Daniel Lovatel. Seu Itacir também.

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1: É, Teodoro Sampaio, pro pessoal lá de Florianópolis que nos acompanha, Líria da Silva, Marlene Paula da Silva, também participando aqui no programa, Celoni da Silva de Barra do Pinheiro, mandando um abraço especial aí também para sua filha Dirlei, lá de Linha São Roque, que também é mamãe. Valeu, Dirlei, parabéns pelo seu dia. Celoni da Silva também que é mamãe, é, parabéns, um abraço aí, né? Que Deus abençoe sempre. A Salete Wagner. Ô Salete, boa tarde. Boa tarde, Paulo, tudo bem? Meu nome é Rudineia Aparecida Alves. Quero oferecer uma música para minha mãe, a Marlene, e também para minhas cunhadas, a tia Barriza e a tia Preta, pelo Dia das Mães, né? Rudineia. Ô Rudineia, seja bem-vinda, minha amiga. Tudo bem? Um abraço, e como é que tá o sabadão? Bem tranquilo? Rudineia Aparecida Alves. E também aí, né, a Marlene, as cunhadas, a tia Marisa e também a tia Preta. Valeu, obrigado, hein? Um abraço pra vocês. Bem-vindos, bem-vindas na programação. Boa tarde, Rosana. Como é que tá você aí? Tudo bem? Como é que tá essa força? Legal, minha amiga. Presidente Castelo Branco, Tancredo Bete, para a esposa e professora Leila, pelo Dia das Mamães, para a mamãe Lourdes, nos acompanhando, Valdir da Silva, Filadélfia Ipira. Ô, seu Valdir, como é que tá? Um abraço aí para as mamães, principalmente para a esposa, Rosiberry, amém? E também quer concorrer os brindes. Ô, seu Valdir, um abraço. Trazer um abraço para a esposa, Rosiberry. Tudo de bom para vocês aí, tá? Rosana, tudo certinho, obrigado, né? Estamos colhendo pinhão aqui, né? Em casa, no Fogão Galinha, acompanhando o programa, é isso? Rodineia. Valeu, obrigado. Só não sei de onde que você está falando aí, mas seja bem-vinda, tá? Se quiser colocar o endereço aqui, vai ser bom para mim, para poder cadastrar aqui no sorteio, tá ok? 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Alô, Samuel Toniello, tudo bem, Samuel? Um abraço, hein, Samuel Toniello, presidente Castelo Branco. Samuel aqui é filho, né, da prefeita Neivan Crema Toniello, e também do seu Dórico Toniello, meus vizinhos, né, lá da cidade, ao ladinho lá do prédio da farmácia, né, Castelo. Valeu, Samuel, um abraço pra você, tamo junto, transmite um abraço aí também, né, pra sua mãe, a Neiva, que é a prefeita lá do município, que também é mãe, né? Um abraço todo especial aqui de toda a nossa equipe. Esqueci, eu lembro que o Samuel era uma criancinha, há pouco tempo atrás foi crescendo, hoje já é bancário, né? Trabalha lá no banco em Concórdia, muito bem sucedido, muito bem responsável e muito bem também, né, Samuel? Lembro que você era criançote, né? E estudava no colégio, o tempo foi passando, né? Lembro tanto que era bem piazão, ó. É criança, né? Mas agora já tá grande, né, Samuel? Beleza, então. São 4:07.
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1: Opa, tamo de volta, né? Esse aqui é o Padre Zezinho, gente, né? Falando das babães, que maravilha. E agora são 4:09. A Leli da Rosa, lá em Pinheiro Alto, acompanhando o programa. Valeu, Leli, a Janete, a Márcia, a família Rosa e pra todas as babães. Leli da Rosa, de ouro. E no interior, um abraço. Celoni da Silva, Thalia de ouro também. A Leli, Janete da Silva, obrigado pela companhia também. Lili da Rosa, um abraço, hein? Tudo de bom pra você, um forte abraço pra você que tá chegando agora aqui no programa. 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E então, é só você participar aqui com a gente, deixa o seu nome, né? Pra você participar e boa sorte, tá bom? Vamos tá aí na torcida aí pra você. Valdir da Silva de Ipira para sua esposa Rosiberry, Samuel Tonhalo para seus pais aí, né? Seu Dórico, a Deiva, obrigado, um abraço, tudo de bom pra vocês. Boa tarde, tudo bem? Tudo certinho, né? A Rosana na companhia aqui do programa. Valeu, Rosana. Boa tarde, Paulo. Tudo bem? Para toda a família. Resmini. Quero concorrer os brindes aqui também. Valdecir Roque Resmini. Valdecir Roque Resmini. Seu João. Como é que tá, seu João, do bairro São Luís aí, João? Valeu. Seja bem-vindo, João. Um abração para você. Tudo de bom. Uma ótima tarde. Seja bem-vindo aí. Simone Piva, de presente Castelo Branco, né? Para Nilce Álvaro, pela passagem do Dia das Mães. Ô, Simone, como é que tá aí? Tudo tranquilo? Como é que tá a semana? Né? Um abraço todo especial aí pra você. E o pessoal que pediu 4:11 pra todas as mamães pelo seu dia. Rick Reder, mãe.

0: de ontem. Pio Alto, alô, Lili da Rosa, né? Janete, a Márcia, a família da Rosa que gosta, né? Júlio de Freitas.
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1: Olha que maravilha, né? Boa tarde para você que tá chegando agora na nossa companhia. Quero dar um abraço também aqui para minha mãe, Adelina Zanesco Focasato, juntamente com meu pai, Valério, que tô acompanhando meu programa lá no interior, lá da linha Imigra, né? Tô lá nos acompanhando nesta tarde, Adelina Zanesco Focasato, minha mãe. Meus parabéns, né? Feliz Dia das Mães, que é amanhã para ti também. Rosana, valeu, Rosana. Rodrigo, a família Deis aí, tudo certinho, né? Alô, presidente Castelo Branco, Simone Piva, ou Simone Piva, parabéns aí pra você que também é mamãe, tá participando aqui no programa, mandando um alô pra sua esposa, pro esposo, né, o Jaime, né, Simone, e também pra sua sogra, a Nilce Aldra, uma pessoa muito fantástica, né, transmite um abraço pro seu Lauri também, gosto muito do seu Lauri. É, pessoa muito legal, quando de vez em quando eu passo lá, ele arruma uma coisa pra gente tomar um chimarrão. A Nilce também tem um coração muito grande, né, Nilce? E também manda um abraço aí pra sua mãe, Ivonete Piva, pela passagem do Dia das Mães. Simone Piva, você que é mamãe, parabéns pelo seu dia, né, pra dona Nilce Álvara e também pra Ivonete Piva. Transmite um abraço de toda a nossa equipe aqui da Capinzão FM. Obrigado por lembrar aí de nossa programação. Boa tarde, Paulo. Meu nome é Clary Bagdolin. Quero concorrer aos brindes do programa. E também o Ronaldo Braz Bagdolin. Bem-vindos, hein, família Bagdolin, Ronaldo e Clary. Boa tarde para vocês aí. Tudo certinho? Valeu, obrigado, hein, pela preferência, pela audiência, pelo carinho. Angélica, tudo bem, Angélica? Fala aí com a gente.
2: Oi, boa tarde. Paulo Forquezada, quero colocar minha mãe, Janete Duarte Zene, no brinde, e minha irmã, Adriana Duarte Zene, no sorteio do brinde, que elas estão na escuta.
1: Valeu, obrigado.
2: E um feliz Dia das Mães. Pra minha mãe, Janete Duarte Zene, e pra minha irmã, que é mãe, no primeiro dia das mães dela, que ela é mãe também. Um feliz Dia das Mães. Quero concorrer o brinde do Dia das Mães.
1: Valeu, valeu, Angélica. Tá concorrendo? Todos os nomes estão cadastrados aqui no sorteio automático.
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1: Meu amigo Samuel aí mandou um abraço pra família Crema, família Tonhello de Castelo Branco, família Men de Pira, seu Valdir, pessoal de Filadélfia aí, como é que tá aí, tudo certinho? Abraço todo especial aí, pessoal de Filadélfia, tamo junto aí. Em Capinzão, na grande e bela cidade de Capinzão, chegamos neste momento, 4 da tarde, 20 minutos, tá na Capinzão, tá de boa, logo logo eu estarei contigo.
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É, tamo de volta aí, Tonico e Tinoco, pra matar a saudade. Lembra isso aqui, ó, mamãe, mamãe, mamãe, né? Meu amigo Márcio, manda áudio aí pra gente, né, Márcio? Não consigo atender agora aí de momento, né, sua ligação, mas pode mandar um áudio que eu rodo aí, tá bom? Ô, João, beleza? Você pediu o Amado Batista, bem? Eu rodei no início do programa, não, né? Um tempinho atrás eu rodei, tá bom? Valeu, João. Obrigado, hein? Um abraço. Tudo de bom pra ti. Valendo aqui no programa, gente, um kits da erva mate Tertúria, tendo aquela cuia, aquela bomba, né? Isso, aquela erva mate especial. Nós temos aqui também um vale compras no valor de R$300 para você comprar aquilo que você quiser, mais dois almoços da CAP para você visitar a CAP, para levar sua mãe, almoçar fora, aquele churrascão esperto, aquele almoço legal, e mais um brinde surpresa aqui do programa Paulo Forquezato e o programa Show do Sábado, presenteando você da Capinzal FM. E hoje, muita gente vai sair daqui com mais brinde, hein? Como acontece aí todos os programas, muitos brindes, muitos programas, a gente sempre solta aí aqui, né? Bastante brindes, e hoje vai ter mais aí para você. Hoje vai ser você que pode ganhar brinde aqui na programação, tá bom? Isso, vai deixando o seu nome, o sorteio será depois das 16h30. Célia de Vens, nós temos aqui também a Cresci Parrisotto. Boa tarde, Cresci. Márcio, eu não consigo atender, né? Não consigo atender ligação, amigo. Não consigo atender ligação, somente manda aqui para mim, né? Mande áudio aqui para que eu possa atender você, tá bom, Márcio? Beleza, então? Boa tarde, Paulo, tudo bem? Meu nome é Tatiane Bazo, Camargo dos Santos, do Parque Jardim Ouro. Quero participar aí do programa. Seja bem-vinda. Alô, alô, Parque Jardim Ouro. Tatiane Bazo, Camargo dos Santos, Parque Jardim Ouro. Prazer muito grande. Tem você na nossa companhia, Carri Bagdolin, Ronaldo Brás Bagdolin. Boa tarde para vocês aí, muito obrigado. João, tamo junto. Simone Piva, Castelo Branco, Nilce Albra, seu Lauri, o Jaime e também Ivonete Piva. Abração aí para vocês, muito obrigado pela preferência, pela audiência. Tá na Rádio da Alegria, só sucesso, uma melhor do que a outra para ti. As melhores músicas você acompanha aqui com a gente. Que tal agora? Super Energia do Sol.

0: 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Aí, 4h30. Boa tarde, pessoal de Alto Alegre. Osmar Lopes Duarte, Alto Alegre, interior de Capinzão. Como é que tá, meu amigo? Tudo bem contigo? Seja bem-vindo aí, tá? Meu amigo Osmar Lopes Duarte. 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Maria Michelotto, lá de Pinho Alto Facim, família Michelotto, família Facim, de Ouro, alô Maria. Um abraço aí para você, seu Wilson, Facim também lá de Ouro, Pinho Alto, o Márcio Facim também com a gente. Abração, viu, gente boa? Obrigado pela companhia. Família Facim, seu Wilson Facim, a Maria Michelotto Facim, daí também o Márcio, a Helena Sordi de Lacerdópolis, alô Lacerdópolis, bairro Aparecida, Lacerdópolis. Muito obrigado, viu? Boa tarde e obrigado pela companhia. Lacerdópolis com a gente na programação. Ernestina Maschi Prigol. Ô Paulo, tudo bem? Estamos aí na escuta do teu programa. Estamos passando para desejar a todos um feliz Dia das Mães e também para toda a minha família. Ernestina Prigol. É isso? Ernestina Prigol. Bem-vinda aí, tá? Uma ótima tarde para você. Muito obrigado. Que Deus abençoe a você e toda a sua família.
1: Oi, boa tarde. Quero desejar um feliz Dia das Mães para todas as mães desse mundo. Quero colocar minha mãe, Janete Duarte Zene, minha irmã, Adriana Duarte Zene, minha cunhada, Bruna Trem, e minha avó, que mora em Pinheiro do Meio, Lili da Duarte, no sorteio dos brindes.
0: Valeu, Ângela, família Zene, família Duarte, muito obrigado, viu? Boa tarde. 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
2: Oi, boa tarde, Paulo Fortezato, aqui é a Ivonete Schale. Quero mandar feliz Dia das Mães para todas as mães, que é amanhã. Tudo de bom para elas. Me cadastre no sorteio aí.
0: Ivonete Schale, bem-vinda, boa tarde, boa sorte e parabéns. Feliz Dia das Mães.
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Meus amigos, estamos de volta agora 4h40, lá Serdópolis, Helena Surdi com a gente, Maria Miqueloto Facinho, Wilson, Márcio, lá de Piro Alto, Elisir Moraes, boa tarde, Elisir, como é que está você? Tudo bem? Sou Antônio Maria Zadol, lá de Presidente Castelo Branco, obrigado pela companhia, seus Osmar Lopes Duarte, tudo bem contigo? Em Alto Alegre. Alô, pessoal do Parque Jardim Ouro, Tatiane Base, como está você? Tatiane Base, Camargo dos Santos, uma ótima tarde para ti, tudo de bom? E que Deus esteja presente com vocês.

Esse é o Sérgio Reis, né? Olha aí que legal. Daqui a um pouquinho vai ter o sorteio dos brindes, né? Da promoção Dia das Mães, aqui no programa Show do Sábado. Fique com a gente, sabadão, até às 17. Paulo Forquesato, seu meu, a nossa tarde diferenciada no Show do Sábado.

Legal, meus amigos, de volta com o programa, sorteio realizado agora por aqui nos estúdios da Capinzão FM. Vamos aos ganhadores do nosso show de prêmios, né? Promoção aqui, Dia das Mães. Primeiramente, obrigado imensamente pela participação inédita, né? Ineditamente, de muitas e muitas pessoas, não só aqui de Capinzão de Ouro, mas de todos os municípios da região também. Muito obrigado mesmo, de coração. Primeiro brinde, primeiro prêmio, um brinde surpresa. Um brinde surpresa. Obrigado, Supermercado R.A. Mansão de Ouro, pela parceria. A ganhadora fica para Capinzão, Elisir Moraes. Elisir Moraes, muito legal um presentão aí para você, tá bom? Meus parabéns. Vamos lá para o segundo prêmio de hoje, valendo um kit da Erva Mate Tertúria, tendo cuia, bomba, espumador, erva mate e mais R$100 em vale compras para você comprar aquilo que você quiser. Obrigado, Erbateira Barca, obrigado, Erva Mate Tertúria, obrigado, Mascarello e Cia, e Construtora e Companhia. A ganhadora foi Célia de Vens Capinzão também. Célia de Vens Capinzão, também é mamãe, parabéns pelo seu brinde. E mais R$200 em vale compras, mais R$200 em vale compras para você comprar aquilo que você quiser. Saiu para Cresci Parisotto, que também é mamãe. Cresci Parisotto também é mamãe. Parabéns. E também faturou aí mais um brinde do nosso programa. Parabéns. Na sequência, vamos passar aqui as autorizações para vocês. Tudo digital, né? Tudo digital, então aí, na sequência, a gente passa então, né? Aí, portanto, né, os ganhadores para retirar seus brindes nas empresas aí. Muito obrigado, ganhadores, obrigado de coração, tá? Foi top, foi bom demais, hein? Muitas participações, obrigado mesmo aí, de coração. Daniel, chega por aqui, pode cantar, Daniel. Essa aqui é legal, hein? Para matar a saudade, a gente recorda aí os anos 90, 2000, 2010 também.

0: Daniel Destino nos separou 1999 para matar a saudade aqui no programa.
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0: Legal, legal. Boa tarde, Paulo. Tudo bem? Minha amiga Janete Grade. Ô, Janete, como é que tá você aí? Janete Grade, abração pra você e pra todos os seus familiares, o seu Altir também. E toda a família Grade aí, tá? A família Maçom também de Piro Alto. Muito obrigado. Obrigado pela audiência, tá? A Fátima aqui mandou um abraço especial pra todas as mamães. Deus-se quantos? Ô, Deus-se quantos? O Diabeto Larribóvis Capinzão, como é que tá, Dilce? Tudo bem contigo? Seja bem-vinda. Quanto tempo? Feliz Dia das Mães. Tá um abraço bem apertado aí pra ti, pra toda a família. Que Deus abençoe. Ernestina. Ernestina, tá bem com a gente, né? Ernestina. Né? Pra todas as mamães aí, né? Ernestina Masque Prigol. Ô, família Prigol. Um abraço aí pra todos vocês. Hilda Ferreira. Como é que tá, Hilda? Lembrando aí a todas as mamães pelo seu dia, né? Valeu, Hilda. Tamo juntos, então. Forte abraço aí. Tudo de bom.
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Legal, legal, gente. Estamos de volta. Família Gradi, boa tarde pra todos vocês. O seu Pedro que pediu. Vamos lá, então. Tá mais ou menos, mas tá louco de especial. Cheiro, missioneiro. Destaque aqui para o melhor da música do sul do Brasil.

Legal, gente, estamos chegando ao final do nosso programa, agradecendo por aqui o nosso timaço de empresas, Belo Móveis Eletro, Divisória Escrivirate, Autoguincho Mecânica Bimicarras, Autopeças, a 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Para encerrar o programa, meu amigo, né, o Renato D'Ambros, pedindo uma música aqui com o Zaldir Carlos Magrão. É, Renato, nós estamos no final do programa, nós curtimos o Cheiro Missioneiro, Yoda Ferreira, um abraço, Rosane, Deus e Kuntz, né? Deus e Kuntz, também do Larimovs, um abraço para todos vocês. Vem aí o Bem Brasil com o Balro, melhor da música sertaneja, um bom sabadão, bom domingão. Feliz aí Dia das Mães a todos vocês aí, que Deus abençoe. E até semana que vem. Um abraço bem apertado de Paulo Forquesato. Fui, até mais, tchau.

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6: Capinzal FM e a hora certa são 17:03.
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6: Muito boa tarde pra você, meu amigo e minha amiga. Tô chegando e comigo muita alegria,

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1: Gente boa, como é que vocês estão? Tudo bem com vocês? Estou chegando a partir de agora para trazer muita alegria para você, muita música boa, muita diversão. Temos brincadeiras musicais, sim, senhoras e senhores, brincadeiras musicais, especial Dia das Mães, tem, sim, senhoras e senhores, tem música boa? É claro que tem. Eu, Mauro Ribeiro, de pé na patrola, sempre feliz da vida, pedindo pra você, meu amigo e minha amiga, pra me ajudar a fazer a programação desse finalzinho de tarde, comecinho de noite, e o resto, deixa pra mim que sou canhoto. Não fique de fora, vem participar comigo, 3555-1333, ligando para mim. E também você pode mandar a sua mensagem no 988-1564-35. Não me deixe só. Vem fazer a festa. Que Deus, nosso Pai Todo-Poderoso, nos abençoe, nos guarde e nos proteja em mais essa programação. Na direção geral do seu Luiz Pedro Escarton. E o Bem Brasil começa assim, ó. Rio Negro e Solimões, tô por aí. Tô indo embora. Não, eu vou ficar por aqui mesmo.

0: Tá aí, esse é o som de João Paulo e Daniel. Dia de visita. Essa música aqui tem uma letra forte e poderosa, é ou não é, piazada? E aí, me conte tudo e não me esconda nada, como é que vocês estão? Tá tudo bem com vocês? E ainda, por que que vocês ainda não pediram a sua música? Por quê? Hã? Gente, daqui a pouquinho tem as brincadeiras musicais de especial Dia das Mães. E hoje eu quero dar um presente pra você que é lindaço pra você presentear a sua mãe. Ou quem sabe uma mãe levar esse presente grandioso. E que presentão, presente da Marafim. Mas daqui a pouquinho eu quero falar sobre o presente. Mas antes quero mandar alôzinho pra quem está participando com a gente. Boa tarde, me cadastre no Ranchão da Capinzal. É a Marli Alves da Silva. Cadastre também o Ezequiel Zene, o João Alves da Silva, o Gael, a Alana e também o Talisson. Deixa pra mim que sou canhoto. Boa tarde, a Salete Wagner do Alto Alegre. Quero participar do sorteio do Dia das Mães. Aí a sua mãe é um show. Então me conte aí por que que a sua mãe é um show. Quem mais com a gente? Vamos dando boa tarde aqui pro pessoal que tá na sintonia da 102. Boa tarde. Tudo bem, Mauro Ribeiro? Toca uma música pra nós aí do Mato Grosso e Matias, de igual pra igual, ou aquela que diz toda sorte tem quem acredita nela. Deixa pra mim, seu Teodoro, pra mim daqui a pouquinho, vamos procurar essa moda pro senhor. Aqui é destaque, você sabe, né, o que que é destaque. Aqui o destaque é o sertanejo classe A, aquele sertanejo dos anos 80, 90 e um pouquinho de 2000. Rola aqui no Bem Brasil. E quem que tá com a gente? Vamos dando mais boa tarde. Boa tarde, meu amigo Mauro Ribeiro. Tudo bem? Gostaria de ouvir uma música das Irmãs Galvão, No Calor dos Teus Abraços. Desejo um feliz Dia das Mães para todas as mães, para todas as mães do mundo. Obrigada, Dona Jurema. Dona Jurema, obrigado pelo carinho sempre. Dona Jurema Caricime, lá de Lacerdópolis, sempre na audiência da 102.3, uma rádio feita para você. E eu, Mauro Ribeiro, vou ali, mas é num pulinho desse assim. Volto já já, não sai daí.
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5: Sou eu, 10 de pequenininho, sempre de pena, patrola e louco de faceiro. Te graças a Deus, com a missão de levar muita alegria pra você na sua casa, no seu carro, ou quem sabe aí no seu apartamento, ou no seu trabalho, ou quem sabe você está pescando e ouvindo a sintonia da 102, é porque tem gente pra tudo, né? Tem gente que gosta de pescar num frio desse, não sei o que que pega, né? Porque tá frio demais, mas gosta de ficar na beira do rio escutando o Mauro Ribeiro, isso tá bom demais, né, piazada? Que eu vou dizer lá em casa, hein? Deve pegar o quê? Muito lambari? Nossa, olha, com um frio desse, nem os peixinhos querem sair, gente, pra fora, que é isso? Meus amigos da construção civil, meus amigos frentistas, pessoal, é, lá no posto Piranga, saída pra Piratuba, ou entrada pra Piratuba, é entrada, né? Lá no Trevo, lá. O pessoal tá sempre ouvindo a gente, quero mandar um abraço especial aí aos nossos amigos frentistas que estão sempre na audiência lá da Capinzal FM, uma rádio feita pra você. Vamos lá, atendendo mais participação do ouvinte, Dona Hilda Ferreira, boa tarde pra senhora Dona Hilda, como é que a senhora tá? Me conte tudo e não me esconda nada. Quem mais também comigo? Boa tarde, Mauro Ribeiro. É a Clari Bagnolin, quero concorrer ao ranchão da Capinzal FM, me cadastre, por favor. É, somos todos fãs. Obrigado, Dona Clari Bagnoli, obrigado sempre pela companhia da senhora. Quem mais com a gente? É a Dona Vitória Premier do bairro Navegantes. Põe meu nome e da minha mãe no sorteio, Mauro Ribeiro. É a Salete Premier. Dona Salete, com certeza, pode deixar que eu coloco. Dona Salete, daqui a pouquinho tem as brincadeiras musicais. Dona Salete, tem um presentão para todas vocês, mamães, hein? Então, daqui a pouquinho, aqui na Sintonia 102.3, uma rádio feita para você. Mato Grosso e Matias cantando lá pro seu Teodoro, lá em Ponte Serrada. Na sequência, tem as Irmãs Galvão. As Irmãs Galvão que vão cantar para quem? Que vão cantar pra... Deixa eu abrir aqui, que não abriu. Agora sim, para Dona Jurema... 5h20. Esse é o seu Bem Brasil. Aqui só toca modão.

aí as irmãs Galvão, no calor dos teus abraços. Essa música é de 1987, olha só, gente. Quanto tempo faz que as irmãs Galvão, agora só as Galvão, né? Elas mudaram ali por causa de uma numeróloga, isso acho que é isso que fala, né? Lá falou que elas tinham que mudar porque tinha um número não sei do quem lá, e elas mudaram para as Galvão agora, não é mais as irmãs Galvão, é as Galvão. Vamos atendendo mais participação do ouvinte, são 5h28. Boa tarde, vai lá pro seu Renato D'Ambrosio. Seu Renato, como é que tá as coisas aí, seu Renato? Me conte tudo e não me esconda nada. Tá tudo tranquilinho aí? Como é que tá o sabadão aí, seu Renato? Tá tudo bem? Obrigado sempre aí pelo carinho da sua companhia. Um grande abraço. E o seu Renato pediu música. E vai ouvir música com o milionário José Rico. É a carta. Eita, nós, hein? Cabanão Mundial. Temperatura tá caindo, tá gelando, mas aqui nós estamos se aquecendo pela amizade e pelo calor humano de cada um de vocês. Boa tarde.

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4: Sim, senhoras e senhores, estamos de volta na programação 10 do seu rádio. Essa é a Capinzal FM, uma rádio feita para você. São 45 anos de pura amizade, de pura união, de pura informação. Tudo de bom você encontra aqui na Capinzal FM, uma rádio família, uma rádio que é feita para você. E é claro que eu quero contar com a sua participação. E decidimos aqui, gente, não vamos fazer brincadeiras musicais hoje, não. Hoje vamos fazer algo especial para as mães, tá? Eu tenho aqui presente da Marafim, eu tenho um secador de cabelo da Cadence, lindaço esse secador de cabelo, mais toalha da Marafim, presente que eles nos deram para você, mamãe. Mas você que quer participar do sorteio, você pode mandar um áudio para mim e dizendo, homenageando a sua mãe, com qualquer palavra, com uma frase, tá? Homenageando a sua mãe e com o seu nome completo, e você já estará participando do sorteio, tá bom? Então, todo aquele que participar homenageando a sua mãe estará participando do sorteio de um secador de cabelo Cadence, presente das lojas Marafim. Então, estamos combinados? Então daqui a pouquinho você pode participar por ligação também, 3555-1333. Eu anoto ali bem rapidão assim, e depois eu leio do ar o que você, meu amigo ouvinte, mandou também pelo telefone e estará concorrendo no final do programa. Isso é muito bom, não é? Então participe com a gente. Vamos começar então com a participação do ouvinte, é a Dona Cilda. Dona Cilda, como é que a senhora tá? Boa tarde. Fala que eu te escuto.
5: Boa noite, Mauro.
4: Boa noite, Dona Cilda.
5: Cilda, é. Me coloca aí no sorteio do ranchão.
4: Pode deixar, Dona Cilda, que eu coloco sim.
5: Música Mulher Maravilha. Vou Mulher esperar Maravilha. A minha música. Mas espere. Você vai tocar.
4: Vou tocar
5: tudo
4: sim.
5: De bom. Que Deus abençoe todas as mães do Brasil, do mundo. Que sejam todas abençoadas.
4: Amém, Dona Cilda. Obrigado. Que Deus abençoe a senhora e feliz Dia das Mães para a senhora também, que é mãe, né? Dona Cilda, tá participando já. Dona Cilda, só me manda uma mensagem com o seu nome completo, tá bom? Ali, Dona Cilda, do quê? Tá bom? Só para mim anotar a senhora no, e cadastrar a senhora pro sorteio, tá bom? Vamos lá, quem mais com a gente? Ó, você quer levar um secador de cabelo? Presente da Marafim? Da Cadence? Então, manda pra gente aí. Vamos lá. Boa tarde, participação do ouvinte. Deixa eu ver quem que estás comigo. Dona Ernestina Prigol, quero participar do sorteio do seu programa. Um feliz Dia das Mães para todas as mães e também mães da minha família. Dona Ernestina já está participando também da... aqui da promoção do secador de cabelo presente da Marafê. Vamos lá, quem mais com a gente? Seu Ivanir de Souza, como é que tá? Seu Ivanir, como é que tá? Me conte tudo e não me esconda nada.
6: Oi, Mauro Ribeiro, boa tarde.
4: Chegaram?
6: Do passeio, viu?
4: Trouxe os pinhão?
6: Tava frio, viu?
4: Eu acredito.
6: Manda uma música bem boa pra nós aí, que estamos com o rádio escutando o
4: rádio aí. Eita, nós tamo de pena, patrola. Mas aqui, seu Ivanir.
6: Tudo que é de bom aí, viu?
4: Valeu, seu Ivanir.
6: Uma música bem boa aí pra nós aí, vamos ver.
4: Deixa pra nós, você, Vaninha. Foi pegar uns pinhão, umas frutas. Eita, nós! Tá chegando pra Dona Cilda, do Duque Dalvan, Mulher Maravilha. Na sequência tem Gian e Giovanni, convite de casamento, que vai lá pro seu Adilton Boff. 5h38, boa tarde pra você.

0: Capinzão FM, uma rádio feita pra você, do Duque Dalvan, Mulher Maravilha. Mande uma mensagem, você estará concorrendo para o Dia das Mães. Quem sabe você vai presentear na sua mãe, ou quem sabe você será presenteado com um secador de cabelo da Cadence. É presente da Marafinha Gigante do Prazo. Obrigado aí a Yuri, gerente da Marafim, que nos deu esse presente para presentear você. Mamãe, é bem fácil, você tem que mandar aí uma frase dizendo que é sua mãe especial, homenageando a sua mãe desse jeito assim, uma frasezinha, pode ser do jeito que você quiser, tá bom? Para você concorrer a esse secador de cabelo. Eu tenho a minha mãe, tenho a minha esposa também, que é mãe, e que mãe, né? A minha esposa Karen, ela é incomparável como mãe, assim, na educação do nosso filho. Ela ajuda de todas as formas, ela tá sempre em cima, dando uma educação. Muitas vezes a gente, olhando de fora, parece que é uma educação severa, mas é uma educação de amor. E o nosso filho Igor, ele tá sendo bem educado. Então, quero homenagear você, minha esposa, por ser essa mãe maravilhosa que você é com o nosso filho. Tenho certeza, né? E isso eu não erro, que o nosso menino vai dar um homem grandioso, um homem de Deus, um homem firme e forte, um homem de fé. Parabéns, minha esposa, por ser essa mãe maravilhosa. Vamos atendendo mais participação do ouvinte, Dona Vera da Costa. Dona Vera, como é que a senhora tá, Dona Vera? Me conte tudo e não me esconda nada. Boa tarde.
1: Boa tarde, seu Mauro.
0: Boa tarde, tudo, Dona Vera. Tudo bom? E a senhora,
1: como é que a senhora
0: tá? Naquela
1: música você não rodou ainda.
0: Qual?
1: Do Amado Batista, mãe, pra todas as mães do Brasil.
0: Eu não tenho, na verdade, Dona Vera, essa música com o Amado Batista. Deixa eu procurar aqui de novo, mas eu não tenho, já foi pedido essa música. Tenho sim, vou colocar ela aqui, na sequência, depois do Gian Giovanni, que tá na frente aqui, que o seu

0: Convite de casamento, Jean e Giovanni, que foi lá pro seu Adilton Boff, oferecendo para toda a família. Seu Adilton, obrigado sempre pelo carinho da sua companhia. Seu Adilton, quando ele não manda mensagem, quando não liga, a gente sente falta, né, seu Adilton? Valeu, grande abraço, seu Adilton ali da Rua do Beco. Volto já, não sai daí.
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2: Sim, senhoras e senhores, estamos de volta. Programação 10 do seu rádio, esse é o seu Bem, Bem, Bem Brasil, Zil, Zil. É a alegria do seu finalzinho de tarde, comecinho de noite, todos os sábados. Eu, Mauro Ribeiro, tenho esta missão de levar muita, mas muita alegria pra você. Se eu consigo, eu não sei, mas que eu tento. Ah, isso eu tento mesmo. Estamos sempre de pé na patrola com essa missão grandiosa, graças a Deus. Eu tenho certeza que Deus me colocou aqui nessa terra pra levar alegria pra você através das ondas do rádio. Graças a Deus, eu tenho que levantar as minhas mãos para o céu e agradecer ao Deus Todo-Poderoso por essa oportunidade de estar atrás de um microfone e fazendo a festa junto com você. Dona Gessi, tá falando? Vai falar? Fala que eu te escuto.
3: Tudo certo?
2: Tudo certo.
3: Então, minha mãe é um show. Eu não tenho mais minha mãe, mas minha mãe foi uma excelente mãe, maravilhosa.
2: Que bênção de Deus.
3: Conselheira, companheira, amiga. E é uma especial de mãe.
2: Eu acredito,
3: me
2: dona
3: Gessi. Todo o ensinamento, o apoio e tudo. É muito maravilhosa, minha mãe. É, Jacide Lindenberg quer participar do sorteio.
2: Já está participando, dona Gessi, do Lindenberg. Vamos lá, tem mais participação do ouvinte? Boa tarde, meu amigo Mauro Ribeiro. Mande uma música pra família do Tímido, do Henrique Tímido. Zaguri, velho. Ô, seu Henrique Bolinho, o que aconteceu que o senhor anda sumido também? O senhor, por acaso, tomou Doril? Porque você sabe, tomou Doril, a dor sumiu. E o senhor tomou Doril, seu Henrique Bolinho? É que eu vou dizer lá em casa. Ele é o Homem Sorriso de Capinzal. Meu amigo Paulo San. Boa tarde, Mauro. Manda uma música pra nós aqui do Poente do Sol, que estamos curtindo umas férias e ouvindo esse programa. E quando a pescaria tem gente que gosta nesta época, porque peixe sai da água já limpo e congelado, às vezes até carimbado. Que eu vou dizer lá em casa. Ah, valeu, Paulo Santa, de férias, hein, de pé na patrola. Vamos lá, mais participação do ouvinte. Quem tá com a gente participando é o seu Vitor. Seu Vitor, me conte, rapaz, como é que tá as coisas aí? Me conte tudo e não me esconda nada. Fala que eu te escuto. Vai falar, seu Vitor? Ah, agora sim.
4: Boa tarde aí, Mauro.
2: Boa tarde, guri.
4: É o Vitor Francisco de Souza, meu cadrasto aí no...
2: Mas com certeza.
4: No brinde aí da Marafim.
2: Aham.
4: Oferecer para as mães, que amanhã é o dia das mães, principalmente para minha esposa, a Elma Pereira de Souza ali.
2: Certo.
4: A música pode tocar qualquer uma do programa aí. Beleza, Mauro?
2: Beleza.
4: Fica com Deus aí.
2: Valeu, seu Vitor. Amém. E que Deus abençoe o senhor também. Muito obrigado, seu Vitor. Tem mais participação do ouvinte? Boa tarde, Mauro Ribeiro. Meu nome é Roseli Stirmer. Acho que falei certo, né? Stirmer, minha mãe foi uma guerreira muito trabalhadora e honesta. Tudo que sou foi graças a ela. Minha mãe é show. Que bênção de Deus, né? A gente aprende muito com as mães, né? Muito, muito, muito, muito. Mãe é tudo de bom. Quando Deus fez as mães, ele acertou em cheio, né? Eita, coisa boa demais. Vamos lá, tem mais participação do ouvinte. Quem está para falar comigo é a Vânia Azevedo. Boa tarde, Vânia. Fala que eu te escuto.
5: Boa noite, Marlene. Vânia.
2: Boa noite.
5: Quero participar do sorteio do secador de cabelo.
2: Tá bom, dona Vânia, já está participando. Obrigado pelo carinho da sua companhia. Vamos de música. O Amado Batista canta para dona Vera, homenageando todas as mães. Faltando seis... Para seis.

0: Capinzã FM é uma rádio feita para você, Amado Batista. Música bonita, mãe, que a dona Vera da Costa pediu. E tá aí, e ela ouviu e com certeza ela gostou demais. Tem participação do ouvinte, seu Anacleto Ângeli. Fala, fala que eu te escuto.
1: Fala que eu te escuto, amigo, velho.
0: Como é que tá, seu Falou, Anacleto?
1: Hã? Tá com música bem especial pra dona Dorotinha Lanzortéia, pra minha esposa Edna.
0: Pode deixar.
1: Pra minha irmã Gisela, pra minha irmã Denise. Coloca elas no sorteio.
0: Deixa valeu, pra nós.
1: Um abraço.
0: Valeu. E o que
1: dia
0: mais?
1: Dia das Mães é todo dia.
0: É todo dia, seu Anacleto. Dona Dorothy, o seu Leopoldo, sempre na sintonia com a gente. Obrigado aí. Vamos lá, tem mais participação do ouvinte. Deixa eu ver quem tá comigo. É, fala que eu te escuto.
2: Boa tarde, Mauro Ribeiro.
0: Boa tarde, tudo bem? Tudo bem?
2: Meu nome é Tayla Boff, me cadastro no sorteio. E um feliz Dia das Mães para todas as mamães.
0: Amém. Feliz Dia das Mães para todas as suas as mamães. Agora enrolou a língua. Quem mais com a gente? Dona Maria Alves. Boa tarde, boa noite. Fala que eu te escuto.
3: Boa tarde, Mauro.
0: Boa Meu tarde, nome é Dona Marisa
3: Alves.
0: Falei Maria, né?
3: Eu
0: Dona
3: quero
0: Marisa.
3: Homenagear minha mãe. Ela é uma mulher maravilhosa. O nome dela é Lucinda. Uma mulher guerreira que me ensinou tudo de bom nessa vida. Uma mulher cheia de fé. É um exemplo, o maior exemplo de mulher.
0: Amém.
3: Guerreira, determinada, batalhadora. É uma inspiração para mim. Dizer que eu amo muito ela. Gostaria de estar participando do sorteio. E se for possível, eu queria ouvir a música de Antônia Gomes, Mãe. Um feliz Dia das Mães para minha mãe e para todas as mamães.
0: Dona Marisa, eu creio que eu não tenho essa música, mas a gente vai providenciar para uma próxima vez, tá bom? Mas vamos tocar uma bem bonita para a senhora daqui a pouquinho, tá? É, quem mais com a gente? Vamos lá, fala que eu te escuto. Boa tarde.
4: Boa tarde, Mauro Ribeiro.
0: Boa tudo tarde.
4: Bem, Mariane da Costa Fernandes.
0: Como é que tá, Mariane?
4: Para minha mãe, é. Obrigado por me cuidar desde o mês de vida. Eu agradeço por tudo e que a sua vida seja abençoada.
0: Amém.
4: A todo sempre. A vida até a morte. Cadastro minha mãe aí, Mauro. Quero
0: Vou deixar.
4: O secador de cabelo pra minha mãe.
0: Valeu! Christian Ralph cantando na programação. Camisa manchada. Quer levar um secador pra casa? 988-1564-35. Corre e manda mensagem, porque daqui a pouquinho eu vou encerrar, hein, as participações.

0: Dona Rosane de Fátima ligando pra gente aqui, participando da programação. E está cadastrando também a sua mãe, Gersi Rosa Silva, dizendo que ela foi um exemplo de mãe e que ensinou muitas coisas boas para ela, ensinou a ser essa pessoa que ela é hoje. Eu quero agradecer também a Dona Rosane, que bênção, que quando a gente recebe uma bênção assim, um Deus te abençoe, a gente fica muito feliz, porque muitas vezes um Deus te abençoe, a pessoa pode estar triste, mas quando a outra pessoa diz para você que Deus te abençoe, parece que tudo muda, né? Muito obrigado a Dona Rosane de Fátima, sempre na sintonia da 102.3. Vamos lá, quem mais com a gente? Boa tarde, quero participar do sorteio, a Sirlene Bordion Trevisan. Obrigado, Sirlene. Tem mais participação do ouvinte? Claro que tem. Quem que está com a gente? Fala que eu te escuto, é a Dona Cristina Recalcati. Boa noite.
1: Boa tarde, Mauro.
0: Boa tarde.
1: Ribeiro. Aqui quem fala é Cristina Recalcati dos Santos. A minha mãe era uma heroína. Trabalhou muito, deu muito exemplo para nós, boas educações. E agora ela está junto com Deus. Eu quero homenagear minha mãezinha em memória, porque a minha mãe é uma heroína. Sabedoria, ensinamentos, tudo de bom que ela deu para nós.
0: Amém. Que bênção, que bênção, Dona Cristina Recalcati. O que fica, né, Dona Cristina? São as saudades e as boas lembranças, né? Que a mãe da gente deixa, né? Eu ainda, graças a Deus, eu ainda tenho a minha mãe e valorizo muito ela. Valorizo muito ela, embora a gente tenha, não consegue visitar toda hora, todo momento, mas a gente sempre está ligado, mandando alô, dizendo que ama, porque mãe é uma só, né? Dona Cristina Recalcati, obrigado pelo carinho da sua companhia. Quem mais com a gente? A Dona Ivete Borsóis Pironello. Boa noite, Mauro. Como minha mãe é falecida, vou homenagear as minhas filhas e noras. Valeu, Dona Ivete Borsóis. Gente, vamos de música? Chitãozinho e Chororó. Alô.

0: você. Música linda demais de Chitãozinho e Chororó. Alô, aqui a música sertaneja tem destaque, o sertanejo classe A. Esses dias estava conversando com, deixa eu lembrar quem que era, não lembro quem que era, e pediu para mim, mano, por que que você fala sertanejo classe A? Quando a gente fala sertanejo classe A, é o sertanejo dos anos 80 até os anos 90. Eles são considerados o sertanejo classe A, não é aquele sertanejão antigo lá, de 60... 70, mas é de 80, dos anos 80, 90 e um pouquinho de 2000, são considerados o sertanejo classe A. Então, para você entender o porquê que eu digo que o melhor sertanejo classe A está aqui na Capinzal FM, uma rádio feita para você. É ou não é, dona Marli Alves? Boa noite ou boa tarde?
1: É Marli Alves da Vila 7, queria oferecer o programa para todas as mães. No mundo inteiro, para minha mãe Rosa Lei Alves, minha sogra Elza Casagrande e a minha vizinha Angelina de Freitas. Põe nós no sorteio.
0: Pode deixar, vamos colocar a senhora no sorteio. O nosso boa tarde também vai para Ana Paula Schurman, é assim que fala, Ana Paula. Quero concorrer aos brindes, desejar um feliz Dia das Mães a todas as mães, principalmente para minha mãe, a dona Ivete Terezinha Inácio, a minha irmã Bruna Vergani e minha sogra Terezinha Capelete. Obrigado. Pode deixar que vamos cadastrar aqui da Vila, na Vila Nova. Deixa para nós, que vamos cadastrar todos vocês, tá bom? Mande uma música pra nós aqui na Vila Nova. Agora sim, consegui ler a mensagem. Valeu, pode deixar. Quem mais com a gente? O nosso boa tarde vai pra quem? O nosso boa tarde vai pra Dona Maria. Dona Maria, me conte uma coisa. Como é que a senhora tá, Dona Maria? Fala que eu te escuto.
2: Boa tarde, Mauro.
0: Aqui boa é tarde, Maria. Dona Maria. Como é que a senhora tá?
2: Me cadastra aí pra concorrer,
0: claro,
2: no sorteio do secador de cabelo.
0: Deixa pra nós.
2: Um abraço e um feliz Dia das Mães pra todas as mães.
0: Pode deixar que nós vamos cadastrar a senhora aqui daqui a pouquinho. Quem mais com a gente? Vamos lá, vamos atendendo a participação. Como eu tenho bastante participação, eu vou atendendo aqui para dar tempo de atender todos, tá? O nosso boa tarde vai para quem? Para Dona Cilda. Ô, Dona Cilda, tudo bem com a senhora? Boa tarde, boa noite. Fala que eu te escuto.
3: Boa tarde, Marlon.
0: Boa tarde.
3: Mauro de Ribeiro. Meu nome é Cilda do Nascimento, aqui da Ouro. Eu quero homenagear todas as mães e quero participar do sorteio.
0: Com certeza.
3: Quero concorrer aos brindes. Ofereço uma música bem bonita de mães, para todas as mães do mundo.
0: Tá bom,
3: dona Cilda. Eu não tenho mais a minha mãe viva, ela já faleceu. Então eu ofereço para todas as mães do mundo.
0: Deixa para mim.
3: Elas merecem, as mães merecem ser homenageadas.
0: Merece, sim.
3: Nem que seja viva, nem que seja morta, mas elas têm que serem homenageadas.
0: São as lembranças, né, dona Cilda? E isso nada pode apagar, as nossas lembranças. Trio Parada Dura chegando para cantar? As andorinhas, lembra dessa? Coisa boa demais, hein? E você? O que você tem para contar? Quer homenagear sua mãe? Contar sua história? 988-15-6430.

Trio Parada Dura, brilhantando a noite da Capinzão FM. São 18 horas com 14 minutos. 14 horas. É 18 horas, Mauro Ribeiro com 14 minutos. Eu vou para um breve intervalo comercial e volto já já atendendo mais participação do ouvinte. Não te preocupe, tchê. É de pena, patrulha. É rapidinho e vá, pete, vou, pete.

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0: 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Vamos lá, atendendo mais participação do ouvinte. Quem está comigo? Deixa eu ver. Vamos voltando aqui, aqui, aqui. É a Marta da Luz. Boa tarde, Marta. Como é que você está? Coloca meu nome no sorteio, Marta Sebastiana da Luz, porque eu não tenho mais a minha mãe. É, minha mãezinha está no céu. Feliz Dia das Mães para todas as mães. Das famílias. Quem mais com a gente? Boa tarde, Mauro. Me cadastra também no sorteio do Dia das Mães. É Andréa Aparecida Martinelli. 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Vamos lá, tem mais participação. Dona Cilda, fala.
1: Boa noite, Maro. Aqui é a Cilda Meligari. Eu não tenho mais a minha mãe. A minha mãe foi morar com Deus, mas ela sempre estava do meu lado, me aconselhando.
0: Verdade, né, Dona Cilda?
1: E sempre me ensinou a ser honesto para todos. E tudo de bom ela me ensinou.
0: É verdade, as mães são assim mesmo, né, Dona Cilda? Ensinam pra gente tudo que é de bom. Tem mais participação? Fala que eu te escuto.
2: O nome dela é Idete Mauro Ribeiro.
0: Oi.
2: Boa tarde de novo, aqui é o Ivanir, viu?
0: Fala, seu Ivanir.
2: A minha mãe é falecida já, mas minha esposa também é uma guerreira, viu? Tem 3 filhas, as 3 ela ensinou bem, 3 professoras. E é assim, né? É uma mulher que luta mesmo, viu? Sempre foi de colônia, sempre foi. Gosto da CIA, de levar o certinho com elas.
0: Ah, com certeza.
2: Põe ela no sorteio aí pra mim aí.
0: Pode deixar. Seu Ivanir, coloco sim.
2: O senhor aí tudo que é de bom. Uma hora eu vou levar uma cozinha de pinhão aí.
0: Eita, nós. E como é que é o nome dela?
2: Idete Maria da Silva.
0: Ah, tá bom.
2: Idete Maria da Silva.
0: Idete Maria da Silva. Valeu, seu Ivanir. Tudo que é de bom. Valeu pro senhor também, obrigado sempre pelo carinho da companhia. Vamos lá com mais participação do ouvinte, Dona Lair, chama, fala que eu te escuto.
3: Boa tarde, Maura Ribeiro.
0: Boa tarde.
3: Tudo certo?
0: Tudo certo, Lair, e a senhora?
3: Minha mãe é Loni Schumann, ela mora lá em Seara. Ela era uma excelente mãe. Tudo de bom, Maura Ribeiro, bom final de semana.
0: Valeu, Dona Lair.
3: E para todas as mães nesse mundo.
0: Pode deixar que nós vamos homenagear todas as mães daqui a pouquinho com a mensagem. Põe o meu nome, Rosângela Primieri, mãe dos meus netos. Tá bom, dona? É isso aí mesmo. Eu fui também criado pela minha avó, então eu sei como é que é, dona Rosângela Primieri. Vamos lá, quem mais com a gente? Boa tarde, a Elisete Bortoli, quero participar do sorteio do secador. Tem mais participação do ouvinte? Fala que eu te escuto.
4: Bom dia, Mauro. É a Zelida Oliveira. Quero participar do sorteio do Dia das
0: Tudo
4: Mães.
0: Tudo bem, dona Zelida?
4: E mandar um abraço, sim, para todas as mães do mundo.
0: Uhum.
4: Para todas as minhas noras, tudo. E tudo de bom. E quero participar do sorteio.
0: Vai estar participando, sim. Bruno Marrone, vem cantar pro pessoal, Bruno Marrone. Vidro Fumê, 6:21.

0: Gente linda do meu Brasil, varonil, vamos correndo atrás da máquina, porque agora eu quero atender as últimas participações aí da promoção Bem Brasil do Dia das Mães. Vamos atendendo aqui mais participação. Boa noite, patrão, velho. Fala que eu te escuto.
1: Boa noite, Mauro Ribeiro. Quanto tempo que eu não escuto mais meu grande amigo.
0: E aí,
1: amigo,
0: guri, Mauro, como é que você tá, meu Deus do céu?
1: Maior aí, nossa grande radialista do Alto Vale do Rio do Peixe. Barbaridade. Já tava com saudades, que eu tava vozarando.
0: Ô, seu Ito, valeu.
1: Esse
0: grande abraço.
1: E eu, cara.
0: Graças a Deus.
1: Meu, manda uma música bem bonita aí. Pode ser a música do teu programa mesmo aí, qualquer uma aí.
0: Deixa pra nós.
1: Beleza? Tô, escuta teu programa aí.
0: Coisa boa, seu Ito.
1: Mauro, dá um feliz Dia das Mães aí, mãe. Apesar que amanhã, né? Um feliz Dia das Mães pra todas elas, que Nossa Senhora Aparecida cuide de todas essas
0: Deixa
1: mães.
0: Deixa pra
1: aí,
0: nós.
1: Do nosso planeta Terra.
0: Valeu, guri. Quem mais tá com a gente? Nosso boa tarde vai pra dona Adelaide Dorine Crivilate. Dona Adelaide, tudo bem com a senhora? Como é que a senhora tá? Boa noite.
2: Tarde, Mauro.
0: Boa tarde.
2: Ribeiro. Tudo bem?
0: Tudo bem. E a senhora, como é que tá?
2: Que Deus te abençoe.
0: Amém.
2: Sempre essa luz, que você é um locutor muito bom.
0: Muito obrigado, dona Adelaide.
2: E eu queria dizer que a minha mãe foi uma heroína. Minha mãe criou 14 filhos,
0: olha,
2: sempre
0: só
2: trabalhou na roça. Até os 62 anos, que daí ela veio morar na cidade, mas a minha mãe foi exemplo de mãe. A minha mãe foi uma heroína, uma batalhadora, ensinou nós na fé,
0: que bênção de Deus,
2: na sabedoria, no respeito, na dignidade. Ela nos deu tudo de bom, Mauro. Eu homenageio ela, que hoje está com Deus, já são 26 anos que ela faleceu, mas ela mora ainda dentro do meu coração.
0: É verdade,
2: e eu quero homenagear também minhas filhas, a Edineia, que é mãe, a Vaneila e a Viviane.
0: Tá
2: e a
0: certo,
2: minha nora,
0: dona Adelaide.
2: Que é a Edineia. E todas minhas irmãs e todas as sobrinhas, todas as mães da nossa família.
0: Amém, dona Adelaide. Para a senhora também. Tem mais alguma coisa para falar?
2: Também participar do sorteio.
0: Ah, com certeza. Dona Adelaide Dorine Crivilate, obrigado pelas palavras. Que Deus lhe abençoe. Deus abençoe sempre a sua família. Gente linda do meu Brasil, varonil, eu vou e volto já, mas é num pulito desse assim.
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4: Exua, eita glória, eita nós, hein? São 18h31, boa tarde pra você, boa noite, obrigado pelo carinho da sua companhia. Gente, eu vou correr aqui pra atender todo mundo, pra dar tempo, eu quero atender todo mundo, tá? Então por isso vou dar um pouquinho menos de música nesse bloco, pra atender todo mundo. Quem vai falar comigo agora? É a Dirlene Siqueira de Concórdia. Fala, Dirlene, fala que eu te escuto. Agora sim.
5: Boa noite, Mauro Ribeiro. É a Dirlene Siqueira.
4: Tudo aqui bem, Dirlene?
5: Viu, ofereço a próxima música para toda a minha família, para minha avó Iraci Maria Siqueira, para o meu tio Demar Aldo Siqueira e também para minha tia Roselene Ratti. Esses são de Piratuba. E
4: Piratuba.
5: Também para o meu tio, Roberto Carlos Siqueira.
4: Roberto Carlos, são tantas emoções.
5: E um feliz Dia das Mães para sua esposa, beleza?
4: Valeu,
5: um
4: obrigado.
5: Abraço a todos.
4: Obrigado,
5: Tirlene. Ah, e avisando também que nós sempre ouvimos o teu programa.
4: Que bom, que bom. Fico muito feliz com isso.
5: Terminando o teu programa, nós escutemos a tua mensagem. E depois a missa inteira, tá bom?
4: Tá bom, obrigado. Obrigado a você, obrigado a dona Iraci Maria Siqueira, o seu Roberto Carlos lá de Concórdia, sempre na sintonia da 102.3. Vamos lá, tem mais participação do ouvinte? Boa tarde, Mauro Ribeiro. Quero homenagear a minha esposa, que é uma excelente mãe. Também eu sinto eu não ter mais a minha, mas ela está lá no céu. É do Maximiliano Toaldo, seu Wilson da Rocha. Obrigado, seu Wilson. Seu Wilson, sabe o que é mais importante? A gente levar os bons ensinamentos que a gente tem da nossa mãe e sempre lembrar das coisas boas e levar aqui, ó, no coração. Obrigado, seu Wilson Luiz da Rocha. Quer ir mais com a gente? É a dona Fátima Masqueiro. Boa noite, gostaria de participar do sorteio. Quem mais com a gente? Dona Rosane, ela que é da colheita. Dona Rosane hoje mandou fotos de maracujá e também de fruta do Conde, o Arriticunde Rico. Dona Ivanil de Maria Balbinotti, fala que eu te escuto.
6: Boa noite, mano.
4: Boa noite.
6: Aqui é Ivanil de Maria Balbinotti, do Alto São Roque. Queria me cadastrar para concorrer ao secador.
4: Pode deixar.
6: Se for preciso, agradeço.
7: Como é que você
6: está? E me cadastre no Ranchão da Capinzada.
4: Pode deixar que eu vou cadastrando, né, vai?
6: Da Silva, Jair e Juliana.
7: Minha mãezinha está no céu. Felicidade das mães.
4: Valeu, obrigado.
6: Santa Maria do Brasil para todas as mães, vivas e as mortas.
4: Valeu, grande abraço. Boa noite para a senhora. Quem mais com a gente? Boa noite, Mauro. Tudo bem? É a Marizete Caetano. Eu, infelizmente, não tenho mais a minha mãe, mas homenageio todas as mães que estão ouvindo. Parabéns, feliz Dia das Mães para a senhora, a senhora que é a mãe do guri, que tem uma galinha de estimação, o Antony, valeu, obrigado. Quem mais com a gente? É o Valdemar Pereira. Como é que tá, seu Valdemar? Fala que eu te escuto.
8: Boa tarde, Mário Ribeiro.
4: Boa tarde, guri.
8: Eu faço favor de cadastrar minha esposa.
4: Pode aí, deixar.
8: Anitta Alves Pereira da Silva.
4: Aham.
8: No ranchão aí, beleza?
4: Beleza.
8: Beleza, e manda uma música pra ela, fazendo um favor.
4: Pode deixar.
8: Uma música de mãe. Na verdade, eu não tenho mais minha mãe, mas tá em ela no meu lugar. Beleza?
4: Valeu, seu Valdemar Pereira, obrigado pelo carinho sempre. Quem mais com a gente? A dona Roseli. Dona Roseli, como é que a senhora tá, dona Roseli? Tudo bem? Fala que eu te escuto.
9: Boa noite, Marro. Tudo bem? Manda um alô aí, ó. Aqui, ó.
4: Opa.
9: Mandar uma música aí, ó.
4: Uhum.
9: Uma música pra vocês.
4: Obrigado.
9: Aqui do Piazinho Cinquentinha, aqui do, da Vila União.
4: Da Vila União, eu errei, não é da Roseli, não.
9: Das mães do Brasil aí. Que
4: uh-huh.
9: A minha mãe lá da volta grande dos Orteia lá. O filho de Deus mãe lá. Deus abençoe ela.
4: Amém.
9: Ela que me criou, ela me deu educação.
4: Coisa boa, né?
9: Ela foi uma rainha pra mim.
4: Valeu, então, guri.
9: Ela Foi mãe e foi pai, criou sozinho nós.
4: Valeu, guri.
9: Eu quero também dizer um feliz dia das mães pra minha filha que mora lá na Orla, lá, Deise dos Reis, que ela tem um piazinho, né?
4: Uhum.
9: Então ela também. Então, parabéns, dia das mães pra ela, tá?
4: Beleza.
9: Deus abençoe.
4: Valeu, guri. Deus abençoe. Quem mais com a gente? Quem está com a gente participando da programação também é a Dona Gema. Dona Gema, tudo bem com a senhora? Boa noite.
10: Boa tarde.
4: Boa
10: aqui
4: tarde.
10: É a Gema Sétima, eu queria homenagear todas as mães, principalmente a minha, que é falecida. Ela foi uma guerreira, criou 10 filhos na agricultura, tudo ensinou. Oh, bom exemplo, respeitar as pessoas, amar os outros, nunca sorrir de um deficiente, porque tem gente que se vê um deficiente, eles dão risada.
4: É horrível gente, isso, né?
10: Me ensinou que nunca era para
4: é
10: sempre
4: verdade.
10: Respeitar. Abraço, tudo de bom. Quero
4: para a senhora também, Dona Gema, obrigado pelo seu carinho, que Deus lhe abençoe sempre. É, Dona Márcia, fala que eu te escuto.
11: Ai, de Mauro.
4: Boa
11: quero
4: tarde.
11: Parabenizar as mães pelo Dia das Mães amanhã, todas as mães da família Lazzarini, Decol e dos Santos. É a Márcia Lazzarini. Um ótimo final de semana.
4: Para a senhora também, Dona Maria de Fátima, fala que eu te escuto.
12: Boa tarde, Mauro.
4: Boa tarde, Dona Maria.
12: Sorteio, porque a minha mãe é muito especial para mim, foi muito especial para mim. Boa noite. Meu nome é Maria de Fátima Schmidt.
4: Valeu, Dona Maria.
12: Loteamento Parisotto. Obrigado.
4: Tá cadastrado. Gente, encerrou as participações. Enquanto Gilberto e Gilmar vem cantando, eu vou organizando aqui pra gente fazer o sorteio, tá bom? Gilberto e Gilmar canta. Só mais uma vez. 6h37. Boa noite pra você.

Agora sim, gente, voltei. A trilha ficou tocando aí uns minutinhos, porque aí eu tava preparando tudo aqui. Agora sim, está tudo preparado para o sorteio. Vamos ver quem será o grande vencedor de hoje. Vamos lá, vamos lá, vamos lá, vamos lá. Número 20. Número 20, o final do telefone 4166. Deixa eu ver quem que é. É a dona Cilda Melecari. Alô, dona Cilda, parabéns, dona Cilda. Dona Cilda Melecari levou aí o secador de cabelo da Cadence, presente da Marafim, a gigante do prazo. Quero agradecer ao Yuri da Marafim. Obrigado, Yuri, de coração, que Deus te abençoe, cara, e uma boa gestão pra você aí como gerente da Marafim. Gente linda do meu Brasil, varonil, vou ficando por aqui. E sempre quando eu termino a programação, eu termino ela assim, ó. Hoje, quer dizer, não só hoje, mas todos os dias é o Dia das Mães. Para você que tem a sua mãe, valorize. E para você que não tem, guarde as boas memórias, boas lembranças. Guarde as coisas boas que ela te ensinou. Deus, ele foi muito especial quando criou você, mãe. E eu quero homenagear a minha mãe, a dona Maria Eunice. E eu quero homenagear também a minha esposa, a Keren, pelo Dia das Mães. E também homenagear todas as mães desse Brasil, todas as mães das nossas colegas de trabalho. Existe um amor que não pede nada em troca. Um abraço que cura sem remédio. Uma voz que acalma até os dias mais difíceis. Mãe é luz quando tudo parece escuro. É a força quando falta coragem. É colo, é conselho, oração, é infinito amor. Hoje queremos homenagear a cada mãe que acorda cedo, luta sem silêncio, sorri mesmo cansada e transforma pequenos gestos em grandes milagres. As mães que geram, as que criam, as que cuidam, as que amam como mães. Vocês são o coração do mundo. Que nunca lhes falte carinho, reconhecimento.

você consegue é quando nós estamos febril, gripados, e parece que o simples abraço da nossa mãe é o remédio. Assim é, mãe. Feliz Dia das Mães. Que o Senhor Jesus possa abençoar a cada mãe. Seja mãe biológica, seja mãe de criação, seja a avó que esteja criando. Parabéns. E nunca esqueça, mãe, que vocês são especiais. Obrigado, Deus, por cada mãe. Obrigado, Deus, por cada mulher guerreira. Obrigado, Deus, por ter criado todas as mães. Obrigado, Deus, por ser Deus na nossa vida e na vida das nossas mães. Abençoa cada mãe, Senhor. A cada mãe que nesse momento talvez esteja triste. A cada mãe que nesse momento talvez esteja chorando. Que o Senhor seja o consolo, que o Senhor seja o amor. Obrigado, Deus, pela mãe.

adora. Obrigado, Deus. Amanhã, Márcio Pedro vai alegrar o seu domingão. Que Deus te abençoe, te guarde, te proteja. Fica aí com a última. Vamos tocar um pouquinho dela? Rickery Renner, Mãe. Um beijo no seu coração e eu volto na terça-feira com muita alegria, determinação e, é claro, atendendo você, meu amigo e minha amiga do rádio. Um beijo do coração, que Deus te abençoe e venha aí à Santa Missa. E eu fui! Tchau, tchau!

0: O Bem Brasil vai ficando por aqui. 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

0: Olá, meu amigo, olá, minha amiga ouvinte, eu sou o Padre Ezequiel, desejo graça e paz. Estamos juntos para este momento de reflexão. Eu desejo que esse momento faça bem a você e ao seu coração. Eu gostaria de falar sobre uma pergunta que nem sempre a gente se faz. O que de fato agrada a Deus? O que se deve fazer para agradar a Deus? A grande maioria não pensa muito nisso, talvez. O que nós pensamos é de agradar o nosso ego. O ego dentro de nós é uma força muito grande. Ele tem desejos, tem vontades, tem propósitos, tem ansiedades. E nós pensamos em agradar mais a ele do que a Deus. O crescimento humano seria um pouco acalmar o ego, menos as nossas vontades e os nossos desejos e paixões, e pensar mais em agradar a Deus. Mas o que agrada a Deus? E de fato, o agradar a Deus vai fazer melhor para mim. Porque quando eu tento agradar o ego, ele fica sempre insatisfeito. Ele se agrada e depois se insatisfaz de novo. E se eu busco agradar a Deus, então eu fico de fato satisfeito. Os antigos monges do deserto diziam: presta atenção no que te digo para agradar a Deus. Não importa quem tu sejas, tem sempre Deus diante dos olhos. A primeira coisa, não importa quem tu sejas, mas tenha no horizonte Deus. Pensa nele, acolhe ele, te entrega a ele. Tenha Deus diante dos olhos, a primeira coisa para agradar a Deus. A segunda, não importa o que faças, mas faze-o de acordo com as Sagradas Escrituras. Ou seja, vive de acordo com o bem, vive de acordo com o amor, com a compaixão, com a solidariedade. Pensa no serviço. Não importa o que tu faças, não é isso ou aquilo, mas aquilo que tu faz, que seja de acordo com o bem, com o serviço, com o amor. E a terceira coisa, não importa o lugar em que vivas, não o deixes facilmente. Ou seja, passa a gostar daquilo que tu vive, daquilo que tu faz, de onde tu habitas, com quem tu habitas. Isso te deixará mais feliz e te fará também agradar a Deus. E como última dica, a compaixão é a nossa capacidade de visitar a outra pessoa lá no lugar onde ela se encontra fraca, vulnerável, solitária e abandonada. Veja aqui, não é uma visita a visitar a casa da pessoa, é visitar o coração da pessoa. Quando você consegue, com a sua vida, visitar dentro do coração da pessoa aquilo que é fraco, vulnerável, solitário e abandonado, então você está tendo compaixão e você está sendo importante para outra pessoa. Pensemos nisso hoje. Eu quero te convidar a curtir, a seguir as nossas redes sociais, as redes sociais do Padre Ezequiel. Por favor.
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0: Intenções da Santa Missa de hoje. Em ação de graças pelos dizimistas da nossa paróquia, Nossa Senhora Desatadora dos Nós, Santa Sheila, pedido de recuperação de saúde de Paloma Cardoso, pelos aniversariantes, irmã Adelaide Frigo, pelos falecidos, sétimo dia de Elma Siepman, Amélia Bonamigo, Domingos Bonamigo, Amélia de Minhec, Ana Duarte Inselfed, Antônio Dorini, Ida Dorini, Aurora Cavalli, Augusto Cavalli, Carlos Yolanda e Laércio Pogere, Carolina da Cruz, Dosalina Ferrari, Nelly Sante, Cleonice da Cruz, Ricardo da Cruz, Ângelo Ferrari, Janoíra Ferrari, João de Souza, Vilma de Souza, Edith Boff, Madalena Boff, pelas mães da família Boff, Amal Caburio e Xavier Correia, Elis D'Ambros, Juvita D'Ambros Basso, Eva do Carmo Ribeiro, Terezinha Carvalho da Silva, família Borsoi da Cas, Zélia da Cas, família Golim, Ida Dorini, Iná Espuma Maestre, Maria Zepman, Maria Olímpia Espudo, Ângela Espuldaro, Albina Germani Maestre, José Ferreira da Silveira, Josefina Inês Lourdes e Teodolinda Sanguanini, Maria Lovatel, Aurora Ivone Gasser, Ladir Dorini, Atílio Vide, Laureana Colombo, Anita e Firmino Reck, falecidos da família Colombo, Leonilda Montipó de Souza, Maria Montipó, Leonor José Bonassi, Amélia Maria da Cruz, Marco Antônio Bonato, Maria Antônia Soares Borges, Maria Luísa da Rosa, Pedro Edson Lamb, Nilda Francisca da Costa, Cilia Conceição da Cruz, Oniria Pilate, Thomas Pilate, Albina Lúcia Pilate, Severino Pilate, Abramo Pituco, Stefano Pituco, Daniel Bressan, Auri Mendes da Luz, Felipe Amorim, Osmar Antônio Cardoso dos Santos, pelas almas do Purgatório, Celestina Galegari Tevisan, irmã Irma Surde de Matos, Setembrina Padilha, Argêmero Padilha, Célio Padilha, Cineide Lorenzi, Valdemar Lorenzi, Valdeciri Arthur Spironello, Emma Borsoi e Adelaide Spironello, Walter Berzag, Zeli Franco de Lima, Maria Ejadir Falabretti, Assunta Cavazzini, Eurides Dutra Ribeiro, Stefano Franchi Neto, pelas mães falecidas da família Clos, pelas mães da família Giacomini, Tereza Martins de Lima, Alcides Zaira Leila e Valmir Crivilatti, João e Caroline Dorini. Boa noite a todos. Paz e bem.
1: Paz e bem.
0: Sexto domingo da Páscoa. Irmãos e irmãs, aqui estamos reunidos no amor de Cristo para, na alegria desse dia que o Senhor fez para nós, recebermos do ressuscitado a promessa do Espírito. Esse mistério que celebramos nos dá força para sermos testemunha da ressurreição com nossa vida. Hoje, nós nos juntamos a todas as famílias que celebram o Dia das Mães e suplicamos ao Senhor por essas mulheres, por sua saúde, suas provações e seus projetos. Também colocamos diante do Senhor as mães falecidas e aquelas que possam por inúmeras dificuldades. Disponhamos-nos a aguardar a palavra transformadora do ressuscitado e a sua presença viva. De pé, acompanhamos a procissão de entrada cantando.

0: Paz e bem.
1: Paz e bem.
0: Em nome do Pai, do Filho e do Espírito Santo.
1: Amém.
0: Que a graça e a paz de Deus nosso Pai, do Senhor Jesus, a comunhão do Espírito Santo, a intercessão da Mãe Maria estejam convosco.
1: Bendito seja Deus que nos reuniu no amor de Cristo.
0: Humildemente buscamos a purificação de todo o nosso ser, mente, atitudes, comportamentos, para que sejamos agradáveis no exercício desta nossa oração e louvor. Peçamos perdão cantando.

0: Deus Todo-Poderoso tenha compaixão de nós, perdoe os nossos pecados e nos conduza à vida eterna.
1: Amém.
0: Pelo dia que celebramos nossas mamães, vamos dar glória a Deus por todas as famílias que celebram com alegria esta data tão importante. Cantemos. Música.

0: Oremos. Deus Todo-Poderoso, dai-nos viver com ardor estes dias de júbilo em honra do Senhor ressuscitado, para que sempre manifestemos com nossas obras o mistério que celebramos. Por nosso Senhor Jesus Cristo, vosso Filho, que é Deus, e convosco vive e reina na unidade do Espírito Santo por todos os séculos dos séculos.
1: Amém. Irmãos e irmãs, por meio de nossa escuta amorosa e atenta, guardemos a palavra e sua força.
2: Leitura dos Atos dos Apóstolos. Naqueles dias, Felipe desceu a uma cidade da Samaria e anunciou-lhes o Cristo. As multidões seguiram com atenção as coisas que Felipe dizia, e todos, unânimes, o escutavam, pois viam os milagres que ele fazia. De muitos possessos saíam os espíritos maus, dando grandes gritos. Numerosos paralíticos e aleijados também foram curados. Era grande a alegria naquela cidade. Os apóstolos que estavam em Jerusalém souberam que a Samaria acolhera a palavra de Deus e enviaram lá Pedro e João. Chegando ali, oraram pelos habitantes da Samaria para que recebessem o Espírito Santo, porque o Espírito ainda não viera sobre nenhum deles, apenas tinha recebido o batismo em nome do Senhor Jesus. Pedro e João impuseram-lhe as mãos e receberam o Espírito Santo. Palavra do Senhor.
1: Graças a Deus.

0: Leitura da primeira carta de São Pedro. Caríssimos, santificai em vossos corações o Senhor Jesus Cristo, e estais sempre prontos a dar razão da vossa esperança a todo aquele que vô-la pedir. Fazei-o, porém, com mansidão e respeito e com boa consciência. Então, se em alguma coisa fordes difamados, ficarão com vergonha aqueles que ultrajam o vosso bom procedimento em Cristo. Pois será melhor sofrer praticando o bem, se esta for a vontade de Deus, do que praticando o mal. Com efeito, também Cristo morreu, uma vez por todas, por causa dos pecados, o justo pelos injustos, a fim de nos conduzir a Deus. Sofreu a morte na sua existência humana, mas recebeu nova vida pelo Espírito. Palavra do Senhor.
1: Graças a Deus.

0: O Senhor esteja convosco.
1: Ele está no meio de nós.
0: Evangelho de Jesus Cristo segundo João.
1: Glória a vós, Senhor.
0: Naquele tempo, disse Jesus a seus discípulos: se me amais, guardareis os meus mandamentos. E eu pedirei ao Pai, e Ele vos dará um outro defensor, para que permaneça sempre convosco. O Espírito da verdade que o mundo não é capaz de receber, porque não o vê nem o conhece. Vós o conheceis, porque ele permanece junto de vós e estará dentro de vós. Não vos deixarei órfãos. Eu virei a vós. Pouco tempo ainda e o mundo não mais me verá, mas vós me vereis, porque eu vivo e vós vivereis. Naquele dia sabereis que eu estou no meu Pai, e vós em mim, e eu em vós. Quem acolheu os meus mandamentos e os observa, esse me ama. Ora, quem me ama será amado por meu Pai, e eu o amarei e me manifestarei a ele. Palavra da salvação.
1: Glória a vós, Senhor.
0: Que a palavra do Santo Evangelho perdoe nossos pecados. Irmãos e irmãs, aqui presentes na Igreja Matriz São Paulo Apóstolo de Capinzal, Santa Catarina, e são muitos os que participam conosco através da Rádio Capinzal, que Deus abençoe a todos nós. Eu posso garantir, assino embaixo, e se vocês quiserem podem assinar também. Esse é o trecho que nos traz o maior consolo. Podem ler os evangelhos quanto quiserem, mas esta página é um consolo para o coração, é a certeza de que nós estamos muito acariciados, acarinhados por Jesus. Tudo vai depender do condicional. Se me amais, guardareis os meus mandamentos. E aí vem todo um benefício para estes e estas que o amam. Se não amarem a Jesus, ué, deixa para lá. Pensemos em nós. Mas vejam que beleza. Jesus não começa impondo, colocando regras. Você é isso, tem que fazer aquilo. Não. Ele começa falando de amor. Quem me ama guardará os meus mandamentos. Podemos ver que quem ama cuida, quem ama procura viver aquilo que agrada o outro. Portanto, se nós o amamos, nós vamos procurar viver de um jeito que vá agradar a Jesus, agradar o Pai. E isso tem recompensas, porque o próprio Jesus vai dizer-nos: não vos deixarei órfãos. É isso, o carinho que temos para com Ele, Ele vai ter para conosco. E não só Ele está em nós, como Ele disse: vou pedir ao Pai um defensor que estará dentro de vocês, ao lado de vocês, que é o Espírito da Verdade. Jesus não trabalha com a mentira, com a enganação, não veio prometer abobrinhas para nós, mas o próprio Deus, que já está com vocês, que vocês o conhecem, que vocês sabem quem Ele é. Portanto, esse defensor é Ele mesmo, um Deus que é um só, um Deus que se manifesta como Pai, um Deus que se manifesta como Filho, um Deus que se manifesta como Espírito Santo, aquele que nos dá o conhecimento e a força e o poder do discernimento entre o bem e o mal, e devemos escolher. Mas ainda, quantas vezes nos sentimos sozinhos, cansados, desanimados, mas Jesus nos garante aqui no Evangelho: eu virei a vós. Então Ele não nos abandona, Ele é presença, Ele é parceiro em todas as situações de alegria ou de tristeza, na saúde e na doença. Que palavras bonitas! Que diálogo Ele mantém conosco, de nos encher a alma, o espírito e o coração. E mais, Ele vem, de que jeito? Na oração, na sua palavra, na Eucaristia e até no silêncio. Às vezes Ele se manifesta muito mais do que no barulho de uma máquina dentro de uma empresa ou no corre-corre da vida. Ele sabe como chegar até nós. Por isso, nós jamais nos sentiremos solitários, porque Ele é garantia de uma presença constante. E ainda, Cristo promete, o defensor, o Espírito da Verdade, que permanece conosco para sempre. O mundo muitas vezes nos oferece barulho, medo, confusão. O Espírito Santo, Ele oferece luz, oferece rumo, direção. E Jesus termina com uma palavra maravilhosa. Olha que bonito: porque eu vivo, vós vivereis. Bastaria dizer só isso. Então, a minha esperança não é morta, a minha fé não é vazia. A minha vida tem sentido. Eu vivo, disse Jesus, e vós vivereis. Tendes fé, mesmo mortos, vocês haverão de renascer, de serem transformados. Eis que faço nova todas as coisas. De um corpo podre e fedorento, como de Lázaro, o que que aconteceu? Saiu abraçando todo mundo. Esse é o Jesus do Evangelho de hoje, irmãos e irmãs. Quem caminha com Ele descobre então que nunca está sozinho. E às vezes a gente diz: é, todo mundo me abandonou. Quem abandonou? Um Deus jamais nos abandona, quer estejamos cheios de pecado ou da maior santidade. Se estamos doentes ou sadios, alegres ou tristes, Ele é mais do que esposo. Ele é mais do que esposa. E nós juramos para isso e de vez em quando falhamos. Ele não falha, Ele garante estar conosco. Dia e noite, sempre. E ainda, Ele nos quer lá. Virei buscar-vos, para que estejais onde eu estiver. Então esta página é linda, gente do céu, que coisa. E no final, nós temos que fazer um pedido a Ele, né? Que tenhamos um coração capaz de amar mais e de perceber sua presença nos pequenos sinais da vida. Porque às vezes a gente quer só o espetáculo, o extraordinário, o pomposo, e de repente Ele se manifesta e diz: eis-me aqui, num gesto pequeno, como essa criança que agora pegou no sono. Ai, já abriu os olhos, olha só, de biquinho na boca, e ficou olhando para mim. Eu fiz sinal para ele, fixou o olhar. É um Deus que ama os pequeninos e que de repente nele me deu alegria, uma paz por dois segundinhos. E olha como é que ele olha. Olha só como é que esse guri olha para mim, nem pisca. Que coisa linda. Gente, esse é Jesus, que nos quer bem, que caminha conosco e que nos mostra o rumo. Se é uma pena, se ainda assim Ele oferece a liberdade, se você quer, venha. Se não quiser, você é livre. Creio em Deus Pai Todo-Poderoso.
1: Que foi concebido pelo poder do Espírito Santo, nasceu da Virgem Maria, padeceu sob Pôncio Pilatos, foi crucificado, morto e sepultado, desceu aos mansões mortos, ressuscitou ao terceiro dia, subiu aos céus, está sentado à direita de Deus Pai Todo-Poderoso, de onde há de vir julgar os vivos e os mortos. Creio no Espírito Santo, na Santa Igreja Católica, na comunhão dos santos, na remissão dos pecados, na ressurreição da carne, na vida eterna.
0: Elevemos, irmãos e irmãs, nossos pedidos ao Pai, e a resposta a cada prece é assim. Eu digo por causa dos ouvintes: ó Senhor, fazei frutificarem em nós o sacramento pascal. Fazei frutificar, estava errado, né? Em nós o sacramento pascal. Tem que separar o ficar em.
2: Pela Igreja, para que a exemplo dos apóstolos continue desenvolvendo trabalhos pastorais e sociais que promovam a propagação dos valores evangélicos e da expansão do reino de Deus, rezemos.
0: Ó Senhor, fazei frutificar em nós o sacramento pascal.
2: Por todos que participam do processo catequético em nossas comunidades, para que estejam sempre abertos às manifestações do Espírito Santo, que promove a unidade e a comunhão, rezemos.
0: Ó Senhor, fazei frutificar em nós o sacramento pascal.
2: Pelos batizados, membros do povo de Deus, para que, fortalecido pelos dons do Espírito Santo, empenhe-se no testemunho autêntico junto às famílias, nas relações interpessoais, no ambiente de trabalho e na sociedade, rezemos.
0: Senhor, fazei frutificar em nós o sacramento pascal.
2: Pelos idosos, para que, sustentados pelas famílias e pelas comunidades cristãs, colaborem com a sua sabedoria e experiência na transmissão da fé e na educação das novas gerações, rezemos.
0: Ó Senhor, fazei frutificar em nós o sacramento pascal.
2: Pelos doentes em fase terminal, para que eles e suas famílias recebam sempre os cuidados e acompanhamentos necessários, tanto do ponto de vista médico como humano. Rezemos.
0: Ó Senhor, fazei frutificar em nós. Tudo isto vos pedimos, Pai, por Cristo nosso Senhor.
3: Amém.

0: Orai, irmãos e irmãs, para que este meu e vosso sacrifício seja aceito por Deus Pai Todo-Poderoso.
1: Receba, ó Senhor, por tuas mãos este sacrifício
2: para a glória do seu nome,
1: para o nosso bem e de toda a sua santa igreja.
0: Subam até vós, Senhor, nossas preces com as oferendas para o sacrifício, a fim de que, purificados por vossa graça, sejamos dignos dos sacramentos do vosso grande amor. Por Cristo nosso Senhor.
1: Amém.
0: O Senhor esteja convosco.
1: Ele está no meio de nós.
0: Corações ao alto.
1: O nosso coração está em Deus.
0: Demos graças ao Senhor nosso Deus.
1: É nosso dever e nossa salvação.
0: Na verdade, é digno e justo, é nosso dever e salvação dar-vos graças, sempre e em todo lugar, Senhor Pai Santo, por vosso amado Filho Jesus Cristo. Ele é a vossa palavra pela qual tudo criastes. Ele é o nosso Salvador e Redentor, que se encarnou pelo Espírito Santo e nasceu da Virgem Maria. Ele, para cumprir a vossa vontade e adquirir para vós um povo santo, estendeu os braços na hora da sua paixão, a fim de vencer a morte e manifestar a ressurreição. Por isso, com os anjos e todos os santos e santas, proclamamos a vossa glória cantando a uma só voz.

0: Pai, vós sois santo e fonte de toda santidade. Santificai, pois, estes dons, derramando sobre eles o vosso Espírito, a fim de que se tornem para nós o corpo e o sangue de nosso Senhor Jesus Cristo.
1: Enviai o vosso Espírito Santo.
0: Estando para ser entregue e abraçando livremente a paixão, Jesus tomou o pão, pronunciou a bênção de ação de graças, partiu e o entregou a seus discípulos, dizendo: tomai todos e comei. Isto é o meu corpo, que será entregue por vós.

Do mesmo modo, no fim da ceia, ele tomou o cálice em suas mãos e, dando graças novamente, o entregou a seus discípulos, dizendo: tomai todos e bebei. Este é o cálice do meu sangue, o sangue da nova e eterna aliança, que será derramado por vós e por todos para a remissão dos pecados. Fazei isto em memória de mim.

0: Mistério da fé.
1: Anunciamos, Senhor, a vossa morte e proclamamos a vossa ressurreição. Vinde, Senhor Jesus.
0: Celebrando, pois, o memorial da morte e ressurreição do vosso Filho, nós vos oferecemos, ó Pai, o pão da vida e o cálice da salvação e vos agradecemos, porque nos tornastes dignos de estar aqui na vossa presença e vos servir.
1: Aceitai, ó Senhor, a nossa oferta.
0: Suplicantes vos pedimos que, participando do corpo e sangue de Cristo, sejamos reunidos pelo Espírito Santo num só corpo.
1: O Espírito nos una num só corpo.
0: Lembrai-vos, ó Pai, da vossa Igreja que se faz presente pelo mundo inteiro, que ela cresça na caridade e em comunhão com o Papa Leão, com o nosso Bispo Mário, com os bispos do mundo inteiro, os sacerdotes, os diáconos e todos os ministros do vosso povo.
1: Lembrai-vos, ó Pai, da vossa Igreja.
0: Lembrai-vos também, na vossa misericórdia, dos nossos irmãos e irmãs que adormeceram na esperança da ressurreição, especialmente os lembrados em nossas intenções, Elma Spielmann, no seu sétimo dia de falecimento, e de todos os que partiram desta vida, acolhei junto a vós, na luz da vossa face.
1: Concedei-lhes, ó Senhor, a luz eterna.
0: Enfim, nós vos pedimos, tendo piedade de todos nós, e dai-nos participar da vida eterna, com a Virgem Maria, Mãe de Deus, São José, seu esposo, os apóstolos e todos os que neste mundo vos serviram, a fim de vos louvarmos e glorificarmos por Jesus Cristo, vosso Filho. Por Cristo, com Cristo e em Cristo. A vós, Deus Pai Todo-Poderoso, na unidade do Espírito Santo, toda a honra e toda a glória por todos os séculos dos séculos.
1: Amém.
0: Pai nosso, que estais no céu,
1: santificado seja o vosso nome. Venha a nós o vosso reino. Seja feita a vossa vontade, assim na terra como no céu. O pão nosso de cada dia nos dai hoje. Perdoai as nossas ofensas, assim como nós perdoamos a quem nos tem ofendido. E não nos deixeis cair em tentação, mas livrai-nos do mal.
0: Livrai-nos de todos os males, ó Pai, dai-nos hoje a vossa paz. Ajudados pela vossa misericórdia, sejamos sempre livres do pecado, protegidos de todos os perigos, enquanto aguardamos a feliz esperança e a vinda do nosso Salvador Jesus Cristo.
1: Vossa é o reino, o poder e a glória para sempre.
0: Senhor Jesus Cristo, dissestes aos vossos apóstolos: eu vos deixo a paz e vos dou a minha paz. Não olheis os nossos pecados, mas a fé que anima a vossa Igreja. Dai-lhe, segundo o vosso desejo, a paz e a unidade, vós que sois Deus com o Pai e o Espírito Santo.
1: Amém.
0: A paz do Senhor esteja sempre convosco.
1: O amor de Cristo nos uniu.

Irmãos e irmãs, sintamos a segurança que vem destas palavras de Jesus, ditas, proclamadas no Evangelho. Porque eu vivo, vós vivereis também. A morte não teve poder sobre ele, nem sobre nós. A fé nos garante vida para sempre. Ele é o Cristo, o Cordeiro de Deus, que tira o pecado do mundo. Senhor.

Se me amais, guardareis os meus mandamentos, diz o Senhor. E eu pedirei ao Pai, e Ele vos dará um outro defensor.

0: Senhor, para que permaneça sempre convosco. Aleluia. Oremos. Deus eterno e todo-poderoso, pela ressurreição de Cristo, nos recriais para a vida eterna. Fazei frutificar em nós o sacramento pascal e infundi em nossos corações a força deste alimento salutar. Por Cristo nosso Senhor.
1: Amém.
0: Por gentileza, sentados.
1: Com alegria e espírito de fé, realizamos nesse final de semana a abertura do ano jubilar franciscano, um tempo especial de graça, concedido pela Igreja em comemoração aos 800 anos da Páscoa de São Francisco de Assis. Nesse ano santo, somos convidados a renovar nossa comunhão cristã, buscando a conversão do coração e a vivência do Evangelho com simplicidade, amor e fraternidade. Ao participar das celebrações e cumprir as condições propostas pela Igreja, confissão, comunhão, profissão de fé e oração pelas intenções do Santo Padre o Papa, os fiéis poderão receber as indulgências jubilares, sinal da infinita misericórdia de Deus. Que este seja um tempo de paz, renovação espiritual e encontro profundo com Cristo, inspirado pelo testemunho de São Francisco. Ao final da celebração, teremos pessoas lá fora para quem quiser continuar fazendo a adesivação dos seus carros. E nesse momento, gostaríamos de convidar todas as mães para que fiquem de pé para uma pequena homenagem. Nesse dia tão especial, elevamos nossa voz em gratidão pelo dom da vida de todas as mães. Assim como Maria deu o seu sim com coragem, amor e confiança, cada mãe renova diariamente o milagre do cuidado, da entrega e da doação. Ser mãe é refletir o amor de Deus na terra, um amor que acolhe, protege, orienta e jamais desiste. Em cada gesto simples, existe uma imensa demonstração de fé e amor. Que Nossa Senhora cubra cada mãe com seu manto sagrado, concedendo força para os desafios, sabedorias nas decisões e alegria em cada pequeno momento vivido em família. Nosso carinho, admiração e eterno agradecimento por serem o porto seguro dos nossos lares. Feliz Dia das Mães!
0: Apenas acrescento que os locais para obtermos as indulgências plenárias é a Igreja Matriz e três comunidades que têm como padroeiro São Francisco de Assis: o Verde Vale, Alto Residência e Barro Branco. Essa graça especial jubilar dos 800 anos concedida pelo Papa Leão XIV, ainda no mês de janeiro que nós estamos fazendo essa abertura, é só para igrejas franciscanas. Por exemplo, Lacerdópolis, Jaborá não correspondem a este chamamento do Papa. Apenas onde temos como padroeiros São Francisco ou nas igrejas paroquiais onde são atendidas por franciscanos. No caso, nós somos freis franciscanos capuchinhos. E como a garota disse, para lucrar essa graça jubilar, essa indulgência plenária, a participação da comunhão, de rezarmos na intenção, pelas intenções do Santo Padre o Papa, claro, a confissão, se ela não é recente, e prestar algum socorro, algum benefício a quem tem necessidade. Então, o ano, até o final do ano, nós estaremos à disposição para confissões, para aconselhamentos. E quando a Igreja nos convida a tais graças,

0: É porque cumpre a ordem do próprio Jesus. Tudo aquilo que ligardes na terra será ligado no céu, e o que desligardes será desligado. Então, o Papa, diante do poder recebido, ligou para nós, entre o céu e a terra, a graça da indulgência plenária. Para nós franciscanos e para os paroquianos franciscanos. Que Deus nos conceda esta graça muitas e muitas vezes. O Senhor esteja convosco.
1: Ele está no meio de nós.
0: Pela intercessão de Nossa Mãe Maria. Que Deus abençoe nossas mães e todos os seus familiares. Em nome do Pai, do Filho e do Espírito Santo.
1: Amém.
0: Vamos em paz, que o Senhor e Nossa Senhora sempre nos acompanhe.
1: Graças a Deus.
0: Paz e bem.
1: Paz e bem.
0: Foi cantado os parabéns ou não? Não me lembro. Não foi cantado? Mas o que é isso? Vamos lá.

0: Viva as mães!
1: Viva as mães!
2: Para todas as mães, Deus abençoe vocês.
3: Amém.

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